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2: A Casa Roberto Marinho apresenta a exposição Tempo, de Valtércio Caldas. A mostra reúne cerca de 100 obras produzidas entre 1967 e 2025, atravessando 6 décadas de trajetória. Entre esculturas, desenhos e instalações, o artista trata o tempo como matéria, explorando relações com espaço e percepção. A Casa Roberto Marinho fica na Rua Cosme Velho, número 110. Do Rio de Janeiro, Jansen Campos para a Rádio MEC, clássica e atual.
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8: Olá, amigos, eu sou o Sidney Ferreira e o Jazz Livre está começando aqui pela sua Rádio MEC. 1959 foi o ano que mudou a história do jazz. Muitos álbuns revolucionários foram lançados naqueles 365 dias, mas nem todos os grandes discos daquele ano tiveram o destaque merecido. E o Jazz Livre de hoje traz discos de 1959 que ficaram à sombra de lançamentos de Miles Davis, John Coltrane, Dave Brubeck e Charles Mingus, mas que merecem toda a nossa atenção. Miles Davis com seu Kind of Blue, Coltrane e seu Giant Steps, Charles Mingus e seu Mingus a Hum, e Dave Brubeck e seu Time Out. Obras fundamentais que fizeram de 1959 o ano mais importante da história do jazz. Temas que você já ouviu aqui no Jazz Livre, tanto em programas especiais, quanto em programas sobre seus protagonistas. Hoje nós vamos mergulhar por outras esferas deste período tão rico, buscando lançamentos que foram ofuscados pelo brilho de nomes como Miles, Coltrane, Mingus e Brubeck. Vamos começar com uma cantora que era conhecida pela poesia de suas canções e pela capacidade dramática de sua interpretação, Abby Lincoln. Em 1959, ela foi para o estúdio acompanhada pelo trompete de Kenny Dorham, pelo piano de Wynton Kelly, pela guitarra de Liz Phan, pelo baixista Sam Jones e pela bateria de Philly Joe Jones, para gravar

gravar um disco de altíssimo nível. Abbey is Blue traz todas as virtudes de Abbey Lincoln, que lhe deram uma formação coesa e fiel às suas ideias musicais. Um álbum diferenciado que teve a má sorte de ser lançado em um ano em que o jazz elevou seu nível criativo ao infinito. Vamos começar com Softly, As in a Morning Sunrise, autoria de Oscar Hammerstein e Zygmunt Romberg. 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
1: Maravilha, neste Jazz Livre com discos lançados no ano de 1959, tivemos Come Sunday, autoria de Duke Ellington, e abrindo o bloco, Softly as in a Morning Sunrise, composta por Oscar Hammerstein e Zygmunt Holmberg. Ambos temas do disco Abby is Blue, da cantora Abby Lincoln. Participe do Jazz Livre com suas sugestões, com suas mensagens, sempre muito bem-vindas. Anote aí o nosso WhatsApp, é 21-DDD-99710-0537, 99710-0537. Esse pianista e compositor nasceu Herman Poul Blount e adotou diversos nomes ao longo da vida. Quando lançou esse disco, Jazz in Silhouette, atendia pelo nome de Sun Ra. Sun Ra trouxe para o jazz temas como filosofia cósmica e poesia lírica, a partir da qual fundou o afrofuturismo. No álbum daquele grande ano de 1959, ele apresenta uma coleção de temas originais, onde exercita sua escrita e sua performance com extrema felicidade. Uma fusão eficiente de melodia e ritmo está presente em todos os temas do disco, que merece ser destacado como um lançamento importantíssimo daquele ano. Você fica agora com o tema Saturn, lançado por Sun Ra and His Orchestra. É isso mesmo, Orchestra, no disco Jazz in Silhouette, de 1959. 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
1: Legal, ouvimos dois temas do disco Jazz in Silhouette, lançado por Sun Ra em 1959. Abrimos com Saturn e fechamos o bloco com Velvet, ambos temas de autoria de Sun Ra, que atua em companhia de sua orquestra. O trompetista Blue Mitchell deixou sua marca no jazz no ano de 1959. Nascido em Miami, ele foi para Nova York aprofundar sua prática junto à efervescente cena de jazz daquela grande cidade. Depois, após um breve período na Flórida, fixou-se definitivamente em Los Angeles. Unindo o aprendizado jazzístico da costa leste à costa oeste americana, Mitchell juntou-se ao trombonista Curtis Fuller e ao saxofonista Jim Health para criar uma das mais potentes combinações de sopros do jazz. Não havia muitas expectativas quando resolveram gravar um álbum chamado Blue Soul, mas o disco surpreendeu e surpreende até hoje, um registro onde transparece toda a agilidade melódica e a personalidade aconchegante e calorosa da performance de Mitchell. Certamente um disco fundamental daquele ano de 1959. Mesmo em um ano tão cheio de lançamentos estelares, este álbum, que merece ser apreciado por amantes do jazz de todas as idades, fique com o tema que dá nome ao disco, Blue Soul, autoria do próprio Mitchell. 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
1: Muito bem, nesse programa sobre lançamentos importantes do ano de 1959, você ouviu Minor Vamp, autoria de Benny Golson. Abrindo o bloco, Blue Soul, autoria do trompetista e líder de formação Blue Mitchell. Os dois temas estão no disco, também chamado Blue Soul, lançado no ano de 1959. Neste ano de lançamentos fundamentais como Kind of Blue, de Miles Davis, e Time Out, de Dave Brubeck, talvez o próximo bloco traga um disco que foi tão reverenciado quanto os anteriormente citados. O nome não é nada modesto. The Shape of Jazz to Come, algo que pode ser traduzido como A Forma do Jazz do Futuro, liderado pelo saxofonista e compositor Ornette Coleman. Olha aí, eu não me lembro agora quem foi que falou, se foi o Diego, mas tivemos um ouvinte que adora o Ornette Coleman, então tá aí. O disco foi um divisor de águas na gênese do que seria o jazz de vanguarda. Muita improvisação e associação livre, onde diversos conceitos tradicionais da harmonia no jazz foram quebrados. Tão revolucionário que eliminou o piano da formação. Algo muito arrojado para aqueles dias. Fique com o tema Lonely Woman. 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
1: Você ouviu no Jazz Livre um bloco com dois temas do disco The Shape of Jazz to Come, lançado em 1959 pelo saxofonista Ornette Coleman. Abrimos com Lonely Woman e completamos o bloco com Congeniality, ambas de autoria de Ornette Coleman. 21997100537 é o nosso WhatsApp para sua participação. Um trombonista dono de um toque intenso e de uma massa sonora capaz de ser manobrada com uma agilidade impressionante para seu peso, Curt Fuller é um músico fundamental para todos os trombonistas do jazz que o sucederam. No disco Blues Set, ele dá vida a uma obra sublime, um verdadeiro clássico do hard bop. O disco não é baseado em solos individuais, mas num sentido coletivo impressionante. Lembra uma daquelas sessões que começam e não tem hora para acabar. Tal é a integração de suas peças. Bluesette é mais um excelente disco lançado no ano de 1959. Ouça o tema que dá nome ao álbum, autoria do próprio Curt Fuller. 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

0: Ouvimos no Jazz Livre dois temas do disco Blue Set, do trombonista Kurt Fuller, lançado no ano de 1959. Abrimos com a música que batiza o álbum Blue Set, autoria de Kurt Fuller, e fechamos com Five Spot After Dark, autoria de Benny Golson, que você está ouvindo ainda ao fundo. Sob a sombra dos lançamentos de Miles Davis, Charles Mingus, Dave Brubeck e John Coltrane, muitos grandes discos de 1959 tiveram que se contentar com a periferia do reconhecimento público. Obras da cantora Abby Lincoln, do pianista Sam Ra, do trompetista Blue Mitchell, do saxofonista Ornette Coleman e do trombonista Kurt Fuller tiveram que conviver com verdadeiros sóis da arte lançados no jazz daquele ano. O programa de hoje foi um resgate destes discos menos conhecidos e que trazem uma qualidade e uma importância fundamental para o estilo. Cada um à sua maneira, estão na história do jazz. Jazz Livre de hoje, que resgatou grandes álbuns do ano de 1959, fica por aqui. O programa tem produção de Brisa Evangelista e Carlos Soca, coordenação de produção de Rodrigo Soprana, trabalhos técnicos de Carlito Gondim, Fábio Anunciação e Silas Mendes. Coordenação de Operações de Rádio de Nelson Soares. Gerência da Rádio MEC, Tiago Regoto. Mande sua mensagem para o nosso WhatsApp. Jazz Livre é seu, Jazz Livre é nosso, 997100537. Eu sou Sidney Ferreira, espero que você tenha gostado do programa de hoje. A gente se encontra no próximo Jazz Livre. Tchau.
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3: Le Petit Cheval, de Adrien Guillaume, Etienne Chevalier, Tatiana Eva Marie Crelier, com Avalon Jazz Band.

0: Le Petit Cheval, de Adrien Guillaume, Etienne Chevalier, Tatiana Eva Marie Crelier, com Avalon Jazz Band.
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10: Concertos gratuitos de música clássica voltam a ocupar as quartas-feiras cariocas com a nova programação do projeto Música no Museu. O público poderá assistir a apresentações de piano, áreas de ópera e música de concerto com artistas convidados ao longo de todo o mês de junho. Os espetáculos acontecem sempre ao meio-dia e meia no CCBB do Rio. Do Rio de Janeiro, Jansen Campos para a Rádio MEC, clássica e atual.
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4: Olá, boa noite. Eu sou o Pedro Pontes e conto com a sua companhia até às 11 horas. A partir de agora, eu ofereço a você o que há de melhor na música instrumental brasileira e internacional. Jazz, blues e música orquestral. E nós começamos o Todas as Bossas de hoje com o balanço do João Gilberto de Sáez, a nossa querida Rosinha Passos, na música de Ari Barroso, Pra Machucar Meu Coração.

0: Você ouviu o grupo Octeto Instrumental Brasileiro, Grupo de Choro, na música de André Vitor Correia, André de Sapato Novo. E abrindo todas as bossas desta quarta-feira, Rosa Passos, na música de Ari Barroso, Pra Machucar Meu Coração.
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0: E nós seguimos aqui com o cantor brasileiro Carlos Navas, na belíssima música de Cole Porter, Every Time We Say Goodbye.

0: Você ouviu o multi-instrumentista sueco Magnus Ringblom na música do próprio Magnus, Blue Nights, e a primeira, Carlos Navas, interpretando a belíssima música de Cole Porter, Every Time We Say Goodbye.
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0: E nós seguimos aqui com o violonista brasileiro Dami Andres, música do Andres, Erva Doce.

0: Você ouviu um grande encontro entre dois grandes pianistas, Eliane Elias e também Chucho Valdés, pianista cubano, na música de Álvaro Carrilho, Sabor a Mi. E a primeira, o violinista brasileiro Dami Andres, na música dele mesmo, Erva Doce.
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0: Nós seguimos aqui com a cantora Saloa Fará, na música de Menescal e Abel Silva, Sapatos Felizes.

0: Você ouviu o conjunto formado por Daniel Santiago, esse guitarrista que juntou Márcio Bahia, Josué Lopes no sax, Vitor Gonçalves no piano e Guto Virte no baixo, para a música Em Viagem. E a primeira, Salo Afará, música de Menescal e Abel Silva, Sapatos Felizes.
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0: E nós seguimos aqui com a cantora Leila Pinheiro, cheia de balanço e de swing na música de Carlinhos Lira e Vinícius de Moraes, Sabe Você.

0: Você ouviu o compositor e violonista Mário Adnet na música do Tom Jobim, Antígua, e a primeira Leila Pinheiro na música de Lira e Vinícius de Moraes, Sabe Você.
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0: Nós seguimos aqui com a belíssima música de Dorival Caymmi, Só Louco, na belíssima voz da saudosa Gal Costa.

0: E o Todas as Bossas de hoje está terminando. Você ouviu a interpretação da Orquestra Sinfônica Brasileira sob a regência do maestro Roberto Minczucchi para uma suíte de temas de canções da banda Legião Urbana, de Renato Russo, Dado Villa-Lobos e Marcelo Bonfá, para Eduardo e Mônica, Foroeste Caboclo, Ainda é Cedo, Que País é Esse? Há Tempos e Geração Coca-Cola. E abrindo o último bloco do Todas as Bossas desta quarta-feira, Gal Costa interpretando Só Louco, de Dorival Caymmi. Para você, querido ouvinte da Rádio MEC, muitíssimo obrigado pela companhia, pela audiência. Eu, Pedro Pontes, volto amanhã às 10 da noite para mais um Todas as Bossas. Para você, uma boa noite, um forte abraço e até amanhã.
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1: 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Lício Bruno.

O baixo barítono carioca Lício Bruno deu os primeiros passos na música vocal e erudita, cantando em corais e madrigais. Depois, iniciou o estudo do canto erudito com o tenor chileno Víctor Olivares, com quem estudou por mais de 13 anos. Com a professora Leda Coelho de Freitas, Lício conheceu um vasto repertório de música de câmara e ópera.

Lício é intérprete de diferentes gêneros, como óperas, operetas, missas e oratórios, além do repertório sinfônico e camerístico.

O cantor foi dirigido por nomes como Amir Haddad, Sérgio Brito, Carla Camurati, entre outros. Também colaborou com diversas orquestras e regentes, incluindo Isaac Karabtchevsky, Roberto Mikzuk e Marin Alsop. Membro da Ópera Estatal Húngara, entre 1998 e 2000, cantou em Budapeste, Itália, Espanha, Alemanha, Suíça, Colômbia, Argentina, Dinamarca e Malásia. No Brasil, atua nos principais teatros de ópera e salas de concerto do país.

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13: Olá, eu sou Luciano Correia e você está no Harmonia, essa é a nossa versão para a MEC FM do programa de música de concerto da Rede Minas em Belo Horizonte. No programa de hoje, cruzamos fronteiras musicais para celebrar a alma e a intensidade da música do nosso país vizinho. O Harmonia apresenta o concerto Noites Argentinas, interpretado pelo brilhante Coral Lírico de Minas Gerais. Não sai daí, o Harmonia já começou.

0: O Coral Lírico de Minas Gerais traz um repertório apaixonante que passeia desde a profundidade das obras sacras até a vivacidade dramática dos tangos icônicos. E para nos guiar nessa imersão cultural, contamos com uma convidada muito especial aqui no programa, quem nos introduz este concerto e detalha a concepção artística dessa apresentação é a diretora artística da Fundação Clóvis Salgado, Cláudia Malta.
1: O concerto que apresentamos hoje chama-se Noites Argentinas e reúne compositores e o regente do país vizinho, a Argentina, com o Coral Lírico de Minas Gerais e um grupo de músicos instrumentistas convidados. Aproveitem!
0: Esta foi Cláudia Malta, que agradecemos imensamente pelas palavras e também em nome do programa deixamos aqui a nossa imensa gratidão e referência a todo o complexo do Palácio das Artes em Belo Horizonte, que segue como o coração pulsante da cultura e das grandes produções líricas e orquestrais em nosso estado. Nesta primeira parte, nós vamos abrir a apresentação com a riqueza contemporânea de Martin Palmieri e seu magnífico sincretismo musical. Com a regência titular e direção musical do maestro Hernán Sánchez Arteaga, assistência de Augusto Pimenta e Fred Natalino ao piano, ouviremos a peça Magnificar. A obra conta com a participação dedicada das solistas Andréia de Paula e Bárbara Brasil. Fique agora com o Coral Lírico de Minas Gerais.

acabamos ouvir a obra Magnificat, de Martin Palmieri, interpretada pelo Coral Lírico de Minas Gerais. Seguimos, você está no Harmonia, aqui na Rádio MEC, hoje celebrando a produção musical portenha com o Coral Lírico de Minas Gerais. Dando sequência ao concerto gravado no Palácio das Artes, deixamos um pouco do universo das peças sacras e adentramos o território sagrado do ritmo que define a identidade de Buenos Aires. Passamos agora à seleção inteiramente dedicada ao mestre revolucionário do novo tango, Astor Piazzolla. Para interpretar a icônica e melancólica Milonga del Angel, o coral lírico ganha o brilho e a expressividade das solistas Gisele Ramos, Clara Guzella, Yara Drummond e Letícia Muniz. Acompanhe agora a parte 3 do concerto Noites Argentinas.

0: E com esta poesia musical e vocal de Astor Piazzolla, encerramos a edição de hoje do Harmonia aqui na MEC FM. Privilégio compartilhar com vocês o talento do Coral Lírico de Minas Gerais e a parceria indispensável com a Fundação Clóvis Salgado e o Palácio das Artes. O Harmonia de hoje fica por aqui, lembrando que na semana que vem nós temos um novo encontro marcado com a música de concerto e grandes produções artísticas produzidas em Minas Gerais. Eu sou Luciano Corrêa, desejo a você uma excelente semana, até o próximo programa.
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0: Partindo para o Alto, de Nelson Faria com o Nosso Trio. Antes, Calango Mindelo, de Rodrigo Lessa, com Rodrigo Lessa, Júlio Padrão, Nailson Simões, Eduardo Neves, Zé Carlos Bigorna, Rogério Souza, Luiz Lochar e Jaguará.
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4: Olá, ouvinte Arte Clube. Estamos no ar trazendo na próxima hora um mergulho no mundo das artes e da cultura. No Arte Clube de hoje, as novidades da FLIP, a Festa Literária Internacional de Paraty, que anunciou detalhes da programação desse ano. Na trilha sonora da semana, canções da série Brasil 70, a Saga do Tri, que acompanha a preparação da seleção brasileira rumo ao Mundial do México, disponível na Netflix. No Giro na Cultura, a nova galeria da Fundação Cartier para a Arte Contemporânea, inaugurada em frente ao Louvre, o edifício reinventado pelo arquiteto Jean Nouvel. E temos as dicas de teatro e o melhor da MPB com você até uma hora. Começamos com Rita Lee.

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0: História na capital francesa, dessa vez em frente ao Louvre, em um edifício reinventado pelo arquiteto Jean Nouvel. Vamos visitar essa nova galeria acompanhados pelas nossas parceiras da RFI.
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3: Hoje na reportagem de cultura nós vamos conhecer a nova sede da Fundação Cartier para a Arte Contemporânea, inaugurada aqui em Paris, em frente ao Museu do Louvre, no coração da capital francesa. Um espaço projetado por Jean Nouvel, um dos arquitetos mais renomados do mundo, conhecido por obras como o Instituto do Mundo Árabe e o Museu do Quai Branly, aqui na capital, projetos que transformaram a forma como experienciamos a arte contemporânea, assim como o Museu do Louvre de Abu Dhabi. A nova sede ocupa o espaço do antigo Louvre dos Antiquários, um edifício que durante o século XIX abrigava galerias e antiguidades e funcionava como uma loja de objetos de arte e decoração. O local tem uma história de reinvenção constante. Começou como Grand Hotel para a Exposição Universal de 1855, se transformou em um armazém e agora é a nova casa da Fundação Cartier. O espaço projetado por Nouvel aposta na transparência e na circulação livre. 5 plataformas ajustáveis permitem acomodar obras monumentais ou intimistas, enquanto volumes tridimensionais oferecem uma experiência inédita de observação e circulação. A diretora de programação do novo espaço, Beatrice Grenier, fala sobre o projeto arquitetônico de Jean Nouvel.
4: Ele propôs um plano circular no Museu do Louvre de Abu Dhabi, no qual diferentes objetos de várias civilizações são organizados dentro de uma mesma linha do tempo. Com esse edifício, ele rompeu com a ideia de uma história da arte linear. Esse mesmo princípio está presente no novo prédio da Fundação Cartier. Em vez de um espaço bidimensional, estruturado por uma sequência linear de paredes expositivas, o edifício trabalha com volumes. Isso permite criar exposições em espaços que oferecem ao visitante pontos de vista de 360 graus sobre as mostras e sobre as obras.
3: A mostra inaugural, chamada Exposição Geral, reúne cerca de 100 artistas a partir do acervo da Fundação, como conta Beatrice Grenier.
4: O objetivo era traçar um retrato da Fundação Cartier para a arte contemporânea em seu novo endereço, em pleno coração de Paris, em frente ao Louvre e diante de uma das mais antigas praças públicas da cidade, a Praça do Palais Royal. A questão, então, era como mostrar os eixos centrais de uma coleção construída ao longo da programação nos últimos 40 anos e, ao mesmo tempo, como abordar os temas que a Fundação Cartier pretende continuar desenvolvendo no futuro de sua programação. Era muito importante retomar aquilo que o espaço desse grande edifício permitiu modernizar e que acabou por levar o museu a se modernizar, tanto em suas técnicas de apresentação quanto em sua museografia. Ou seja, mostrar com densidade e diversidade toda a amplitude da criação contemporânea.
3: Um dos artistas presentes na exposição que abre a nova sede da Fundação Cartier, Jean-Michel Otoniel, comenta a experiência.
5: Essa exposição é muito emocionante para mim. É um pouco da minha juventude, faz parte da minha história. Tive a sorte de começar a dialogar com a Fundação Cartier em 1988, com Marie-Claude Béot, que me ofereceu minha primeira residência. Depois, a Fundação me acompanhou, adquirindo obras das minhas diferentes fases, especialmente aquelas criadas durante meu período na Documenta. Mais tarde, realizamos essa grande exposição em 2004, que foi minha primeira individual em Paris e me apresentou ao público dos museus parisienses.
3: Beatrice Grenier fala sobre a missão de comandar a programação da nova sede da Fundação Cartier.
4: Trata-se de uma oportunidade incrível de participar da escritura de uma nova história da arte. Afinal, estamos em frente ao Louvre, no coração de Paris, e o prédio é totalmente aberto, com janelas de vidro voltadas para a cidade. A exposição, na verdade, começa fora do edifício. As obras já podem ser vistas, o que nos permite relacionar não apenas as obras dentro da exposição em si, mas também criar e provocar reações, interações negociações com o público.

0: Lá fora, com todo o patrimônio e a herança que nos rodeia. É, portanto, uma chance extraordinária de trabalhar com artistas, estabelecer relações temporais e espaciais e propor uma nova história da arte.
1: A exposição geral fica em cartaz na nova sede da Fundação Cartier até o dia 23 de agosto de 2026.
2: Na sequência, tem mais música, Martinália.

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1: Olá, ouvinte Arte Clube. Estamos no ar, trazendo na próxima meia hora um mergulho no mundo das artes e da cultura. Hoje é quarta-feira, 24 de junho de 2026, agora meio-dia e meia. No Arte Clube de hoje, a gente traz as novidades da FLIP, a Festa Literária Internacional de Paraty, que anunciou detalhes da programação desse ano. Na trilha sonora da semana, canções da série Brasil 70, A Saga do Tri, da Netflix, que acompanha a preparação da seleção brasileira rumo ao Mundial do México. Temos as dicas de teatro e o melhor da MPB com você até uma hora.
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1: A nossa trilha sonora de hoje é em clima de Copa. A série Brasil 70, A Saga do Tri, disponível na Netflix, recria os bastidores da conquista do tricampeonato mundial pela seleção brasileira na Copa de 1970, no México. A produção tem 5 episódios filmados em locações brasileiras e mexicanas. Ambientada durante os anos mais duros da ditadura militar, a narrativa aborda a saída de João Saldanha do comando técnico, a chegada de Zagallo, os conflitos políticos da época e os desafios enfrentados por jogadores como Pelé, Tostão, Jairzinho, Rivelino, Gerson e Carlos Alberto, até a conquista do tricampeonato. E a trilha sonora é caprichada e traz algumas canções que embalaram os anos 70. Vamos ouvir na sequência Belchior, Cartola, Trio Mocotó, e a gente começa a coluna ouvindo o Clube do Balanço com Morando no Sapato.
2: Instrumentar isso aí, né?

Ouvimos aí Cartola com Alvorada e antes Clube do Balanço, Morando no Sapato. Hoje a trilha sonora traz canções da série Brasil 70, A Saga do Tri, disponível na Netflix. O elenco da série tá dando show. Rodrigo Santoro vive João Saldanha, Lucas Agrícola é o Pelé, com uma semelhança impressionante. O Bruno Maziel vive o Zagallo, o Ravel Andrade é o jogador Tostão, o Gui Ferraz é o Jairzinho, o Daniel Blanco é o Rivelino. E o Marcelo Adnet vive Eusébio Teixeira, um narrador criado especialmente para a série. E esse personagem funciona como uma espécie de observador dos acontecimentos e ajuda a costurar a narrativa histórica. A série foi criada por Naná Xavier e Rafael Dornelas, com direção de Paulo Morelli, Pedro Morelli e Kiko Meirelles. Um aspecto interessante é que a série não se limita aos jogos. Ela procura mostrar como a campanha do tricampeonato se cruzou também com o contexto político do Brasil de 1970, transformando uma vitória esportiva em um dos episódios mais simbólicos da história do país, sem deixar de mostrar a ditadura militar que comandava o Brasil na época. Vamos fechar a coluna com mais duas canções da trilha da série Brasil 70, A Saga do Tri. Belchior, com Sujeito de Sorte, e Trio Mocotó, Não Adianta.

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1: A Festa Literária Internacional de Paraty, a FLIP, anunciou a programação da 24ª edição do evento, que ocorre entre os dias 22 e 26 de julho. E quem conta tudo pra gente é a repórter Carolina Pessoa.
2: Neste ano, a homenageada é a poeta Orides Fontela, que renovou o modernismo e abriu portas para a contemporaneidade, tornando-se conhecida pelo rigor formal com a língua e pela boa recepção da crítica. A trajetória da poeta foi marcada ainda pela precariedade material durante anos, que a deixou, inclusive, sem moradia. Entre as atrações do evento estão mais de 20 mesas literárias, com autores nacionais e internacionais, oficinas, apresentações artísticas, contação de histórias e ações de mediação de leitura. Alguns escritores de destaque confirmados são Andrea Del Fuego, Itamar Vieira Júnior, Socorro Acioli e Milton Ratum, imortal da Academia Brasileira de Letras. O evento já dá seus primeiros passos este mês, com o ciclo da autora homenageada em São Paulo, entre os dias 25 e 27, com 4 encontros sobre a obra de Orides Fontela. Rita Palmeira, curadora desta edição da FLIP, fala sobre a mesa de abertura do ciclo.
3: A gente abre o ciclo com uma mesa, que é uma mesa de abertura, que reúne o Alcides Vilaça, que é poeta, professor e um leitor muito fino de poesia, e que estudou com a Orides na USP, e junto a ele o Fernando Paixão, que também é poeta e professor. Os dois são dois leitores muito especiais de poesia e, em particular, da Orides. Então, eles fazem essa mesa, que é uma apresentação mais geral da Orides.
2: O diretor artístico da FLIP, Mauro Munhoz, destaca a importância da festa literária.
4: A FLIP provoca impactos que se desdobram no tempo. No curto prazo, transforma Paraty em um palco de encontros e reflexões que reverberam país afora. No médio prazo, fortalece economias locais, não só em Paraty, mas fortalece economia e cultura em todo o país. No longo prazo, consolida-se como patrimônio vivo, ampliando horizontes e formando novas gerações de leitores e escritores, fortalecendo assim o pensamento crítico e a própria democracia.
2: Outras atrações do evento são a Flipinha, Flipzona e Flipeduca, voltadas para ampliação do acesso à literatura por meio de experiências voltadas a crianças, jovens, educadores e comunidade. Da Rádio Nacional no Rio de Janeiro, Carolina Pessoa.
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1: E hoje, dia de São João, então vamos ouvir São João do Carneirinho com Mariana Aidar.

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0: Ouvimos aí Délia Fischer e Ricardo Bacelar, São João, Xangô, Menino, de Gilberto Gil. Antes, Mariana Aidar, de Isabela Moraes, São João do Carneirinho.
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0: O Sesc Copacabana recebe a estreia nacional de Incondicionais, nova montagem que marca o retorno do Amok Teatro ao teatro documentário.
2: Convidamos os ouvintes do Arte Clube a virem assistir Incondicionais no Teatro Arena do Sesc Copacabana, quintas e sextas às 20 horas, sábados e domingos às 18 até o dia 19 de julho.
0: E a peça Intrépida Revoada, de Massarica e Batuíra, premiado espetáculo infanto-juvenil, volta aos palcos no dia 27 de junho no Teatro Zimbinski. Com direção de Fernanda Avelar e texto inspirado na revista Ciência Hoje das Crianças, a peça une o teatro à divulgação científica e conta com interpretação de Libras.
3: Olá, Jansen e pessoal do Arte Clube. Eu sou Fernanda Velar, diretora do espetáculo Infanto-Juvenil A Intrépida Revoada de Massarica e Batuíra, que é um espetáculo que une teatro e divulgação científica. O texto foi criado a partir dos artigos da revista Ciência Hoje das Crianças, e a história gira em torno de duas aves migratórias, a Massarica e a Batuíra, que se reencontram no Carnaval de Pernambuco e lá fazem dois grandes amigos, o caranguejo Sá e a fulozinha, que é um ser mítico das matas. Esse encontro vai transformar a vida do quarteto para sempre. É onde eles vão começar a entender o rito de passagem da infância para a vida adulta e as angústias que vêm com isso, deles terem que escolher entre suas vontades individuais e suas obrigações como espécies. O espetáculo foi indicado em 10 categorias no prêmio CBetige de Teatro para Criança 2025 e foi contemplado em dois prêmios, Visagismo e Figurino. Nossa temporada acontece de 27 de junho a 19 de julho, sempre aos sábados e domingos às 16 horas, no Teatro Zimbinski, na Tijuca. Tem metrô bem do ladinho. Esperamos vocês. Venham!
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0: E esse foi o nosso Arte Clube hoje, com apresentação e edição Jansen Campos, produção do David Isidoro, na mesa de áudio Eduardo Monteiro. Obrigado pela sua companhia. Te deixo com Geraldo Azevedo e Elba Ramalho, São João Barroco.

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2: Que bom estar aqui com você nessa próxima hora, mexendo nesse baú musical, que é a música instrumental feita no nosso país, sempre com estilos, climas e cores diferentes e com grandes variedades de norte a sul do Brasil. Hoje, a gente abre os trabalhos com a música do saxofonista e compositor Kleber Alves, com faixas do álbum Ventos do Brasil, onde ele faz uma homenagem à cultura de Minas Gerais. Logo depois, vamos apreciar o som de um outro saxofonista, o franco-brasileiro Idriss Baudrillard, com faixas do seu disco chamado Paris Rio. E para terminar, a gente volta no tempo. De vez em quando a gente faz isso por aqui, né? E vamos ouvir algumas faixas instrumentais do disco Onça Caetana, um lançamento do ano de 1983, de um ícone da música popular do Brasil, o acordeonista e compositor Sivuca. E como eu sempre digo por aqui, agora é hora de termos os ouvidos atentos e o coração aberto. O Circular Brasil está começando!

Kleber Alves é saxofonista e compositor e já marcou presença aqui no programa Circular Brasil com um outro disco dele. Dessa vez, nós vamos apreciar o álbum Ventos do Brasil e a gente vai tocar três faixas do disco aqui hoje. O trabalho contou com arranjos do Nivaldo Ornelas e do saudoso Paulo Moura e teve seu lançamento no ano de 2010. É um disco suave e que traz interessantes contrapontos dos sopros ali em vários temas. A gente abre o programa de hoje com a faixa título do disco, Ventos do Brasil, de autoria da nossa primeira atração de hoje, o saxofonista Kleber Alves.

Esse é o programa Circular Brasil de música instrumental. E estamos na nossa primeira atração do programa de hoje, o saxofonista e compositor Kleber Alves. Estamos apreciando faixas de um disco dele, do ano de 2010, chamado Ventos do Brasil. Inclusive foi a faixa título que a gente acabou de ouvir, e ela é de autoria dele mesmo, do Kleber Alves. Vamos seguir agora com mais dois temas desse disco, Os Cafezais Sem Fim, música do Wagner Tiso, e logo depois Jequitibá, do Nivaldo Ornelas.

Essa que tocou agora se chama Jequitibá, música do Nivaldo Ornelas. Antes dela, foi Os Cafezais Sem Fim, do Wagner Tiso. São faixas do disco Ventos do Brasil, do saxofonista e compositor mineiro Kleber Alves. O álbum é uma homenagem à cultura de Minas Gerais. O Kleber foi a nossa primeira atração do programa Circular Brasil de hoje. E agora vamos adiante, conhecer melhor um trabalho de um outro talentoso saxofonista. Idriss Baudrillard é francês, mas mora no Brasil já há décadas. É apaixonado pelo nosso país e pela nossa cultura. E trata-se de um saxofonista especial, um virtuoso, que originalmente dominou a linguagem do jazz e depois também entrou a fundo na música brasileira. Hoje nós vamos ouvir faixas de um álbum desse artista franco-brasileiro chamado Paris Rio. Foi um disco lançado no ano de 2004. Todas as faixas são de autoria do Idriss. Vamos começar com duas delas agora. Primeiro vem a faixa título, Paris, Rio. E logo a seguir, Minha Baiana.

O saxofonista franco-brasileiro Idriss Baudrillard é a nossa segunda atração dessa edição de hoje do programa Circular Brasil, de música e instrumental. Estamos curtindo faixas de um álbum lançado por ele no ano de 2004, chamado Paris-Rio. A gente acabou de ouvir Minha Baiana, e antes dela foi a faixa título do disco, Paris-Rio. Ambos os temas são de autoria dele, do Idriss Baudrillard. E vamos para mais duas faixas, que são de autoria dele também, e saíram do mesmo disco. A gente ouve agora Dama de Copas e logo na sequência, Bem na Hora.

Essa que tocou agora se chama Bem na Hora, e antes dela a gente ouviu Dama de Copas. Elas fazem parte do álbum Paris Rio, um disco do ano de 2004, do saxofonista e compositor franco-brasileiro Idriss Baudrillard. Ambos os temas que a gente acabou de ouvir são de autoria dele. O Idriss mora há décadas no Brasil e é muito atuante e conhecido no meio musical. E agora vamos para a nossa próxima e última atração do programa de hoje. Vamos fazer uma coisa que a gente faz de vez em quando por aqui, que é voltar mais longe, no tempo, visitando alguns ícones da nossa cultura, como esse acordeonista que vem por aí. Eu tô falando do Sivuca, um artista que é uma das referências da música instrumental no nosso país e da canção também. Quando eu pesquisei os discos do Sivuca para trazer algumas faixas instrumentais aqui pro programa, eu me deparei com uma grande quantidade de discos que ele gravou cantando e tinha uma bela voz, inclusive. Esse disco, do qual nós vamos ouvir algumas faixas instrumentais agora, tem várias faixas cantadas também. A maioria são cantadas, na verdade, mas eu selecionei apenas as instrumentais. O nome do álbum é Onça Caetana. O Sivuca lançou esse disco no ano de 1983. E, para os mais antenados, dá para perceber aí alguns timbres datados, né? Muito usados pelos instrumentistas daquela época. Serão 4 músicas no total e a gente começa com 2 delas agora. Mistura Fina, tema de autoria do Luiz Bandeira, e depois Emburana Pau de Abelha, do Sivuca e Glorinha Gadelha.

Esse é o som do mestre Sivuca, faixas de um disco bem antigo, do ano de 1983, Onça Caetana é o nome do álbum. O disco tem vários temas cantados também, mas nós naturalmente estamos dando prioridade aqui, no programa Circular Brasil, para faixas instrumentais. A gente acabou de ouvir Emburana Pau de Abelha, de autoria do Sivuca e da Glória Gadelha, Glorinha Gadelha. Antes dela, foi Mistura Fina, música do Luiz Bandeira. E para encerrar o programa Circular Brasil de hoje, vamos para mais duas faixas desse mesmo disco. A gente ouve Subindo ao Céu, do Aristides Manuel Borges, e Amigo de Fé, do Cláudio Jorge e Ivan Rui.

Acabamos de apresentar a nossa última atração do programa Circular Brasil de hoje. Um acordeonista que foi uma referência na nossa música brasileira, tanto na música instrumental como na canção, o Sivuca. Hoje nós apreciamos nessa última parte do programa algumas faixas de um disco que o Sivuca lançou no ano de 1983 e que leva o nome de Onça Caetana. Nós acabamos de tocar Amigo de Fé, música do Cláudio Jorge e Ivan Rigg, e antes dela foi Subindo ao Céu, do Aristides Manuel Borges. Por aqui vamos terminando o nosso programa de hoje. Os trabalhos técnicos do Circular Brasil são do Tony Godoy. Muito obrigado pela sua companhia e pela sua audiência nessa última hora. Semana que vem eu te espero aqui de novo, no mesmo dia e no mesmo horário.

0: para a gente visitar talentos do instrumental de todos os cantos do Brasil e também talentos de hoje e de ontem. Grande abraço e até a próxima!
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1: Santo Supremo, música e interpretação de Barrozinho.

0: Santo Supremo. 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
2: Duas horas. 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
0: Sinfonia número 48 em Dó Maior, Maria Tereza, de Joseph Haydn. Academia St. Martin de Fields, Regente Neville Mariner.

0: Sinfonia número 48 em Dó Maior, Maria Teresa, de Joseph Haydn. Academia St. Martin de Fields, regente Neville Mariner.
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0: Sonata para violino número 24 em Dó Maior, K376, de Mozart. Isabelle Faust, violino, Alexander Melnikov, piano.

0: Sonata para violino número 24 em Dó maior, K376, de Mozart. Isabel Faust, violino. Alexander Melnikov, piano.
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0: Andante, tema e variações em Fá maior para quarteto de sopros, de Gioachino Rossini. Fagote, Luca Reverberi. Clarineta, Giovanni Pitiati. Flauta, Massimo Mercelli. Trompa, Stefano Pinatelli.

0: Andante, tema e variações em Fá maior para quarteto de sopros, de Gioachino Rossini. Fagote, Luca Reverberi. Clarineta, Giovanni Picciatti. Flauta, Massimo Mercelli. Trompa, Stefano Pinatelli.
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0: Orfeu no Inferno, balé da opereta de Jacques Offenbach. Orquestra Filarmonia, regente Antônio de Almeida.

0: Orfeu no Inferno, balé da opereta de Jacques Offenbach. Orquestra Filarmonia, regente Antônio de Almeida.
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0: Concerto para piano e orquestra número 2 em Sol Menor, opus 22, de Camille Saint-Saëns. Piano Pascal Roger. Orquestra Filarmônica Real, regente Charles Dutoit.

0: Concerto para piano e orquestra número 2 em sol menor, opus 22, de Camille Saint-Saëns. Piano Pascal Roger. Orquestra Filarmônica Real, regente Charles Dutoit.
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0: Quarteto de cordas número 1 em sol maior, opus 58, de Mario Castelnuovo Tedesco. Quarteto Adorno.

0: Quarteto de Cordas número 1 em Sol Maior, opus 58, de Mário Castelnuovo Tedesco. Quarteto Adorno.
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3: Quatro horas e um minuto.
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5: Eu sou Tony Villani. Nós estamos começando agora mais uma edição do programa Sala de Concerto, aqui pela sua Rádio MEC. E hoje estamos tendo uma imensa alegria, até uma certa emoção, de receber o contratenor Herbert Augusto Campos e o pianista Renan Santos. Sejam muito bem-vindos e, antes de tudo, muitíssimo obrigado por aceitar o nosso convite. É mais um desafio para nós e para vocês. Herbert Augusto Campos, você é cantor lírico, pesquisador, formado em canto pela Universidade Federal do Rio de Janeiro, UFRJ, e mestre em música pelo Proemus Unirio. Atualmente, você também é membro do corpo artístico do Coro do Teatro Municipal do Rio de Janeiro. Renan Santos, você é mestrando em música pela Escola de Música da UFRJ, pianista e bacharel pela mesma instituição, e ingressou em primeiro lugar na turma de 2019. E atualmente você está sob a orientação da professora doutora Sheila Zaguri. E você desenvolve no Promus da UFRJ o seu projeto de mestrado, escrevendo aí um guia prático para o pianista colaborador. Herbert, antes da gente começar a conversar, e tem muita conversa pela frente, eu gostaria que você anunciasse a primeira peça do repertório de hoje.
6: Boa tarde. A primeira peça é O Irapuru, Lenda Amazônica, de Valdemar Henrique.
5: Então vamos, O Irapuru, Lenda Amazônica, de Valdemar Henrique, quando quiserem, por favor.

0: Essa foi o Irapuru, Lenda Amazônica, de Valdemar Henrique. Para quem chegou aqui agora na Rádio Beck, nós estamos recebendo na sala de concerto o contratenor Herbert Augusto Campos e o pianista Renan Santos. Herbert, mais uma vez seja bem-vindo. Você é um jovem, aliás, é super jovem, né, para essa voz toda que você tem. E você já se apresenta e tem uma rica trajetória na sua vida. Você atuou em montagens de óperas. Participou de grupos vocais e coros com repertórios dedicados à música sacra e também à música barroca, que eu diria que, para o seu timbre de voz, seria quase ideal ou é o ideal. Antes da gente começar o programa, eu havia definido a voz de contratenor como a pérola da coroa da rainha, se você me permitir. Vamos falar um pouquinho sobre esse seu trabalho com a música sacra e a música barroca. E também aquilo que a gente havia também conversado antes sobre a voz do contratenor. Como é que ela se encaixa no mundo tão moderno como é hoje que a gente está vivendo, principalmente no Brasil?
1: Bem, a voz de contratenor, a gente tem que lembrar, primeiramente, só para a gente ter uma ideia, né, do que é o contratenor. É uma voz que ela surgiu para cantar em coro e ela veio ficar um pouco mais famosa no início do século XX, quando ela teve um resgate sobre a voz dos castrates, que eram as figuras, eram os popstars da ópera, vamos dizer assim, durante o século XVIII, ali do alto barroco. Então, através de Alfred Deller, que trouxe, né, esse resgate da voz de música antiga, principalmente com o repertório de Renascença e Barroco, a voz ela ficou durante um bom tempo, e ainda é, muito focada assim no repertório de música antiga, o qual eu canto muito também, não só de música brasileira. Eu tenho grupos de música antiga que eu faço parte, os coros que eu cantei de música sacra também. Eu tive toda essa educação musical focada também dentro da graduação para o repertório de música antiga. Só que a minha história com a música brasileira é uma, acho que é um grande amor. Eu não abandono a música antiga, mas eu acho que o timbre do contratenor na modernidade, a gente pode dizer que ele se transformou, porque não é mais o timbre que o Alfred Deller cantava no século XX. Hoje, no século XXI, nós vemos contratenores em grandes casas de óperas cantando Mozart, cantando Rossini, que é período, se a gente parar para pensar, clássico, e os outros que estão mais para frente, né? Muitas coisas contemporâneas. Então, esse timbre, ele se tornou um timbre único, né? Aceito muito o elogio que é a pérola da coroa da rainha, porque eu acho que é uma voz fantástica, sim. E é uma voz que a cada momento ela está se tornando cada vez mais fantástica, né? Procurando novos repertórios, procurando novas oportunidades. E a canção brasileira é um pouco disso para mim. Ela é a minha pesquisa de mestrado, onde eu procuro um novo espaço de performance para a voz do contratenor, através da minha experiência e de vários outros amigos que eu tenho no mercado, que é a gente poder cantar o nosso repertório, a gente poder cantar o nosso cancioneiro, né? Bater no peito da nossa brasilidade com a voz de contratenor.
0: A voz, como eu disse, é a pérola da coroa e é mesmo. Você escolheu, chegou até você. Como é que foi o encontro do Herbert com o contratenor? Ou o contratenor encontrou o Herbert antes?
1: Então, na verdade, o canto sempre teve muito presente na minha vida, a música de forma geral. Eu comecei na arte muito cedo. Meus pais me encaminharam na dança, depois me encaminharam no teatro e na música. Fui flautista, fiz parte de vários grupos. E aí, um belo dia, eu sou da região do Vale do Café, eu estava participando do festival e resolvi fazer uma aula de canto com a professora Carol McDavid, que, por ironia do destino e talvez por alegria do destino, se tornou minha orientadora no meu trabalho de mestrado.
0: Muito querida Carol McDavid.
1: Um beijo para Carol. Eu acabei conhecendo a voz de contratenor, ela me mostrou esse caminho. E foi uma coisa muito apaixonante, né? Porque eu não conhecia esse repertório. E quando ela mostrou, ela de imediato, ela e todos os meus outros amigos cantores já falaram: "Ah, mas o repertório é muito difícil no Brasil, porque fazer carreira como contratenor no Brasil é difícil". E foi uma identificação. Assim, eu olhei aquela voz, eu me identifiquei. Era uma voz, eu lembro que na época eu, jovem cantor, eu brinquei e falei assim: "Ah, mas essa é uma voz que todo mundo consegue fazer, todo homem consegue cantar desse jeito". E aí eu lembro que alguns amigos falaram: "Não, nem todo mundo consegue cantar assim".
0: Existe na voz do contratenor a história do conforto da área das pregas vocais. Você não tem uma voz necessariamente grave como a minha. Você acredita, por ter uma voz mais suave, tenha te levado a escolher, ou realmente o canto do contratenor é uma coisa apaixonante?
1: Eu acho que é um pouco,
0: as duas coisas.
1: É um pouco dos dois. É, pensando nessa questão de material vocal, né? Como pesquisador, eu identifico uma questão fisiológica. A prega vocal, ela é a identidade de cada ser humano. Você tem uma voz e tem uma identidade, isso ninguém tira de você. Então, depende muito do formato, do tamanho, da espessura. Então, isso tudo influencia no cantor, no que ele vai conseguir cantar, de extensão vocal. E eu acho que isso tudo foi, chegando até mim de uma forma. O canto, ele surgiu na minha vida de uma forma muito rápida, vamos dizer assim, né? Eu lembro que eu comecei a cantar nesse festival. Foi em junho, eu resolvi fazer o THE da UFRJ para entrar no bacharelado em canto. Com 3 meses de aula de canto como contratenor, e eu entrei na faculdade e dali eu não parei mais. Dali eu fui embora, emendei uma coisa na outra, carreira profissional, mestrado, e quando eu vi, eu já não era mais o Herbert cantor e já era o contratenor, né? As pessoas já me conheciam, ah, é o contratenor da UFRJ. Então eu acho que foi um pouco da minha identidade também, né? O artista, ele tem um pouco disso, ele tem muitos dele dentro dele mesmo, vamos dizer assim.
0: Herbert, eu vou conversar com os três Herberts que você citou até agora.
1: Tudo bem.
0: O repertório que vocês nos trazem, eles são praticamente de domínio público e da cultura popular. Conta como é essa pesquisa, que foi o trabalho de pesquisa que você fez. Agora, existe uma preferência também por esse tipo de tema seu?
1: Sim, existe. A pesquisa se deu por conta de quando eu estava dentro da graduação do bacharelado em música, né? A gente faz um curso focado em sair como cantor. Então a gente canta todo tipo de repertório em diversas línguas. A gente tem essa educação musical lá dentro. E aí eu percebi que alguns professores, algumas outras pessoas de trabalho tinham muita dificuldade de entender como que a voz contratenor ia performar dentro da canção brasileira. E a canção brasileira foi algo que nunca fugiu do meu repertório, por uma questão pessoal. Eu sempre tive folclore e questão religiosa muito presente dentro da minha vida, né? Eu sou uma pessoa muito religiosa, vim de uma família com diversas religiões diferentes, avós católicos, eu nasci numa religião de matriz africana, então eu tenho toda essa ideia do sincretismo, da religião. E quando eu vi o repertório brasileiro, que a gente fala um pouco disso, a gente fala das lendas, a gente fala dos orixás, a gente fala de toda essa magia, toda essa miscigenação, essa cultura que a gente tem no Brasil, de diversos povos, dos originários que estavam aqui, com os outros povos que chegaram, eu identifiquei e falei, é esse repertório que eu gosto de cantar. Não excluo a música antiga, de modo nenhum, continuo cantando, mas música brasileira me encantou. E música de câmara, então, foi o que eu olhei e fez meus olhinhos brilharem.
0: Vamos nos encantar mais um pouquinho. De
1: Vamos.
0: Valdemar Henrique, ele é paraense, teremos Foi Boto Sinhá, da Lenda Amazônica, e Cobra Grande, também da Lenda Amazônica. Quando quiserem, por favor.

0: Tivemos então, na interpretação do contratenor Herbert Augusto Campos, acompanhado pelo pianista Renan Santos, duas canções de Waldemar Henrique, Foi Boto Sinhá e Cobra Grande. Esse é o Sala de Concerto. Renan, eu agora vou conversar com você. Você desenvolve um projeto de mestrado sobre o ofício do pianista colaborador. Eu sempre digo, estar à frente de um piano, logicamente você é o solista, um violino, um cello, um baixo, é sempre um desafio. O desafio de ser o acompanhante é muito maior.
1: Bom, o pianista, na verdade, ele não é um simples acompanhante, né? Ele é
0: Colaborador, eu me coloquei mal.
1: o colaborador. Ele é parte, da performance em si. Inclusive, o meu projeto de mestrado também vem nesse sentido para ressignificar, uma busca por essa ressignificação do papel do pianista enquanto camerista, né? Dentro desse repertório. E nesse sentido, existe sim uma grande diferença. Por um lado, porque dentro da universidade, o grande foco de formação é para que nós sejamos solistas. Então, nós trabalhamos muito mais extensamente o repertório solo do que um repertório colaborativo. E, dito isso, o pianista colaborador precisa estar sempre atento ao outro, não somente a si mesmo. Fazer música com o outro é, na verdade, ressignificar-se o tempo todo. Cada artista com o qual eu trabalho e que nós pianistas trabalhamos tem as suas individualidades, e cada recital, cada ensaio é essa busca por um entrosamento daquilo que eu, enquanto pianista, tenho como concepção da obra, no meu estudo, naquilo que eu já conheço, e daquilo que o intérprete com o qual eu vou trabalhar também tem de concepção. Então, o trabalho de colaboração pianística é, na verdade, contínuo. Por mais que nós tenhamos essa formação solista, né, é inerente a técnica é inerente, mas a sensibilidade, o feeling, a atenção ao outro, cuidado com o outro, a empatia para fazer música de conjunto, faz com que esse repertório tenha um nível a mais de dificuldade.
0: Eu complementaria, se você me permite, conta muito nesse trabalho que você faz, e faz lindamente, é a humildade.
1: Sempre.
0: Com certeza você abriu mão do seu próprio tom artístico, se eu puder dizer assim, em prol do outro, porque na realidade, eu até usei a palavra errada, acompanhando, na realidade a gente está acompanhando o outro, né? Ele é o dono do espetáculo, mas o dono do espetáculo não consegue viver sem você.
1: Exato.
0: São duas almas que se encontram.
1: Exato.
0: Parabéns pelo trabalho.
1: Obrigado.
0: Herbert, as próximas obras que nós vamos ouvir remetem a Seresta. E Seresta remete muito à serenata, aquela coisa, né, do violão na praça, a noiva no balcão, essa coisa meio estereotipada que já se conhece. Você atua no coro do Teatro Municipal, entre outros lugares, além das salas de concerto. E você já foi convidado para fazer serenatas. Conta um pouquinho desse pedaço serenata do Herbert.
2: Pois é, eu acho que todo.
0: Tinha uma donzela no balcão?
2: Não, infelizmente não.
0: Mas com certeza faria para a senhora, sua mãe.
2: Faria, com certeza. Que deve estar assistindo, então,
0: Qual o nome
2: Serena.
0: dela?
2: Márcia.
0: Dona Márcia, que pérola, seu filho. Parabéns.
2: Serenata, acho que todos nós cantores, a gente já cantou sobre amor, né? Acho que o momento que a gente sobe no palco e canta sobre amor, a gente faz uma serenata para alguém, se não para um público inteiro. Porque cantar sobre amor, acho que é uma das coisas mais fantásticas que a gente tem. Só que eu acho uma coisa muito interessante quando você me faz essa pergunta, porque como eu vim, né, como eu falei, eu gosto muito de lembrar de onde eu vim. Porque eu gosto muito de lembrar que existem artistas para além da capital. Existem artistas da Baixada, do Sul Fluminense, e eles todos devem ser lembrados.

0: Prados devem ter visibilidade. Então, eu vim da região do Vale do Café, fiz minha formação musical em Vassouras, Conservatória, Barra do Piraí, Valença. Então, Conservatório, né, como acabei de falar, Cidade da Seresta, temos lá. Você passar um final de semana, você vai ver o quanto de história de seresteiro tem. E aí sim, sacada com donzelas, rapaz com violão, é fantástico. Então, eu tenho isso muito presente na minha vida. E nesse momento eu trouxe duas serestas, né? Uma modinha, que é a Cantilene do Villa-Lobos, que conta a história de um escravo na lavoura de café, que basicamente sente saudade da terra dele e está sofrendo por um amor, e talvez até por um amor dele mesmo, porque ele sente falta da vida dele, que foi tirada dele, né? E o outro é Casinha Pequenina, que para mim, com todo respeito a todos os outros compositores que eu estou cantando nesse concerto, essa música de Hernani Braga é uma das que mais mexe comigo, porque eu acho que é de um amor tão profundo que você não sabe se a pessoa se foi, você não sabe se a pessoa morreu, você não sabe o que acontece, você só sente a dor daquele intérprete cantando sobre amor. E ele fala da casinha, ele fala do coqueiro, e é uma canção que é bom a gente lembrar que ela foi harmonizada por Hernani Braga, né? Então a gente tem na voz de tantos outros intérpretes, e uma delas dentro da música popular, que eu acho fantástica, Inezita Barroso. Inezita Barroso, quando gravou isso, foi fantástico na voz dela. Então é uma música que está no ouvido do brasileiro, né? Que a gente ouve, lembra um pouquinho dos nossos avós, lembra um pouquinho daquelas histórias que a gente. Eu tenho um avô mineiro, né? Então eu gosto bastante de conversar. Então me lembra muito daqueles momentos que a gente senta para conversar, fica ali horas conversando, falando da vida, de como era, onde nasceu. Então essa música me lembra muito disso.
1: Eu também sou mineiro, mas a gente precisa cantar.
0: Sim.
1: A Casinha Pequenina, harmonizada por Hernani Braga, como você anunciou, Cantilena, O Rei Mandou Me Chamar, conjunto de serestas de Heitor Villa-Lobos. Mas antes, uma observação. É extremamente importante, eu acho que é quase primordial, cantar o amor. Que bom se pudéssemos vivenciar o amor. É com você, por favor.

0: Acabamos de ouvir na interpretação do contratenor Herbert Augusto Campos, acompanhado por pianista Renan Santos, Casinha Pequenina, harmonizada por Hernani Braga e Cantilena, O Rei Mandou Me Chamar, de Heitor Villa-Lobos. Esse é o Sala de Concerto. Herbert, a gente segue agora com duas músicas, uma de Marlos Nobre e a outra na sequência de Valdemar Henrique. Você quer falar alguma coisa sobre essas duas peças ou a gente vai cantá-las?
1: Eu acho importante falar que são. Eu escolhi esse repertório, só para as pessoas também que estão ouvindo, um pouco de até, além de mostrar um pouco mais da nossa cultura, mas um repertório que dentro do canto lírico ainda é pouco feito. Temos aqui dois grandes compositores, que é o repertório, infelizmente por conta de preconceito, repertório que tem abordagens religiosas de matriz africana. E eu, como uma pessoa, frequentador de uma religião de matriz africana, me sinto extremamente na pessoa mesmo de representar isso dentro do canto lírico. Então eu trago Iemanjá Otô e trago Senseu, que são duas canções que remetem a essa religião, ao candomblé, religião de matriz africana.
0: Vamos a elas então. Iemanjá Otô, canção número 2 do ciclo Beira-Mar de Marlos Nobre e Senseu de Valdemar Henrique, interpretação do nosso contratenor Herbert Augusto Campos, acompanhado do pianista Renan Santos.

0: Tivemos então na interpretação do contratenor Herbert Augusto Campos, acompanhado do pianista Renan Santos, Iemanjá Otô, canção número 2 do ciclo Beira Mar de Marlos Nobre, e Senseu Iabalawayê de Valdemar Henriques. Herbert, as próximas obras que nós vamos ouvir são composições de Liduíno Pitombeira. Cada compositor tem um approach, tem uma maneira de chegar a temas da cultura popular, sejam histórias, melodias, até ritmos. Como é que você descreveria a aproximação de Liduíno com os temas da cultura popular?
1: Difícil a pergunta.
0: Quem vai falar? Renan, mil perdões, eu havia escrito e eu me traí agora.
1: Sou
0: Mas
1: eu.
0: faz parte.
1: Bom, o Liduíno Pitombeira é um compositor que eu tenho a honra de conhecer pessoalmente. Durante o meu bacharelado em piano, fui orientado pela esposa dele, que é a grande pianista Maria de Cavalcanti, uma grande intérprete da obra do Liduíno. E o Liduíno, ele tem sempre nas obras dele essa aproximação com a cultura popular, dada a sua o seu crescimento dentro da raiz do interior, né? Eu também dissemos que somos mineiros, todo mineiro quando é mineiro diz que é mineiro, eu sou mineiro. E no interior nós temos muito isso de viver as festas que acontecem, de termos esse apego ao lugar de onde nós viemos. E com Liduíno isso também acontece. Nas obras dele, por exemplo, A Vila Platina, que é a obra que eu vou executar agora, é uma homenagem à cidade de Ituiutaba. E os três movimentos, Tijuco, Pio e Guató, são homenagens a pessoas importantes dessa cidade. Assim como, por exemplo, na Sonata número 1, Liduíno também coloca no nome de cada parte coisas que são afetivas a ele. E essa ligação que ele tem com a cultura popular, com aquilo que ele viveu, com aquilo que ele vive, ele expressa na música que ele compõe.
0: Então vamos ouvir com o pianista Renan Santos, de Liduíno Pitombeira, os movimentos Tijuco, Pio e Guató, do ciclo Platina, e Bonhu, terceiro movimento da suíte Russana, e encerrando o bloco Abaluaiê, de Valdemar Henrique, aqui com Renan Santos e Herbert Augusto Campos. Vamos a elas então, por favor.

0: meu pai.
1: Acabamos de ouvir com Herbert Augusto, Campos e Renan Santos, a Baluaí de Valdemar Henrique, e antes com o pianista Renan Santos, tivemos de Liduino Pitombeira, de Vila Platina e Bonhu, terceiro movimento da suíte Russana. Nós estamos chegando ao final do programa, infelizmente essa uma hora passa como um relâmpago. Vamos falar para os nossos ouvintes, para nós aqui, como encontrar vocês, seus projetos, por favor.
2: Através das redes sociais, meu canal do YouTube, quem quiser acompanhar um pouco do meu trabalho, é Herbert Augusto Campos, mesmo nome para o Instagram, @Herbert_Augusto_Campos, ou só digitar Herbert Augusto Campos, você consegue me achar lá. Pode falar comigo através do direct, a gente conversa por mensagem, para futuros trabalhos, para concertos, convites. Gostaria de deixar também, antes do Renan falar, deixar claro que eu e Renan estamos dispostos a compositores que estejam escutando essa rádio hoje, que estejam querendo escrever esse tipo de repertório ou tem algum repertório para interpretação. Nós estamos com fome de repertório brasileiro, estamos disponíveis para poder fazer estreias, para poder levar a música brasileira pelo Brasil afora e para outros lugares onde a música conseguir chegar.
1: Herbert, tenho certeza, deixa eu juntar a sua fala. A sociedade brasileira está faminta de obras como as que vocês apresentaram aqui conosco. Muito obrigado. Renan.
3: Bom, a mim vocês encontram também no Instagram, rspianista. Meu e-mail também, rspianista@outlook.com. E eu reforço e endosso o que foi dito. Estamos famintos, sedentos, aguardando muito o repertório brasileiro para mostrarmos a riqueza da nossa música, a riqueza, a diversidade que nós temos no nosso país.
1: Muito obrigado. Agradecemos aos dois, Herbert Augusto Campos e Renan Santos, por essa fantástica, preciosa, essa pérola de apresentação no Sala de Concerto. Agradecemos aos nossos ouvintes que nos acompanham pela rádio, pela internet e nas demais plataformas. Continuem conosco em nossa programação. O Sala de Concerto de hoje teve trabalhos técnicos de Rafael Espíndola e Nielson Souza, sonoplastia de Silas Mendes, apresentação de Tony Villani, assistência de produção de Carlos Soca e produção de Adriana Ribeiro. Nós vamos encerrar o programa de hoje com três pontos de santo: Chariot, Aruanda, Estrela do Mar, de Jaime Ovalle. Quando quiserem. Muitíssimo obrigado mais uma vez.

0: Ouvimos Valdir, de André Memari, com André Memari, Neymar Dias e Sérgio Reze. Anterior, Pra Te Dizer Algo Assim, de Tiago Almeida e Luizinho Duarte, com Tiago Almeida.
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1: Cinco horas e um minuto.
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Olá, ouvintes, sejam muito bem-vindos. Aqui é Luciano Durso e começa agora o Roda de Choro. E no programa de hoje vamos conhecer o trabalho do Choro de Bolso. Formado em Santos por Marcos Canduta ao violão e Débora Gozzoli na flauta, o duo apresenta em seu repertório choros, valsas, polcas, maxixes, baiões e xotes. E nós vamos começar a parte musical com Caladinho, composição do próprio Marcos Canduta. Você está na Rádio MEC ouvindo o Roda de Choro.

De Marcos Canduta ouvimos o doutor e a professora, Esperando, Dolente e Caladinho, todas executadas pelo Choro de Bolso. O Du lançou em 2015 o CD Os Choros, Sambas e Canções que a Gente Mesmo Faz, com choros e sambas cantados e autorais. Já em 2017 veio o álbum Entidade, quase todo instrumental e com participações de artistas como André Mermari, o Du Siqueira Lima, Alê Ferreira

0: É, nós estávamos lá na livraria, aí eu olhei uma estante cheia de livros de bolso, aí falei, olha, nós somos o menor regional de choro do mundo, né? São só dois, é o choro de bolso.
1: E aí ficou e foi, nossa, foi super bem recebido.
0: E agora, esse ano, agora finzinho do ano, 22, vamos fazer já 18 anos tocando na mesma livraria.
1: E tocando juntos há
0: Há
1: 23 anos.
0: 23 anos. Bom, o CD Entidade, nós começamos a gravá-lo em meados de 16 e lançamos em 17.
1: As composições, as músicas são todas do Canduta, com exceção de uma das valsas, que é a Partida, que é a que encerra o disco, música minha, depois ganhou uma letra.
0: Nós temos, na verdade, dois discos. Temos o primeiro de 2015, que se chama O Choro, os Sambas e Canções que a gente mesmo faz, todo cantado, onde tem essa versão da valsa com a letra.
1: Isso, e aí é o Choro de Bolso, esse Choro, Sambas e Canções que a gente mesmo faz, é junto com Julinho Bittencourt.
2: E vamos ouvir agora a música que intitula o álbum de 2017 do Choro de Bolso, Entidade, composição de Marcos Canduta.

0: Canduta, interpretadas pelo Choro de Bolso. 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O Choro de Bolso tocou no festival Choro e Bossa de Ilhabela, nas edições de 2017-2018, abrindo as apresentações de César Camargo Mariano e Toninho Horta. Participou também do festival Santos Café, nas edições de 2016-2017-2018. Em 2019, integraram a banda que acompanhou o cantor João Maria no Santos Jazz Festival. O duo tem realizado intensa pesquisa das composições do final do século XIX e começo do século XX, trazendo ao público polcas, maxixes, valsas, além de suas próprias composições. E o próximo bloco musical é uma seleção feita pelos próprios integrantes do duo, Marcos Canduta e Débora Gozzoli.
1: Destacando três músicas do disco, Tatu Voltou, que tem participação do grande, grande pianista André Memari.
2: Um super querido, e a gente acompanha o André já há muito tempo, e quando a gente pôde ter essa participação muito, muito linda, nossa, foi um presente muito grande.
1: Um segundo destaque, a Valsa Afetiva, que também a gente tem a participação linda demais do Duo Siqueira Limon, também um dos maiores duos de violão do planeta, que a gente já era fã.
2: A verdade é que a gente tem muita sorte de estar com pessoas muito queridas.
1: E a Valsa Partida, da Débora.
2: Que a gente gravou só nós dois.
1: Só nós dois. É isso aí. Obrigado, gente.
2: Beijo.
0: Agradecemos a participação da Débora Gozzoli e do Marcos Canduta aqui no Roda de Choro. E seguimos com a música Tatu Voltou, composição do Canduta.

Interpretadas pelo Choro de Bolso, ouvimos agora Partida de Débora Gozzoli e antes Valsa Afetiva e Tatu Voltou, composições de Marcos Canduta. O disco Entidade traz 15 composições autorais, sendo 3 delas cantadas por Kleber Cerrado e Matheus Sartori. Estas faixas têm letras de Manuel Herzog e Paulo Maimone. Para encerrar este Roda de Choro, vamos ouvir então mais algumas músicas deste trabalho. Seguimos com Valsa Noroeste, composição de Marcos Canduta e letra de Manuel Herzog, na interpretação de Matheus Sartori e o Choro de Bolso.

0: Letra de Manuel Herzog e voz de Matheus Sartori. Ambas foram interpretadas pelo duo que destacamos no programa de hoje, Choro de Bolso. O Roda de Choro tem produção de Brisa Evangelista e coordenação de produção de Rodrigo Soprana. Trabalhos técnicos de Lucas Alexandre. Coordenação de operações de Felipe Chagas. Gerência da Rádio MEC de Cacá Santiago. Gerência executiva de rádios de Tiago Regoto. Acompanhe mais da nossa programação nas redes sociais. Estamos no Instagram, Twitter e Facebook. Siga o nosso perfil @RadioMEC. Eu sou Luciano Durso e espero você no próximo Roda de Choro. Até lá, pessoal.
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19: Olá, eu sou a Teca Lima, já está no ar o Brasis, que traz diariamente os sons revisitados da nossa tradição. E hoje eu vou abrir com Teca Calazans em um registro feito do show Cantoria Brasileira, que virou um disco pelo selo Quarupi. Teca participa em dois números e um deles é a bela adaptação de Vila Lobos para a cantiga tradicional Caicó.

0: Alceu Valença, dele mesmo, Coração Bobo, antes com o grupo Cravo da Terra, a gente ouviu Amor de Longe, tradicional, e Baião do Cambadinho, de Ivy Luna, e abrindo a seleção de hoje, Cantiga Caicó, com Teca Calazans.
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0: E agora a gente vai ouvir um outro e muito conhecido tema tradicional que tem muitas versões Brasil afora, incluindo a de Milton Nascimento. Nós vamos ouvi-lo com o grupo Congada do Alto do Cristo de Taubaté, recolhido no riquíssimo trabalho de Betão Aguiar para a série Mestres Navegantes, O Peixinho. Sim.

0: Com Adéa Trancoso, nós ouvimos de Tadeu Franco o Canto de uma Terra e o tema tradicional Lagartixa no Fubá. Antes, com o Zé Coco do Riachão, dele mesmo, no Terreiro da Fazenda, e com a congada do Alto do Cristo de Taubaté, de domínio público, o Peixinho.
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0: Seguimos agora com uma reisada por Guru Martins.

0: Almir Sater, dele mesmo, canta viola. E antes com Guru Martins e Dércio Marques, Reisada, do Guru.
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0: Na sequência, em Brasis, outros temas que têm a viola como inspiração. Começando por Rita Lee.

0: A gente ouviu com Rita Lee Modinha, dela mesma, depois com o Pereira da Viola, Viola Menina, de Josino Medina, com o grupo Nó em Pingo d'Água, Viola Violada, de Nonato Luiz, e com Mônica Salmazo, de Ginga e Paulo César Pinheiro, Violada.
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0: E o ABC do Sertão vem com Virgínia Rosa.

meninada, agora eu vou ensinar o ABC de Luiz Gonzaga. Olha só. ABC, BFG, LENE, NETEQUERE.

Vidal França e Mazé em Moxotó, que é um tema de Rosil Cavalcante e José Gomes. E antes, com Virgínia Rosa, nós ouvimos o ABC do Sertão, de Luiz Gonzaga e Zé Dantas. E hoje eu vou fechar o Brasis com um sotaque diferente, da Espanha. A bela voz da cantora Irene Atienza, que está no Brasil desde 2011 e forma um duo com o violonista americano-brasileiro Douglas Lora, com quem vem se apresentando Brasil afora. Eles lançaram recentemente o CD Parcerias, e entre clássicos do cancioneiro de vários países, eles tocam também um autêntico baião de Luiz Gonzaga e Luiz Ramalho, Roendo Unha.

0: Ouvimos com Irene Atienza e Douglas Lora, Roendo Unha, de Luiz Gonzaga e Luiz Ramalho, fechando o Brasis de hoje. Muito obrigada pela audiência, um grande beijo e até amanhã.
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1: Bom dia, amigos da ginástica. Estamos chegando aí com exercício para aquecer a sua manhã. Já hidratou hoje? Mesmo quando o tempo está frio, não pode esquecer a hidratação, hein? Vamos lá, então. Elevando os braços lateralmente acima da cabeça e olhando para a mão. Eleva e desce. Eleva, desce. Eleva, desce. Eleva, desce. Eleva, desce. Lateralmente, hein? Braço bem esticado. Eleva, desce. Eleva, desce. Eleva, desce. Eleva, desce. Parou. Agora atenção. Chutando a perna direita para frente e para trás sem tocar no chão. Tenta se equilibrar se não conseguir apoiar na parede. Frente, trás. Frente, trás. Bem esticada a perna. Não precisa elevar demais. Frente, trás. Frente, trás. Frente, trás. Parou. Agora com a esquerda a mesma coisa. Frente, trás. Frente, trás. Frente, trás. Frente, trás. Frente, trás. Frente, trás. Sempre esticada. Não toca no chão. Isso. Vambora. Ok. Parou. Agora, mãos fechadas. Isso. Coloca as duas mãos em cima dos ombros. E aí, ó, abre lateralmente e volta dobrando. Estica, dobra. Estica, dobra. Estica, dobra. Olha para frente e não para. Isso. Boa postura. Abre. Isso. Estica, dobra. Estica, dobra. Estica, dobra. Estica, dobra. Braço bem na direção dos ombros. Não deixa cair. Isso. Estica, dobra. Estica, dobrou. Parou. Mão, afasta um pouco as pernas agora. Mais um pouquinho, tá bom? Vamos jogar o peso na perna direita. Dobra, fica. Um, dois, três, quatro, cinco. Estica. Perna esquerda, estica. Dobra, fica. Um, dois, três, quatro, cinco. Quando você dobra uma perna, estica a outra. Peso na direita, dobrou, fica, um, dois, três, quatro, cinco, volta. Na esquerda, dobra, um, dois, três, quatro, cinco, volta. Isso, vamos lá. Agora, braços, girando os braços para frente, bem esticados. Gira os braços bem esticados para frente. Bem esticado os braços para frente, girando, girando. Isso, passando próximo da orelha. Bem esticado. Maravilha. Parou, agora girando para trás. Gira. Sempre esticado os braços. Quanto mais próximo da orelha você puder passar, melhor. Bora. Firma. Maravilha. Sustenta. Bom, parou. Perna direita para frente. Apoia, dobra, joga o peso nela para frente agora. Um, dois, três, quatro, cinco. Estica. Um, dois, três, quatro, cinco. Estica. Mais uma vez. Um, dois, três, quatro, cinco. Volta agora a esquerda para frente. Vamos lá. Dobra. Um, dois, três, quatro, cinco. Estica. Um, dois, três, quatro, cinco. Estica. Um, dois, três, quatro, cinco. Esticou e parou. É isso aí, minha gente. Um grande abraço e continuem com a programação da Rádio MEC.
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1: Olá para você que está sintonizado e sintonizada na Rede Nacional de Comunicação Pública. Está no ar o Rádio Sociedade, sua revista diária de educação e cultura. Eu sou Felipe Rangel e trago os destaques desta quinta-feira, 25 de junho de 2026. Em clima de Copa do Mundo, o segundo episódio da série Tempos de Copa, que fala sobre o ano do segundo título do Brasil, na Copa do Mundo de 1962. A produção é da rádio UFOP FM. A série 90 anos em 90 histórias fala sobre o pioneirismo da Rádio Nacional com a invenção da grade de programação. E no Faixa Musical você confere A Estrada, álbum póstumo deixado pelo cantor e compositor Lô Borges. Tudo isso em menos de 30 minutos aqui no Rádio Sociedade.
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1: 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Vamos começar? Vem aí a série 90 anos em 90 histórias. O pioneirismo da Rádio Nacional com a invenção da grade de programação.
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0: Como montar uma programação de rádio em um momento em que isso não existia? Hoje, vamos entender como a Rádio Nacional saiu do experimental e criou uma grade que mudou o rádio no Brasil.
1: No início, os programas eram quartos de hora, blocos curtos, soltos. Mas a Rádio Nacional queria mais. Era preciso organizar conteúdo, fidelizar ouvintes e atrair anunciantes.
0: A música foi o primeiro pilar, com arranjos de Radamés Inátali e vozes como Orlando Silva, a emissora ganhava identidade. No esporte, Oduvaldo Cosi levava a emoção ao vivo para dentro das casas.
2: 43 minutos. Marcelo Bené, a bola vem descendo. Salta e salva ainda pela escoteia. Vem de Guai, chuta. Vem agora para o estado de Alba. Calma, vai chutar. Centrou Bené. Bola vem descendo. Vai para gol!
1: Mas a virada de linguagem veio com o Almirante. Ele criou o Curiosidades Musicais, misturando informação e entretenimento.
3: Mas atenção que aí vem o Almirante. Com o seu prefixo musical de sempre, aqui está mais uma vez no ar o programa Curiosidades Musicais. Finalmente, caros ouvintes, aqui está o anunciado programa sobre as cantigas dos capoeiras da Bahia.
0: E foi além. Com o Caixa de Perguntas, trouxe a participação do ouvinte. Uma ideia inovadora para aquela época.
1: Nem tudo, porém, dava certo. Em 1939, o programa das reclamações fracassou rapidamente. O contexto era de censura. O DIP, Departamento de Imprensa e Propaganda do governo Vargas, não permitia críticas.
0: O rádio era também negócio. A publicidade sustentava tudo e chegava a dominar a programação. Anúncios longos, nomes patrocinados e

0: peças marcantes.
1: 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E passamos a transmitir Raça.
2: A grade incluía ainda humor com Silvino Neto e dramaturgia com vozes como Ismênia dos Santos.
3: E pro campo da luta vai-se embora, em holocausto a pátria que ele adora, o filho que o dever cumpre está escrito. É lá que entre o canhão e entre a metralha, o sarcasmo da morte mais gargalha no negro céu da boca do infinito. E o exército humano, exausto, exangue, vai lavando com as glórias do seu sangue do mundo essa pantera que o destrói. E o filho que partiu, se não voltar, a quem o espera em troca onde lhe dar uma palavra de consolo, herói.
0: Em 1935, já tinha entrado no ar em outras emissoras o Programa Nacional, que seria a futura A Voz do Brasil. A Rádio Nacional já começava a dar seus primeiros passos se aproximando do governo.
2: Calma, ainda não era o Guarani de Vila Lobos. Essa história fica para depois.
0: Mais do que uma lista de atrações, a primeira grade da Rádio Nacional foi um projeto integrado, que transformou a emissora em referência nas décadas seguintes.
2: Este episódio usou áudios do acervo da Empresa Brasil de Comunicação e do documentário Rádio Nacional, de Paulo Rossio.
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6: Confira as notícias do esporte com o professor Wagner Gomes. Olá, mestre.
7: Olá. A Liga de Basquete Feminino está chegando às semifinais. Um dos confrontos era entre o Cerrado, equipe do Distrito Federal, e Santo André, do interior de São Paulo. A equipe do Cerrado fechou o segundo jogo em 76 a 57, passando para a fase semifinal, onde enfrentará o Sampaio Basquete, que passou pelo Maringá. Outro semifinalista é a equipe do César Araraquara, que espera o resultado entre Sodré, Mesquita e Campinas. De 21 a 30 de julho, a Sérvia receberá a Copa do Mundo de Tiro Esportivo. O Comitê Paralímpico Brasileiro convocou 3 atiradores para o evento. O paulista Alexandre Galvani, ele foi o primeiro do Brasil a conquistar uma medalha paralímpica na modalidade, na prova mista RS Carabina de Ar 10 metros deitado. Marcelo Marton, campeão da prova R1-R2 rifle em pé 10 metros nos Jogos Parapan-Americanos de Santiago, e Bruno Kipper, medalha de bronze na disputa por equipes na prova R4 carabina de ar em pé 10 metros no Mundial de Lima. Um grande abraço a todos e até amanhã.
6: Valeu, Wagner. Até amanhã. Seguimos em clima de Copa do Mundo. Vamos ouvir agora a série Tempos de Copa, produção da rádio UFOP FM, a rádio da Universidade de Ouro Preto. Tempos de Copa é uma série sobre os mundiais e as histórias que aconteciam em torno desses grandes momentos do esporte. O segundo episódio fala sobre o ano do segundo título do Brasil, na Copa do Mundo de 1962.
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9: 1 para o Brasil, 0 para a União Soviética.
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0: Olá.
10: Olá, ouvinte. Eu sou o Luiz Xavier e está começando o segundo episódio da série Tempos de Copa. E no programa de hoje, você vai conhecer a história da Copa de 1962 e como estava o mundo naquele ano. Em 1962, o Papa João XXIII promoveu o Segundo Concílio do Vaticano, com o objetivo de modernizar a Igreja Católica e aproximá-la dos pobres. Os Estados Unidos davam um passo importante na corrida espacial. John Glenn se tornaria o primeiro americano a orbitar a Terra em 20 de fevereiro, enquanto o satélite Telstar 1, lançado em julho, permitiria as primeiras transmissões de TV ao vivo entre Estados Unidos e Europa. Marilyn Monroe morreu em um caso que alimenta mistérios e teorias da conspiração até hoje. Um quarteto de Liverpool lançava o seu primeiro single, Love Me Do, que seria o começo de uma banda chamada The Beatles. E a Argélia finalmente estava independente depois de 8 anos em guerra com a França. Mas o mundo ainda era um barril de pólvora. Foi em 1962 que a Guerra Fria chegou mais perto de se tornar um conflito nuclear. A crise dos mísseis de Cuba foi o momento em que o mundo prendeu a respiração, com medo de que qualquer erro desencadeasse uma guerra devastadora. Em resposta à invasão fracassada da Baía dos Porcos em 1961, e a instalação de mísseis americanos na Itália e na Turquia, a União Soviética instalou mísseis nucleares em Cuba, a apenas 145 quilômetros do litoral da Flórida. Quando um avião espião U-2 americano fotografou as bases em construção, Washington impôs um bloqueio naval a Cuba, chamado de quarentena. Depois de 13 dias de tensão extrema, Nikita Khrushchev e John Kennedy chegaram a um acordo.
11: Capable of carrying a nuclear warhead for a distance of more than 1,000 nautical miles. Each of these missiles, in short, is capable of striking Washington, D.C., the Panama Canal, Cape Canaveral, Mexico City, or any other city in the southeastern part of the United States, in Central America, or in the Caribbean area.
10: A União Soviética retiraria os mísseis de Cuba e os Estados Unidos se comprometeriam a não invadir a ilha. Em segredo, os Estados Unidos também retirariam seus mísseis da Turquia e da Itália meses depois. Como legado da crise, foi criada em 1963 a famosa Linha Vermelha, uma comunicação direta entre as duas superpotências. Nelson Mandela era preso na África do Sul, China e Índia tramavam uma guerra no Himalaia, em Israel, Adolf Eichmann era enforcado após ser capturado pelo Mossad na Argentina e condenado pelo seu papel no Holocausto, e golpes de Estado sacudiam vários países do mundo. No Brasil, João Goulart lutava para manter-se na presidência sob o regime parlamentarista imposto após a renúncia de Jânio Quadros em 1961, episódio que ficaria marcado como ensaio para o golpe militar de 64. Morria Cândido Portinari em 6 de fevereiro, intoxicado pelas tintas que usava, o Acre era elevado à categoria de Estado e o Pagador de Promessas conquistava a Palma de Ouro no Festival de Cannes, a primeira vez de um filme brasileiro.

0: Enquanto isso, a seleção desembarcava no Chile para a 7ª Copa do Mundo de Futebol. 16 seleções participaram do 7º Torneio Mundial, 10 europeias, sendo elas União Soviética, Iugoslávia, Alemanha Ocidental, Itália, Suíça, Tchecoslováquia, Espanha, Hungria, Inglaterra e Bulgária. E 6 americanas: Chile, Brasil, Uruguai, Argentina, Colômbia e México. Existe um ditado no futebol que diz: em time que está ganhando, não se mexe. E foi essa a filosofia mantida pelo Brasil em 62. Apesar da troca de Vicente Feolá por Aimoré Moreira, 9 dos 11 titulares da final contra a Suécia em 1958 estrearam contra o México em 1962. Gilmar, Djalma Santos, Nilton Santos, Zito, Garrincha, Didi, Vavá, Pelé e Zagallo. Durante o primeiro tempo, nem o fortíssimo ataque do Brasil foi capaz de superar o goleiro mexicano Carbajal. Os gols saíram apenas no segundo tempo, quando Pelé fez uma jogada pela direita e cruzou para Zagallo abrir o placar aos 11 minutos de peixinho. E aos 28 minutos, Pelé recebeu, driblou 4 defensores mexicanos e bateu cruzado para fazer 2-0. Ouça, na voz de Valdir Amaral, locutor esportivo da Rádio Globo, os gols da seleção brasileira na partida contra o México, realizada em 30 de maio de 1962, no estádio Sausalito, em Viña del Mar, no Chile.
1: Djalma recupera, cutuca curtinho para Pelé. Pelé passou por 2, tenta suplantar o terceiro, que era o jogador Cárdenas, perdeu para Cárdenas. Entra Maria Garrincha, recupera, dá para Pelé, centrou Pelé para Zagallo, golpeou, gol do Brasil! Cabeçada de Zagallo, primeiro gol do Brasil no 7º Campeonato Mundial. Vibra a torcida do Brasil presente no estádio de Sausalito, em Viña del Mar. 11 minutos na etapa final. Agora, Brasil 1, México 0. Tentou colocar para Vavá. Bola bateu na zaga. Ele recuperou Pelé. Penetrou a ponta. Gol! Sensacional a arrancada de Pelé. Gol de sua majestade. Gol de rei. Gol para sacudir a torcida do estádio de Sausalito. Sua majestade, segundo gol do Brasil, decisão de Pelé. Ele tentou a passagem da pelota até Vavá, bateu na zaga, ele recuperou, estufou o peito, rompeu, abriu o caminho e chutou cruzado à direita de Carvajal.
0: Na partida seguinte, um desafio gigantesco. Sem Pelé, o Brasil enfrentaria a Espanha em um duelo que colocava frente a frente o atual campeão e uma seleção fortíssima, que contava com o craque húngaro Ferenc Puskás, que havia se naturalizado espanhol. O Brasil precisava de apenas um empate para se classificar. No entanto, uma derrota combinada com o empate da Tchecoslováquia contra o México eliminaria a seleção brasileira. E a Espanha precisava da vitória. O Brasil entrou no inovador 4-3-3, com o Zagallo recuado para o meio e Amarildo no lugar de Pelé. A Espanha dominou o começo do jogo, neutralizando o meio-campo do Brasil. E aos 35 minutos, Puskás, que atuava como falso 9, atraiu a defesa brasileira, deixando o caminho livre para Abelardo Rodrigues abrir o placar.
2: 0-0 Brasil e Espanha, movimentada, retorna para a testa, meia cancha, atenção para Patim, Patim dá o curso para Peró, Peró dá para Puskás, Puskás dá para Abelardo, atirou, gol! Gol de Abelardo! Cochilando a defesa brasileira!
0: No segundo tempo,

0: Dandara. Amarildo empata para o Brasil.
1: E aos 38 minutos, após uma jogada individual e cruzamento de Garrincha, Amarildo marca de cabeça e vira o jogo para o Brasil, classificando a seleção em primeiro lugar no grupo. Ouça agora, na voz de Fiore Gigliotti, da Rádio Pan-Americana.
0: Vai correndo de meio, desceu para a cabeça, já parou a jogada, é apertado por Graças, pode passar, demorou, tentou a finta, passou por Graças, tem de ir para o passe, demorou, não passou, escapou agora de Graças, ajeitou, pode levantar, ainda prendendo a bola, empurrando o adversário.

0: Romarildo entrou no lugar de Pelé e não sentiu o peso da camisa, marcando os dois gols da virada por 2-1 sobre a Espanha. A partir daí, brilhou mesmo a estrela solitária de Garrincha, que carregou o Brasil até o título. O chamavam de anjo das pernas tortas. Parafraseando Eduardo Galeano, Garrincha foi o homem que mais deu alegria na história do futebol. Garrincha exercia suas picardias de malandro na lateral do campo, no lado direito, longe do centro. Criado nos subúrbios, jogava nos subúrbios. Jogava por um time chamado Botafogo, e esse era ele, o Botafogo que incendiava os estádios, louco por cachaça e por tudo que ardesse, o que fugia das concentrações pulando pela janela, porque dos terrenos baldios longínquos o chamava alguma bola que pedia para ser jogada, alguma música que exigia ser dançada e alguma mulher que queria ser beijada. Mané tornou-se o líder do ataque brasileiro. Fez os dois primeiros gols da vitória por 4-2 contra o Chile nas semifinais. Vavá fez os outros dois. Na decisão, o Brasil encontrou novamente a Tchecoslováquia, o único adversário que aquela seleção não havia vencido. Os tchecos começaram melhor e abriram o placar com Josef Masopust, após passe de Thomas Popskal, que passou por Mauro e Djalma Santos. Mas o Brasil não se intimidou e empatou com Amarildo, apenas 2 minutos depois. Pouco depois, Zito virou de cabeça. O terceiro gol saiu depois de uma falha do goleiro Willian Jorf, que soltou a bola nos pés de Vavá, que fez o 3-1. O Brasil venceu aquela Copa com 5 vitórias e 1 empate em 6 jogos, 14 gols feitos e 5 sofridos. Vavá e Garrincha dividiram a artilharia com 4 gols cada e éramos mais uma vez campeões mundiais. Em 2015, a revista France Football fez uma revisão dos ganhadores da Bola de Ouro se o prêmio fosse aberto para os jogadores não europeus desde 1956. A atuação de Garrincha o renderia o título de melhor jogador do mundo em 1962, assim como Pelé em 1958 e 1970, que contaremos no próximo episódio. E assim encerramos o segundo episódio da nossa série Tempos de Copa. O Mundial de 1962 igualou o Brasil ao Uruguai e Itália como bicampeões mundiais e uma potência no futebol. Muito obrigado para quem ficou até aqui e até o próximo episódio.
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2: Ouvimos o segundo episódio da série Tempos de Copa, da Rádio UFOP. Tempos de Copa volta na próxima quarta-feira com o tricampeonato do Brasil no ano de 1970. O Rádio Sociedade continua.

0: Como faixa musical, e a Gláucia Araújo hoje fala sobre o álbum póstumo do cantor e compositor Lo Borges.
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2: Neste Faixa Musical você confere A Estrada, álbum póstumo deixado por Lo Borges. O disco reúne 10 faixas inéditas e foi concluído antes da morte de Lo, sendo lançado como uma despedida emocionante de um dos grandes nomes da nossa música brasileira. O trabalho nasceu a partir da parceria entre Lo e seu irmão, Márcio Borges, um dos colaboradores mais importantes de toda a sua trajetória. Idealizado inicialmente como uma homenagem aos 80 anos de Márcio, o álbum acabou ganhando um significado ainda mais profundo ao se tornar o último registro inédito deixado pelo artista. O álbum, em preto e branco, já esboça uma melancolia. Ao longo das 10 faixas, o disco percorre temas como o tempo, a memória, os encontros e as despedidas.
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2: Com letras de Márcio em 9 das canções, A Estrada mantém viva a atmosfera poética que marcou a obra dos irmãos desde os tempos do Clube da Esquina. Musicalmente, o álbum traz o violão característico de Lo Borges e sonoridades que dialogam com o folk, o rock e as raízes de Minas Gerais, reafirmando a identidade construída ao longo de mais de 5 décadas de carreira. A Estrada soa como um capítulo final cuidadosamente escrito, celebrando a parceria entre dois irmãos que ajudaram a transformar a história da música brasileira. Confira a faixa Última Parada.

0: Você ouviu Última Parada, composição fruto da parceria entre Lô e Márcio Borges. Esta faixa você encontra no álbum A Estrada, lançado e disponível nas mais diversas plataformas digitais de áudio.
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2: E o Faixa Musical encerra o Rádio Sociedade desta quinta-feira. O programa teve a coordenação de programação de Rodrigo Soprana, produção de David Isidoro, operação de áudio de Lucas Alexandre e apresentação de Felipe Rangel. Voltamos amanhã no mesmo horário. Até lá!
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3: Olá, eu sou Eliana Alves Cruz e está no ar o Trilha de Letras, aqui pela Rádio MEC. Dragões, magia, bravos cavaleiros. Não, a gente não está falando sobre nenhuma série de TV que atrai milhões de espectadores ao redor do mundo. Estamos falando das lendas, dos mitos que inspiram essas mentes criativas. Uma dessas histórias esteve perdida por nada menos que 7 séculos. E o nosso convidado de hoje vai contar um pouco desta saga. Emanuele Arioli, muito bem-vindo ao Trilha de Letras. E já começo quente perguntando para você como foi esta aventura de descobrir o cavaleiro Segurin, um dos cavaleiros das lendas arturianas, do rei Arthur. Como foi esta saga? Conta pra gente o que é essa história, quem é o Segurin, como você chegou lá, quero saber tudo.
4: Muito obrigado. Então, é uma grande pesquisa, foi uma grande aventura que eu comecei em 2010, quando eu consultei um manuscrito conservado em Paris, na Biblioteca do Arsenal. Esse manuscrito se chamava As Profecias de Merlin, mas quando abrimos um manuscrito da Idade Média, não sabemos bem o que vamos encontrar. Porque os manuscritos são geralmente cópias de cópias de cópias, e num manuscrito pode ter várias histórias. Nesse manuscrito, não só havia essas profecias de Merlin, que era uma obra já conhecida, mas havia também a lenda de Segurin, um cavaleiro desconhecido da história, desconhecido da lenda do rei Arthur. Então, a história desse cavaleiro valoroso, o melhor cavaleiro do mundo, que vai na corte do rei Arthur, participa a um torneio para se convertir no melhor cavaleiro do mundo, mas o manuscrito para lá.

0: no meio de uma frase.
1: Ai, que angústia, no meio
0: Isso,
1: da
0: que angústia, no
1: frase.
0: meio de uma frase. Então, eu comecei essa pesquisa na Europa por 10 anos, procurando as partes que faltavam dessa lenda. Eu viajei por vários países e, em 10 anos, eu consegui juntar 28 manuscritos, 28 partes dessa lenda. Nenhum é completo, mas juntando essas 28 partes, eu consegui resgatar esse romance desconhecido do século 13.
1: Uau, 700 anos.
0: 700
1: É um tempo
0: anos.
1: que a gente não consegue nem,
0: É
1: né,
0: muito tempo, na verdade.
1: mensurar de tão distante. E
0: Isso.
1: até o cardeal Richelieu aparece nessa história da
0: Sim.
1: descoberta dos manuscritos.
0: Sim, o primeiro manuscrito pertenceu ao cardeal de Richelieu. Mas depois, esses manuscritos que eram muito famosos na Idade Média, pois Segurant era uma história conhecida em toda a Europa, viajou muito, era conhecida na França, mas também na Itália, na Espanha, na Grã-Bretanha. Eu encontrei traços dessas lendas em vários idiomas, mas depois ficou perdida. Ficou perdida porque nenhum manuscrito conservava a totalidade da história, né? Então, eu juntando essas 28 partes, conservadas em 7 países, em Grã-Bretanha, em Alemanha, em França, em Suíça, em Bélgica, em Estados Unidos, eu, na Itália, eu consegui resgatar essa história, né? Que ficou perdida depois da Renascença. Então, século 13 foi o século da invenção desse romance, teve um grande sucesso até o século 15 e depois desapareceu.
1: Pois então, esse desaparecimento ele está muito ligado também à história. A história da Europa, a história medieval, a história da Renascença, as questões com a Inquisição, a religião. Explica um pouquinho para a gente.
0: Isso mesmo, porque essa história de Segurant estava misturada em vários manuscritos com as Profecias de Merlin. As Profecias de Merlin é uma obra que atribui várias profecias a Merlin, falando do fim do mundo, falando da atualidade da época. Mas na Renascença, com a Contra-Reforma, a Igreja fez uma lista de livros proibidos e as Profecias de Merlin foram incluídas nessa lista. Então, vários manuscritos foram queimados, desapareceram nessa época, e é possível que essa história desapareceu também por essa razão, por ser misturada com essa obra que foi depois proibida pela Igreja.
1: Olha, e aí essa descoberta. Bom, vamos voltar aqui um pouquinho, né? Você começou a procurar. Você foi em busca desse cavaleiro ou ele apareceu para você? Qual foi a pesquisa inicial que deu o pontapé inicial nessa grande aventura de encontrar o Segurança?
0: Na verdade, ele apareceu na minha vida e não estava esperando, né? Eu já era um caçador de manuscritos, eu já, muito jovem, eu procurava por manuscritos inéditos. Mas a minha pesquisa na época era mais sobre o idioma francês falado na Itália. Por quê? Porque eu sou italiano de origem, eu depois viajei e estudei na França, então eu quis estudar como era esse francês escrito na Itália. Pois o francês era um idioma internacional na época, escrito não só na França, mas também na Grã-Bretanha, na Itália, um pouco na Península Ibérica. Eu quis ver, analisar como era escrito esse idioma que não era falado, era só um idioma escrito. Então eu comecei essa pesquisa, eu me interessei pelas Profecias de Merlin, obra arturiana escrita no século 13 na Itália, e é assim que eu encontrei esse cavaleiro, né, pela primeira vez.
1: E aí, toda essa pesquisa, todo esse trabalho, esse estudo, a consequência são essas HQs, é Segurança, o Cavaleiro
0: Do
1: do
0: dragão.
1: Dragão, para crianças, para jovens e adultos, e um romance. Só isso tudo.
0: Sim, então eu fiz antes um trabalho mais universitário com o texto reconstituído em francês antigo e depois quis levar essa descoberta pelo grande público. Porque é uma história que fala a todo mundo, é a história de um cavaleiro que persegue um dragão imaginário na corte do rei Arthur. Então, é uma história maravilhosa. Eu quis levar essa história pelo grande público, antes traduzindo esse romance em vários idiomas. Eu traduzi pelo francês, italiano e agora português do Brasil. mas também quis fazer uma romance juvenil infantil contando a história de Sigurhan de uma maneira mais simples, mas também a minha pesquisa, que foi também uma grande epopeia pela Europa. Então, nesse romance juvenil infantil, eu depois quis fazer uma história de quadrinhos para contar o que eu não encontrei. Por quê? Porque eu encontrei quase todo esse romance, mas falta uma parte. Os manuscritos nos falam que Sigurhan será desenfeitizado pelo Graal, mas eu nunca encontrei o Graal, eu nunca encontrei esse episódio falando do Graal. Então, pode ser que esse episódio seja perdido, pode ser que nunca tenha sido escrito, porque é impossível escrever a história do Graal. Então, eu quis escrever essa busca do Graal, quis, de uma maneira mais criativa, completar esse romance com essa parte que faltava da busca do Graal pelo Cavaleiro do Dragão.
1: Como é que você se interessou por isso, Emanuele, por algo tão específico?
0: Então, a paleografia é a ciência de ler os manuscritos antigos, mas também não só ler, também descobrir qual é a data dos manuscritos. Graças à maneira graças à análise da escrita, podemos saber quando o manuscrito foi escrito e onde, algumas vezes. Então, essa é uma ciência que foi indispensável para mim de estudar quando eu me interessei pelos manuscritos da Idade Média. Eu me fascinei por essas histórias da Idade Média. Era necessário saber interpretar os manuscritos. Então, eu fiz escolas na Europa para aprender a paleografia e para poder ler esses manuscritos, que é essencial para poder resgatar essas histórias.
1: Aí, conta para mim, como é que foi este momento da descoberta? Porque deve ser uma sensação muito especial você achar algo que está soterrado por 7 séculos, 700 anos. E como foi a recepção desse material que você descobriu tão, tão surpreendente?
0: Foi uma grande emoção, a cada vez uma grande emoção, porque a descoberta não é a descoberta de um só manuscrito. A descoberta é a descoberta de 28 manuscritos e é a conexão desses manuscritos.
1: Como um quebra-cabeças.
0: Isso. Ninguém fez esta descoberta antes porque era preciso juntar pedaços que eram, em parte, muito longe da Europa. Então, a descoberta não foi só encontrar os manuscritos, mas foi juntar os manuscritos e fazer essa quebra-cabeça para resgatar essa obra. E a cada vez foi uma grande emoção. E eu acho que a emoção mais grande que eu tive foi na Biblioteca de Turim, na Itália, porque foi a parte mais difícil. Lá teve um incêndio terrível em 1904, que queimou entre 2.000 e 3.000 manuscritos. Eu trabalhei lá no meio desses manuscritos queimados. Foi uma grande emoção. Cada manuscrito era conservado em uma caixa. Alguns manuscritos são blocos queimados, você não pode fazer nada. Outros manuscritos foram restaurados, mas é preciso de ter tecnologias para ler esses manuscritos. Eu utilizei essas tecnologias, se chama imagem multiespectral, que permite ler esses manuscritos fazendo as fotos com ondas de comprimentos diferentes, que vão da ultravioleta a infravermelho, que permite ler o que é invisível a olho nu. Ela foi uma grande emoção, porque Uau. Nesses milhares de manuscritos queimados, eu consegui encontrar um episódio de Sigurhan, e não qualquer episódio. O episódio em que Sigurhan combate o dragão. Então, foi uma emoção muito grande de encontrar esse episódio e de entender o lugar desse episódio nesse grande quebra-cabeça.
1: E que bonito isso, que bonita essa busca, essa paciência, né? É um trabalho de paciência e de amor ali, aqueles vestígios humanos. E você falou aí de um ser, né? Um ser místico, mítico, que é o dragão. Ele aparece em muitas culturas. Eu acho que em algum momento da história humana, né? Os humanos conviveram com algum bicho muito semelhante, porque o dragão aparece na China, aparece na Europa, aparece em tantos países. E ele na literatura, né? Nos episódios do Sigurhan, é aquele dragão que é uma busca incessante. A gente tem, por exemplo, Cervantes, que tem os moinhos de vento, que também representam, são metáforas alguma coisa. Como é que você vê a representação desse dragão na história do Segurran e na literatura de um modo geral?
0: Então, a originalidade desse dragão de Segurran é que ele é um diabo, ele não tem corpo, é um puro espírito. Então, a originalidade é de ter feito dessa busca uma busca impossível. Ele não pode pegar o dragão, então o dragão foge. Então, a originalidade desse romance é de ter inventado uma busca impossível. É uma metáfora, talvez, da vida, das buscas impossíveis na vida, do que procuramos na vida, mas também. É um romance que antecipa já Dom Quixote. Por quê? Porque 3 séculos antes de Dom Quixote temos um personagem que segue seres imaginários. Dom Quixote é a história de um nobre que se imagina cavaleiro porque ele lê muitos romances. Então é um romance sobre o poder da literatura. E se fala que Dom Quixote é o primeiro romance moderno, num sentido, porque é um romance que fala da literatura mesmo, fala do poder da literatura. Mas antes disso, 3 séculos antes disso, já Segurran é um personagem que segue seres imaginários e já pode ser uma metáfora do poder da literatura que nos enfeitiça. E quando nós lemos também, nós perseguimos seres imaginários. Eu também persegui na Europa um ser imaginário.
1: Sim, exatamente. Acaba que você é um personagem que um pouco emula o próprio personagem que você perseguiu. A pergunta que não cala: Rei Arthur existiu? Guardem essa resposta, mas antes vamos para o Dando a Letra.
2: Minha indicação é uma HQ, Talco de Vidro, que é roteirizada e desenhada por Marcelo Quintanilha e chegou aqui pra gente pela editora Veneta. A história gira em torno de Rosângela, uma dentista bem-sucedida de classe média alta, uma família feliz e independente, dona do seu próprio nariz. A vida perfeita se ela não tivesse tanta inveja da prima Daniele, uma jovem que mora com os pais, é divorciada, não terminou a faculdade, mora em um bairro mais pobre e tem um pai alcoólatra. Teoricamente, uma vida infeliz em relação a ela. Ela inveja o sorriso da prima. Mesmo nesse cenário, ela está sempre genuinamente sorrindo, e isso faz Rosângela se sentir inferior à prima, porque ela está sempre insatisfeita. Talco de Vidro é um thriller psicológico sobre a inveja que acompanha uma crise existencial e vira uma verdadeira obsessão. Recomendo demais essa leitura aqui, espero que vocês gostem.
1: Rei Arthur existiu?
0: Então, Arthur é uma lenda, mas detrás de qualquer lenda pode ter um personagem histórico. Então, o Rei Arthur pode ter sido inspirado por algum personagem histórico, por exemplo, um guerreiro celta. Mas, de todas formas, tem vários séculos de transmissão oral. A partir dessa primeira aparição de um Rei Arthur, até as fontes escritas. As fontes escritas de uma certa importância, as temos a partir do século XII e XIII. Se existido um dia o Rei Arthur, seria no século VI. Então, vários
1: Uau!
0: séculos de transmissão oral
1: Sim.
0: nesses idiomas celtas. E depois, as primeiras fontes de uma grande importância são fontes em francês. Então, e depois é uma lenda que se espalha por toda a Europa. Então, vou dizer que é uma lenda, mas detrás de qualquer lenda pode ter algum
1: Sim.
0: elemento.
1: A fase mais difícil, para a cultura e para. Não foi a Idade Média propriamente dita. A Renascença foi uma fase difícil, né? Onde a Inquisição atuou de uma forma muito pesada. E isso na transmissão dessa história oral, você vê a interrupção, você consegue ver o quanto essa censura e essa interferência religiosa influenciou nos rumos dessa história?
0: Então, sobre a transmissão oral é muito difícil falar, porque é oral, então é muito frágil. Não temos traços dessa transmissão oral. O que conhecemos, se hoje podemos falar dessa lenda, é graças aos manuscritos. É graças às pessoas, às copistas que escreveram essa lenda. Então, as informações que podemos ter é com os manuscritos. Hoje sabemos que perdemos muitos manuscritos da Idade Média. A estimação hoje é que temos perdido 90% dos manuscritos da Idade Média. É
1: Nossa,
0: imenso. É imenso.
1: que perda
0: É
1: incrível,
0: uma
1: né, para a
0: perda incrível.
1: humanidade.
0: Assim, quando eu entendi isso, é abstrato, mas eu quando vi todos esses manuscritos queimados, pensando em algum delas, tem

0: alguma história desconhecida ainda. Foi uma grande emoção. É grande pensar que 90% é perdido. Mas o que sabemos sobre a Igreja é que na Renascença, com a Contra-Reforma, a Igreja se organiza e a Igreja faz essa lista de livros proibidos. E já sabemos que vários livros foram queimados. Eu encontrei, inclusive, vários manuscritos queimados, feito em pedaço na Renascença e revendido por partes. Por quê? Porque a matéria, o pergaminho, é uma matéria preciosa. Então, esses manuscritos são feitos em pedaços, são vendidos folha por folha e depois reutilizados como capas. Eu encontrei algumas partes do romance de Segurin como capas de registros de outros documentos que não tinham nada a ver. Então é isso, a história dos
1: Ou
0: manuscritos
1: seja, é uma
0: de...
1: pista falsa, né?
0: é uma pista falsa mesmo.
1: Que loucura! E conta para mim, qual é a tua relação com o Brasil? Porque você é italiano, francês e fala tão bem português.
0: Obrigado demais. Eu tenho uma conexão muito forte com o Brasil, porque a minha família são italianos que emigraram no Brasil, da parte da minha mãe, mas também da parte do meu pai. Então, a primeira vez que eu vim aqui no Brasil, fiquei muito emocionado. É algo muito distante. Na verdade, não conheço a minha família, que é muito longe, em São Paulo, mas foi uma grande emoção. Então eu quis aprender a falar português, eu fiz conexões de trabalho com o Brasil, eu ensinei como professor visitante na UFRJ. Então é isso, eu quis cultivar essa relação, essa memória ancestral que eu, quizás que eu talvez eu tenha, né? Mas
1: E você fala em memória ancestral e você lida com coisas tão antigas, né? Mais antigas que o próprio Brasil como conhecemos, né? O Brasil sempre esteve aqui. Esses manuscritos são mais velhos do que isso. Então, é interessante você falar em ancestralidade no Brasil.
0: é interessante, mas eu também estou cultivando sobre essa, estou trabalhando sobre essa ancestralidade, porque agora o meu trabalho atual de pesquisa é sobre as lendas medievais que viajaram no mundo. E aqui no Brasil tem uma lenda medieval, que é a lenda do rei Carlos Magno. Carlos Magno é um rei real, mas teve uma lenda sobre esse rei. Nessa lenda, o rei é acompanhado por vários cavaleiros que são os pares de França, né? Um dos pares se chama Roldão ou Rolando, né? E essa lenda viajou até o Brasil e as temos ainda nas cavalhadas em vários estados no país, então e também na literatura de cordel. Agora um pouco menos, mas a lenda de Carlos Magno teve uma influência muito grande nessa literatura de cordel. Então eu estou estudando essa lenda que existe aqui no Brasil. Eu trabalho também sobre as ilhas de São Tomé e Príncipe na África, sobre a Sicília e sobre as Ilhas Canárias, onde existem ainda esses traços dessa lenda.
1: Cordelistas, você chegou a conhecer, chegou a, enfim, trabalhar com isso?
0: O que é interessante é que temos raízes comuns, né? Então é muito bonito estudar isso. Eu, estudando o cordel, me interessei pelo conteúdo, por essa lenda, mas também pela forma, porque essa literatura popular, essa poesia popular tem várias coisas em comum com a literatura da Idade Média, que tem essa conexão forte com a oralidade. Nasce como literatura oral e depois escrita. Então, para mim é bonito também ver essas conexões que tem. Então, eu me interessei por isso, pela literatura de cordel, eu estudei isso. E também me inspirei para traduzir Segurin pelo português do Brasil, porque foi difícil encontrar um idioma, um jeito de traduzir esse romance, pois não tem muitos romances da Idade Média franceses traduzidos para o português, e o português do Brasil em particular. Então, o cordel me deu esse jeito de encontrar uma maneira mais oral, talvez. E acho que o português do Brasil é o idioma em que eu consegui ficar mais perto nisso, nessa expressão mais oral dessa literatura da Idade Média.
1: Eu quero que você leia um pedacinho do Segurran para nós.
0: Com muito prazer. A história conta que a desleal Morgana que sempre quis prejudicar todos os bons cavaleiros, onde quer que estivessem, consultou a feiticeira Sibila para enfeitiçar o bravo cavaleiro e perdê-lo para sempre. Então, elas invocaram um demônio do inferno que veio até elas. Morgana perguntou seu nome. Ele respondeu, Lúcifer, o Senhor, enquanto os outros no inferno o chamavam de dragão, porque ele e os do seu círculo deviam engolir as almas dos pecadores que estavam no inferno. Com certeza, disse Morgana, eu precisava de alguém como você. Ela então o enfeitiçou a tal ponto que ele se tornou obediente a todas as suas ordens.
1: Uau! O que você acha que atrai no público de 2024 uma história que tem 700 anos?
0: Os autores de hoje, de fantasia, se inspiraram muito nessas lendas medievais. Se pensamos, por exemplo, a Tolkien ou a Rowling, eles estudaram, inclusive, essa literatura medieval. Então, é uma fonte importante. Acho que hoje essas lendas nos fascinam porque precisamos de encantar o mundo contemporâneo. Precisamos de magia por viver nesse mundo que falta de magia hoje. Então, na Idade Média encontramos essa magia que nos leva longe, né? Nos leva no mundo de fantasia, no mundo longe do mundo real. Então, acho que precisamos disso hoje. E isso explica o sucesso que tem essas séries com os dragões. Então, com certeza tem esse interesse hoje por essa literatura.
1: Teremos Segurran no cinema? Teremos Segurran na série? Mundo do audiovisual, pelo amor de Deus, um manuscrito.
0: Vamos torcer.
1: A sua história, a história de Emanuele Arioli em busca do cavaleiro Segurran.
0: Vamos torcer por uma série e um filme, né? Eu, inclusive, fiz já um projeto, eu espero que encontre um produtor. Eu adoraria aqui no Brasil, porque eu tenho essa conexão muito forte com o Brasil, mas vamos torcer, porque um dia...
1: E você é consumidor da fantasia, desta fantasia, seja em série, seja em livro?
0: Eu antes, muito. Eu, quando era mais jovem, muito. Agora, eu consumo muito o romance da Idade Média, que já é muito. Está muito, então, eu leio muito. A minha inspiração é mais nessas lendas, porque tem muitas lendas pouco conhecidas ainda. Então, a minha inspiração é mais nesses romances da Idade Média.
1: E em que ponto você está na pesquisa do Carlos Magno?
0: Eu fiz já a pesquisa, sobretudo na África, já concluída na África, e agora estou continuando.
1: Então fala aí, dá um spoiler da pesquisa na África. Te falei que eu estou curiosa sobre...
0: É maravilhosa a pesquisa na África. Tem em vários povos na floresta, tem essa lenda de Carlos Magno ainda viva em espetáculos populares que se chamam de Chiloli e Auto de Floripes. E Carlos Magno se converteu numa figura muito forte para eles, num símbolo, também um símbolo, que é interessante, um símbolo anticolonial, o que é muito estranho, né? Mas essa lenda foi interpretada e ensinada como um símbolo de resistência anticolonial e também, num lugar, também como uma lenda feminista. É incrível de pensar Carlos Magno como
1: não,
0: lenda
1: não,
0: feminista.
1: Agora, peraí. Vocês vão precisar de um tempinho, porque eu preciso saber como feminista e anticolonial Carlos Magno.
0: Então, anticolonial porque essa lenda se converteu numa paródia da sociedade colonial da época. Então, com uma mistura entre a Idade Média e a época colonial, que é incrível. Mas vou fazer também um livro sobre isso, um documentário sobre isso, então vamos poder falar especialmente disso também. E feminista, porque num pequeno povo no meio da floresta, eu encontrei uma Carlos Magno mulher, né? Então um grupo de mulheres que, para resgatar essa tradição que está morrendo, um grupo de mulheres começou a fazer esse espetáculo popular, que era antes só pelos homens. Antes só os homens podiam fazer. E essas mulheres começaram a atuar como Carlos Magno, então tem lá na África, um Carlos Magno mulher.
1: Isso é muito sensacional, é o poder da imaginação, da ficção e como a gente ressignifica e transforma as coisas, né? Parabéns pelo teu mergulho na história, essa fricção da história com a imaginação, com a literatura.

0: literatura é simplesmente fascinante para mim como escritora. Aprendi muito, espero que você também. Infelizmente, o Trilha de Letras fica por aqui. Esperamos você na próxima quarta-feira. E se perdeu alguma coisa, vai lá no YouTube, no Spotify. E nunca esqueça, Trilha, o caminho da literatura passa aqui, pelas ondas da Rádio MEC.
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3: Você conhece o Cristo Redentor? 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De braços abertos, a estátua do Cristo no topo do Morro do Corcovado oferece uma linda vista panorâmica da cidade maravilhosa. 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

Quintamos aqui no Manhã Mac. Bom dia para você que está conosco em mais uma Ciranda Matutina. Muito prazer, eu sou o Felipe Rangel, estou acompanhado aqui do Dudu Monteiro na mesa de som. Chove no Rio de Janeiro, a pista está molhada, você que está no trânsito, toma bastante cuidado, porque além do trânsito ainda tem o tempo chuvoso com que se preocupar. Então, vai com calma, vai na parcimônia. Evita estar com pressa, né? Porque às vezes a gente sai muito apressado. Se planeja, sai um pouquinho mais cedo de casa para evitar outras intempéries, as intempéries cotidianas, tá certo? Enquanto isso, a música popular brasileira pede passagem e vai deliciar os nossos dias, a nossa quinta-feira. Começamos com a saudosa Gal Costa.

A gente acabou de ouvir Alice Caymmi com O Bem do Mar, de Dorival Caymmi. Antes, de Djavan com Melodia Sentimental, de Vila Lobos. Tivemos também Zélia Duncan com Agudo Grave, dela e Lucina. Chico César interpretou a sua Eu Mais Ela e Gal Costa veio com Azul, de Djavan. Agora são 8 horas e 17 minutos. A gente vem para o clima de Copa do Mundo. Vamos trazer aqui os jogos de hoje do Mundial de Futebol, grupos D, E e F, D de dado, E e F. Vamos então repercutir a matéria do Pedro Pedruzzi. São 6 partidas que vão ser disputadas ao longo do dia, 2 em cada grupo, e como você já deve saber, na última rodada da fase de classificação para a Copa, os jogos do mesmo grupo são disputados no mesmo horário. Portanto, vamos falar

Dá uma olhadinha então na classificação de alguns grupos. A Alemanha no grupo E tem 6 pontos e saldo de 7. Costa do Marfim tem 3 pontos, saldo de 0. Equador, 1 ponto, saldo de menos 1. E Curaçao, 1 ponto, saldo de menos 6. No grupo F, temos Holanda com 4 pontos, saldo de 4. Japão, a mesma coisa. Suécia, 3 pontos, saldo 0. E Tunísia, 0 pontos, saldo de menos 8. Pelo grupo D, temos aqui os Estados Unidos com 100% de aproveitamento e saldo 5. Austrália, 3 pontos, saldo 0. Paraguai, 3 pontos, saldo menos 2. E Turquia, 0 pontos, saldo de menos 3. Esse foi o pente fino que a gente teve na Copa do Mundo, que prossegue hoje com esses jogos dos grupos D, E e F. E a gente ainda festeja a vitória do Brasil e consequente classificação para a segunda rodada da Copa do Mundo. Mas existe a possibilidade de a gente enfrentar o Japão. Teve um matemático alemão que disse que o Brasil perderia para o Japão na Copa. É claro que ele está considerando as suas análises exatas, matemáticas, mas dentro de campo a coisa é um pouquinho diferente. Tá certo, minha gente? Vamos continuar celebrando a vitória do Brasil na Copa, as duas vitórias e um empate, e esperando que o Brasil possa ter um rendimento cada vez melhor, porque a gente teve um teste de fogo contra Marrocos, empatamos por 1-1, a estreia do ponto de vista do estilo de jogo, do jeito de jogar, do desempenho, não foi legal, mas aos poucos parece que o time comandado por Carlo Ancelotti vai se acertando. 8h20, a gente volta a ouvir música boa aqui no nosso Manhã Mac. Vem aí, Barão Vermelho.

0: Ouvimos Jader e Mariana Aidar com Pessoa Preferida, que é também de autoria dos dois. Antes, Dulce Quental com Terra de Gigantes de Humberto Gessinger, música do Engenheiros do Havaí. Passou por aqui também o Geraldo Azevedo com Bicho de Sete Cabeças, dele Zé Ramalho e Renato Rocha. E Maria Rita com Agora Só Falta Você, de Rita Lee e Carline. Passou por aqui também O Sal da Terra, canção de Beto Guedes e Ronaldo Bastos, na voz de Paulo Miklos. 11 Fitas, de Fátima Guedes, na voz de Adriana Moreira, e Barão Vermelho cantando Um Dia na Vida, de Cazuza e Maurício Barros. Agora faltam 15 minutos para as 9 da manhã. A gente, desde já, repercute a vitória do Brasil sobre a Escócia por 3-0. Daqui a pouquinho a gente vai falar a respeito da classificação final do Brasil na primeira fase da Copa do Mundo. Mas, por enquanto, a gente traz o parecer do Rafael Guimarães sobre a partida contra a Escócia. Portanto, nas palavras dele, o Brasil venceu e convenceu, e houve boa atuação de Vinícius Júnior e também de Neymar. Rafael Guimarães, fala!
1: Enfim, a redenção. Nesta quarta-feira, o povo brasileiro voltou a sorrir ao assistir à vitória de um Brasil recheado de craques, mas que até então não inspirava tanta confiança na Copa do Mundo. Contra a equipe da Escócia, no entanto, a seleção brasileira, com a participação de Neymar nos minutos finais da partida, venceu e convenceu, explodindo o país em festa. O Brasil não deu chances ao time escocês. Apesar de um susto aqui e outro ali, a superioridade da equipe canarinho foi evidente. Com a vitória por 3-0, a seleção brasileira garantiu o primeiro lugar do grupo C do Mundial. No outro jogo, Marrocos venceu o Haiti por 4-2 e ficou com a segunda colocação. Mais uma vez, a estrela de Vini Júnior brilhou. O jogador marcou duas vezes e ainda teve um gol anulado pelo juiz. O craque vem se destacando nesta Copa do Mundo e segue comandando a seleção na luta pelo hexacampeonato. O terceiro gol foi marcado por Matheus Cunha. A cereja do bolo foi a entrada de Neymar na partida, aos 30 minutos do segundo tempo. A torcida, que gritava o nome do craque e pedia o camisa 10 em campo, foi atendida pelo técnico Carlo Ancelotti e foi a loucura quando o jogador foi chamado. E Neymar entrou bem. Correu, pediu a bola, deu passes, chutou a gol e até ajudou na marcação. O caminho é longo, mas os sinais dados pelo craque na partida dão real esperança. O adversário do Brasil na próxima fase da Copa do Mundo sai nesta quinta-feira. Os jogos entre Holanda e Tunísia e Japão e Suécia definirão o segundo colocado do Grupo F, que enfrentará a seleção brasileira. O Brasil volta a campo na próxima segunda-feira, às 14 horas, no horário de Brasília, em Houston, nos Estados Unidos. Da Rádio Agência Nacional em Brasília, Rafael Guimarães.

Obrigado, Rafael. Muito obrigado por esse parecer. A gente assistiu ao jogo entre Brasil e Escócia. O Brasil fez uma boa partida, venceu por 3-0. Na verdade, o placar deveria ser 4-0, porque a presepada do senhor árbitro da partida de anular o gol, aquele que deveria ser o segundo gol do Brasil, uma coisa absurda, absurda, a anulação daquele gol. Era para o Brasil ter ganhado de 4-0, mas ainda assim garantiu a liderança do Grupo C. 8h48, a gente volta a ouvir música com vocês. Maria Bethânia, Paulo Fresno, Tosca e Rita Marcutilli.

Essa foi Fernanda Abreu com participação de Fausto Fawcett, Garota Sangue Bom, de Fausto, Fernanda e George Clinton. Antes, Silva com Sudamérica, dele e Lucas Silva. Não nos esquecemos que Silva e Lucas Silva são pessoas diferentes. Tivemos também Maria Bethânia, Paulo Fresno, Tosca e Rita Marcutilli com Eu Não Existo Sem Você, de Tom Vinícius e Joe Barbieri. Agora são 9 horas em ponto, a gente para para o intervalo e volta já.

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8: Voltamos, esse é o Manhã MEC aqui na sua Rádio MEC. Você vem junto com a gente também na internet, radiomec.ebc.com.br ou pelo app Rádios EBC. vamos receber nesse novo momento musical o talento de Júlia Vargas.

0: Ouvimos Kaique Souza com a sua O Amor Me Fala de Você. Antes, João Cavalcante, Moreno Veloso com O Meu Amor, de Chico Buarque. Carla Santiago trouxe a sua interpretação para a Recinto, que também é de sua autoria. Passou por aqui também a dupla Gabriel Leone e Ney Matogrosso. Gabriel Leone, que é grande ator e também aqui faz as vezes de cantor. Gabriel Leone chegou a interpretar Ayrton Senna num seriado. Ele e Ney cantaram Eita Nós, de Lula e Lucina. Margarete Reale e Jacques Morellenbaum. Jacques Morellenbaum na instrumentação, com Caxangá de Milton Nascimento. João Bosco cantou A Nível D, dele Aldir Blanc e Júlia Vargas interpretou Gonzaguinha, Comportamento Geral. Agora aqui na Rádio Mex são 9 horas e 34 minutos, o nosso time de repórteres pede passagem. Brasil será a sede da Copa do Mundo Feminina daqui a mais ou menos um ano. Quem conta essa história pra gente é a Sara Kines.
1: Cuidada a largada. Daqui a exatamente um ano, o Brasil será a sede da 10ª edição da Copa do Mundo Feminina. A competição vai passar por 8 cidades brasileiras que, para marcar a contagem regressiva, inauguraram murais criados por artistas mulheres. Essa é a primeira vez que o torneio acontece num país da América do Sul e contará com 32 seleções, 14 já foram confirmadas.

0: Norte, China, Coreia do Sul, Argentina, Colômbia, Nova Zelândia, Alemanha, França, Espanha e Dinamarca. Entre outubro e o começo de 2027, as demais seleções serão definidas em jogos eliminatórios. A Copa do Mundo Feminina tem início no dia 24 de junho de 2027 e segue até o dia 25 de julho do ano que vem. Na contagem regressiva para o torneio, a FIFA lançou uma ação simultânea nas 8 cidades sede do Mundial, com a inauguração de murais criados por artistas locais. Em São Paulo, a multiartista visual Aline Bispo foi a responsável pela arte na Rua Mário Alencar, perto do Beco do Batman, reduto de arte urbana da capital paulista. O trabalho traz elementos como a espada de São Jorge e pássaros. Aline conta que se inspirou na força feminina.
1: Trago ali a relação dessas mulheres, celebrando, vibrando, se abraçando e comemorando, mas não somente comemorando o que acontece em campo, né? Fui muito inspirada também pela presença feminina dentro e fora, a possibilidade, né, de que nós possamos sonhar, acreditar em quem nós somos, a possibilidade das mulheres se verem fazendo o que elas desejam fazer em todos os lugares.
0: Os estádios que vão receber os jogos no Brasil são Mineirão, em Belo Horizonte, Mané Garrincha, em Brasília, Arena Castelão, em Fortaleza, Beira-Rio, em Porto Alegre, Fonte Nova, em Salvador, Arena de Pernambuco, em São Lourenço da Mata, Maracanã, no Rio de Janeiro e Arena Corinthians, em São Paulo. A jornalista esportiva da TV Brasil e da Rádio Nacional, emissoras da EBC, a Empresa Brasil de Comunicação, Luciana Zogaib, comenta a importância do evento para a modalidade do futebol feminino e também para toda a geração de jovens e meninas torcedoras.
2: Eu acho que pode ser aí um momento de virada, assim, né, de chave, para que a modalidade passe a ter mais investimentos, mais atenção, né, para toda essa geração, né, de meninas. Eu falo por mim que cresci, né, sou de uma geração do não, né, onde não era permitido jogar, nem permitido ter esse sonho. Isso vai trazer muitas coisas positivas e que, de fato, isso fique como um legado mesmo, né, e que isso possa realmente ser também uma realidade para a gente aqui, né, como sociedade.
0: A primeira Copa do Mundo Feminina aconteceu em 1991 na China e, nas 9 competições até então, 5 países conquistaram a taça. Estados Unidos, que venceu 4 vezes, Alemanha com 2 vitórias, Noruega, Japão e Espanha ganharam uma vez cada. A seleção brasileira feminina de futebol disputou todas as Copas, mas ainda busca o título do Mundial. Entre as jogadoras com mais partidas na competição, está a brasileira Formiga, em segundo lugar, com 27 participações em campo. Já a rainha do futebol, a artilheira Marta, lidera o ranking com 17 gols marcados em Copas do Mundo. Da Rádio Nacional, em São Paulo, Sara Kines.
3: Valeu, Sara. Agora são 9h38. A gente volta a ouvir música de qualidade aqui no Manhã Mac. Vem aí, Tom Ribeira.
4: Olha, vou dizer.

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0: Beto Gago, antes Lígia França com o Samba é Meu Dom, de Paulo César Pinheiro e Wilson das Neves. Passou por aqui também o Fala Mansa com Amigo Velho, de Tato e Zeider Pires. Daniela Mercury cantou e Lê Pérola Negra, de Guiguil, Milton e Reni Veneno. Ou Reni Veneno. E Tom Ribeira com a sua Marroquina. 10 horas em ponto, a gente para para o intervalo e volta já.
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11: Pão de Açúcar e suas belezas. Já visitou? É um dos cartões postais mais famosos e mais visitados do Rio. O passeio de bondinho até o topo da montanha oferece uma vista deslumbrante da Baía de Guanabara e da cidade. Um bom lugar para apreciar a paisagem. 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
4: Estamos de volta, esse é o Manhã MEC, aqui na sua Rádio MEC. Estamos presentes também na internet, radiomec.ebc.com.br ou pelo app Rádios EBC. Agora são 10h03, vamos voltar a ouvir música de qualidade aqui no nosso programa. Com vocês, Aline Calisto.

0: Ouvimos Paulo Vieira e Tulipa Ruiz cantando uma música de Paulo Vieira, Mãe Sampa. Antes, Júlio Sequim com a sua Quero um Carnaval. Ouvimos também Oxóssi, O Que Arou, Meu Pai. Música de Roque Ferreira na voz de Aline Calisto. Agora são 10 horas e 16 minutos aqui no Rio de Janeiro. A gente vai repercutir aqui o trabalho do nosso time de repórteres. CNJ aprova novas diretrizes para sepultamento de corpos não identificados. Quem destrincha o assunto para a gente é a Tatiana Alves.
1: O CNJ, Conselho Nacional de Justiça, aprovou novas diretrizes para a autorização de sepultamento de corpos não identificados e para a emissão de certidões de óbito. A nova resolução quer fortalecer os processos de identificação humana e ampliar a integração de informações entre os órgãos responsáveis. Entre os principais pontos estão a exigência de um laudo técnico e compartilhamento de dados entre o Cadastro Nacional de Corpos Não Identificados e Pessoas Desaparecidas e o Cadastro Nacional de Pessoas Desaparecidas. A proposta foi apresentada pela Polícia Federal. De acordo com o voto do Corregedor Nacional de Justiça, ministro Mauro Campbell, o diagnóstico que motivou a proposta revela um problema estrutural.
2: O desaparecimento de pessoas representa fenômeno de expressiva relevância social no Brasil, um impacto direto sobre a segurança pública, a efetividade da justiça e os direitos fundamentais das famílias. Em muitos casos, a identificação técnico-científica do corpo é o único caminho para encerrar formalmente o desaparecimento.
1: Para o ministro Mauro Campbell, em muitos casos, a identificação técnico-científica do corpo antes do sepultamento é o único caminho para restituir a identidade da vítima.
2: Corpos não identificados permanecem temporariamente em unidades médico-legais e, por limitações operacionais, são inumados antes que se proceda à coleta adequada dos dados essenciais à identificação futura. Além disso, constatou-se que esses corpos são frequentemente encaminhados a ossuários coletivos ou incinerados até, com perda irreversível das informações que poderiam conectá-los a famílias ainda à sua procura.
1: A resolução também prevê maior articulação entre tribunais, polícias científicas e demais instituições que atuam na política nacional de busca de desaparecidos. O CNJ ficará responsável por implementar mecanismos de intercâmbio digital de

0: Ouvimos Fernanda Porto com a sua Conte-me Tudo. Antes, Flávio Venturini, 14 Bis, com Carrossel de Vermelho, Suzana Nunes e Flávio Venturini. Duda Brack cantou Toma Essa, de Bruna Caran. Agora são 10 horas e 29 minutos. Novamente, o nosso time de repórteres pede passagem. Plataforma mapeia eventos literários do país. Vamos saber mais com Madison Euler.
1: Para quem gosta de participar dos circuitos de eventos literários pelo país,

0: Já é possível se programar melhor. Antes de completar 2 meses de lançamento, a plataforma digital Mapa dos Eventos Literários do Brasil, disponível no site do Ministério da Cultura, já tem mais de 500 ações cadastradas. São feiras, festas, festivais, saraus, clubes de leitura e slams de todas as regiões do país. O mapa está disponível no site gov.br/cultura, na aba Assuntos. Lançado durante a Bienal do Livro da Bahia, em Salvador, a ferramenta registrou, no segundo mês de funcionamento, o acréscimo de 114 novos eventos inseridos na plataforma, o que corresponde a um crescimento de 29,5% e segue aberto para novos cadastros. A iniciativa quer organizar, dar visibilidade e fortalecer a cena literária brasileira, contribuindo para o acesso ao livro, à leitura e à literatura em diferentes territórios. Até o momento, cerca de 93% dos cadastros, 468 registros, correspondem a feiras, festas e festivais literários. São Paulo é o estado com mais inserções de dados no mapa, são 73. Na distribuição por regiões, o Sudeste concentra 171 eventos, o que representa 34,2% do total. Em seguida, aparecem o Nordeste, com 161 eventos, o Sul, com 102 registros, outros 39 pela região Norte e o Centro-Oeste, com 27. No geral, a maioria está com programação prevista para o segundo semestre. Outro dado relevante é o perfil de longevidade das iniciativas. 157 eventos já realizaram ao menos 11 edições, enquanto 267 registros realizaram de 1 a 5 edições. Da Rádio Nacional em São Luís, Madison Euler.
1: Valeu, Madison. Agora são 10h32. A música volta a dar o tom do nosso programa. Com vocês, Eduardo Dussek.

0: A gente acabou de ouvir Isabella Taviani, que cantou pra gente junto com Tati, Igual Não Tem, de Tati Renata Faust. Antes, Pepeu Gomes com Deusa do Amor, dele Baby do Brasil, Silvia Machete com Essa Noite Serenou, de Hervé Cordovil, e Eduardo Dussek com Nostradamus, dele mesmo. Agora faltam 15 minutos para as 11 da manhã. Novamente a gente traz aqui o trabalho do nosso time de repórteres. Brasil referendo a liderança no grupo C da Copa. O Brasil venceu a Escócia por 3-0 e se tornou líder do grupo C da Copa do Mundo. E quem desenvolve o assunto para a gente é o Bruno Mendes.
1: A seleção brasileira fez a partida mais convincente na Copa do Mundo dos Estados Unidos, Canadá e México e conseguiu a classificação em primeiro lugar no grupo C. O Brasil venceu a Escócia por 3-0 com 2 gols de Vini Júnior e 1 gol de Matheus Cunha. O Brasil se classificou em primeiro e deve pegar Japão ou Holanda. Vamos ouvir o capitão Marquinhos, que fala da participação de Vinícius Júnior.
2: Quer cada vez mais potencializar esse Vini que a gente está vendo nesses primeiros jogos, né? E ele vem mostrando que ele pode ser esse jogador decisivo para a gente, né? E não só ele, como os outros grandes jogadores que estão fazendo um excelente Mundial. Acho que o futebol agradece por isso, né? A gente vê grandes gols, grandes jogos, né? E a gente fica muito feliz de ter um jogador como o Vini, do nível que ele está fazendo essa Copa do Mundo, né? E a gente com certeza vai tentar potencializar ele da melhor maneira.
1: Os outros resultados desta quarta-feira: a Bósnia venceu o Catar 3-1, a Suíça bateu o Canadá por 2-1, a África do Sul venceu a Coreia do Sul 1-0 e o México bateu a Tchequia por 3-0. Nesta quinta-feira, a bola rola para Curaçao e Costa do Marfim, Equador e Alemanha, Japão e Suécia, Tunísia e Holanda, Paraguai, Austrália, Turquia e Estados Unidos. Da Rádio Nacional em Brasília, Bruno Mendes.
0: Valeu, Bruno. Agora 10h47. Vamos voltar a ouvir música aqui no nosso programa. Gilsons.

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1: 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É um dos mais procurados pontos turísticos do Rio. Ela conecta os bairros de Santa Teresa e a Lapa. A obra é um exemplo de como a arte pode transformar espaços urbanos em um ponto cultural. Um lugar perfeito para um clique. 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
4: Estamos de volta, esse é o Manhã MEC aqui na sua Rádio MEC. Eu estou esperando pelo seu recado, hein? Mande mensagem para o nosso WhatsApp 997-10-0537. Eu quero saber o seguinte, onde é que você assistiu o Jogo do Brasil ontem, hein? Quero saber. Enquanto você formula a resposta, a gente traz mais um momento musical de muita qualidade. Vem aí, Wilson Simoninha.

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0: Ouvimos Martinália com Coração Radiante, de Mauro Júnior, Xande de Pilares e Elinho do Salgueiro. Antes, Ney Matogrosso e Pedro Luiz, cantando João Ricardo, Assim Assado. Mônica Salmazo interpretou o Partido Alto, de Chico Buarque, Zé Cabaleiro e Bruno Batista. Interpretaram do Bruno Batista Acontecesse. E também tivemos Deusas e Devassas, de Everson Pessoa e Ney Lopes, na voz do Ney Lopes. Ouvimos ainda Samba de Mulher, de Léa Freire e Joyce por Joyce, e Sossega, de Jorge Benjor e Wilson Simoninha por Wilson Simoninha. Tivemos também Lady Zul com Até o Fim, dela Lafa Persô e Carol Magnani, e Sombrinha e Criolo com Lindo Lago do Amor, de Gonzaguinha. Passou por aqui também Mariana Volker com Luan Ives, cantando Luan Ives, Me Beija, e Gilsons com Várias Queixas, de Afro Joe, Germano Meneghel e Narcisinho. Agora são 11h33, o nosso time de repórteres mais uma vez pede passagem. E aí é uma notícia trágica, triste. E a gente presta nossa solidariedade aos nossos irmãos venezuelanos. Terremotos matam 164 pessoas na Venezuela. Vamos saber mais com Gabriel Correia.
1: Pelo menos 164 pessoas morreram e quase 1.000 ficaram feridas no desabamento de prédios após os dois terremotos que atingiram a Venezuela no início da noite dessa quarta-feira. Um de magnitude 7.2 na escala Richter, a cerca de 160 quilômetros a oeste da capital Caracas. Menos de um minuto depois, outro de magnitude 7.5, segundo dados do Serviço Geológico Norte-Americano. Tudo isso pouco depois das 7 da noite no horário de Brasília. Em seguida, foram pelo menos 30 réplicas de menor intensidade. Segundo a Telesur, emissora estatal venezuelana, esses tremores foram os mais fortes em mais de um século. Todos os esforços estão sendo para o resgate das vítimas nas dezenas de escombros em várias cidades. A agência norte-americana fala em maior probabilidade no número de vítimas na faixa entre 10 mil e 100 mil pessoas e perdas equivalentes de até 7% do PIB do país. Segundo a agência Reuters, um site de grupos de oposição ao governo registrava mais de 10 mil desaparecidos. Horas depois dos dois terremotos, a conexão pela internet ainda permanecia reduzida por causa dos cortes de energia e os danos à infraestrutura. A presidente

0: interina da Venezuela, Delcy Rodrigues, decretou o estado de emergência. As regiões mais afetadas ficam no centro-norte do país, inclusive a capital, Caracas. Rodrigues pediu mobilização dos profissionais de saúde, suspendeu as aulas nos próximos dias e anunciou a criação de um fundo de 200 milhões de dólares com recursos da Venezuela que estão no FMI. Moradores de Roraima, Amazonas, Amapá e Pará relataram terem sentido os tremores. Alguns prédios foram evacuados em cidades como Belém, Santarém e Macapá. O governo brasileiro manifestou pesar pelas perdas em decorrência dos terremotos e solidariedade ao governo e ao povo da Venezuela. Segundo o Itamaraty, não foram identificados brasileiros entre as vítimas. Líderes da América Latina e líderes mundiais ofereceram apoio. O presidente Lula pediu para o Ministério de Relações Exteriores avaliar as medidas de assistência. Foi estabelecido um plantão consular tanto na Embaixada do Brasil em Caracas quanto em Brasília para atendimento sobre a situação na Venezuela. Da Rádio Nacional em São Luís, Gabriel Corrêa.
1: Agora são 11 horas e 36 minutos. A música volta a dar o tom do nosso programa. Vem aí, Fernanda Abreu.

0: Esses foram os Novos Baianos com Farol da Barra, de Caetano Veloso e Galvão. Antes, Os Cariocas, Telefone, de Roberto Menescal e Ronaldo Boscoli. Ouvimos ainda Alcione e Ludmilla com Volta por Cima, de Paulo Vanzolini. Tivemos também Vamos Carioca, de Carlos Lira e Vinícius de Moraes, por Fernando Abreu e João Donato. Agora são 11 horas e 48 minutos. Vamos trazer para você mais um trabalho aqui do nosso time de repórteres. Em 5 meses, Brasil registra mais de 2 milhões de exames práticos de direção. Quem conta essa história para a gente é a Daniela Longuinho.
1: Os exames práticos para obtenção da carteira de motorista cresceram 23,5% de janeiro a maio de 2026. Foram cerca de 2 milhões e 300 mil. No mesmo período de 2025, o número foi de cerca de 1 milhão e 800 mil. O índice é o melhor já registrado na série histórica, considerando os 5 primeiros meses do ano. Os dados do Ministério dos Transportes, divulgados nesta quarta-feira, destacam que as mudanças promovidas pelo programa CNH do Brasil ampliaram o acesso ao processo de habilitação e a capacidade de atendimento dos órgãos estaduais responsáveis pela aplicação dos exames. De acordo com informações dos DETRANS, também houve um aumento na realização de cursos práticos de direção veicular. Entre janeiro e maio de 2026, foram realizadas mais de 2 milhões e 300 mil instruções, um crescimento de 20% em relação ao ano anterior. Além disso, o país emitiu mais de 1 milhão e 100 mil CNHs no período, outro recorde apontado pelo governo federal. A plataforma CNH do Brasil barateou a obtenção da carteira de motorista em até 80% para as categorias A, motocicletas, e B, veículos de passeio. Essa mudança foi possível com a oferta do curso teórico gratuitamente em formato digital, mudança na carga horária mínima obrigatória de 20 horas aula práticas e a possibilidade de contratar instrutores autônomos credenciados. A abertura do processo acontece diretamente no site do Ministério dos Transportes ou pelo aplicativo CNH do Brasil. Da Rádio Nacional em Brasília, Daniela Longuinho.
0: Valeu, Daniela. Agora faltam 10 minutos para o meio-dia, ponto final do Manhã MEC de hoje. Muito obrigado pela sua presença aqui conosco. Vem aí Jansen Campos com o Arte Clube. E a gente se despede com o momento musical final. Vem aí Pepeu Gomes com Planeta Vênus, dele Baby do Brasil e Sara Shiva, e Alcione com Malandro, de Jorge Aragão e JB. Até a próxima. Tchau!

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2: Olá, ouvinte, Arte Clube. Está no ar o nosso encontro diário com a arte e a música popular brasileira, aqui na Rádio MEC e na Nacional Rio. Hoje é quinta-feira, 25 de junho de 2026, agora meio-dia em ponto, estamos ao vivo com você. Hoje a gente vai conhecer uma exposição que une games e audiovisual para falar sobre a memória afrodiaspórica. Em cartaz no Sesc Caxias, Salvíficos Movimento Número 2, Fábula, e idealizado por Marcelo Salvino, e leva o visitante a uma viagem por reinos do continente africano. No Clube do Vinil, vamos relembrar o disco Coração Brasileiro, lançado por Elba Ramalho em 1983. Também temos as dicas da Agenda Cultural, a Conexão Internacional no Giro na Cultura e o melhor da MPB com você até uma hora. Começamos com Os Garotinhos.

0: Você ouviu no Arte Clube Paralamas do Sucesso, Açaí, antes Rosa Passos, Azul e Os Garotim Índigo Blue. Agora é meio-dia e 11.
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0: No Giro na Cultura, a gente conhece artistas brasileiros que se destacam o mundo afora. E a brasileira Fernanda Coelho é cantora e estudante de arquitetura e mistura o português e o francês em sua música pop, que alcança novos públicos na internet. E ela bateu um papo com a repórter Luísa Ramos, da RFI.
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3: Olá, hoje a gente conversa com uma artista brasileira que começou praticamente do zero e em pouco tempo já acumulou milhares de streams e seguidores nas redes sociais. A música Clichê, som pop que mistura português e francês. Quase nasceu por acaso, mas acabou mudando tudo. Quem conta essa história é a Fernanda Coelho, 25 anos, cantora e estudante de arquitetura, que decidiu retomar um sonho antigo, né, Fernanda? E já
4: Sim.
3: começa a chamar a atenção da indústria musical europeia. Seja bem-vinda.
4: Obrigada, obrigada pelo convite.
3: Fernanda, você lançou a primeira música, né, praticamente sem expectativa, no mês de abril, e já tem um vídeo super viralizado, né, nas redes sociais, quase 2 milhões de visualizações. Ainda nesse primeiro mês do lançamento, lá em abril, também teve vários, novos ouvintes, novos seguidores nas redes sociais. Conta pra gente como é que foi essa virada de estudante de mestrado para cantora. Você já cantava antes? Conta tudo.
4: Eu comecei a cantar muito cedo, com 5 anos, já comecei a me apresentar em palco. Meus pais sempre me deram muito esse empurrãozinho de vai, tenta, vai fazer isso mesmo. E eu vi que eu amava estar no palco, amava me apresentar. Teve um momento da minha vida que eu entendi que precisava seguir uma carreira, que não era música, tal, tal, tal. E por isso que eu fui para arquitetura. Mas tive a oportunidade, né, de criar essa música, conheci meu atual namorado, que é um produtor musical.
3: E como é que foi que nasceu a música?
4: Foi assim, ele realmente me falou: vamos pro estúdio pra gente se divertir, né? Como eu, depois que eu entrei na faculdade, nunca mais me apresentei, nunca mais cantei. E quando a gente tava no estúdio, eu falei pra ele: quero muito juntar o Brasil com a França, sabe? E falei pra ele: gostaria de colocar uns estilos brasileiros, um ritmo de funk que eu adoro. E ele, assim, também trouxe os estilos franceses dele, um pouco de Daft Punk, enfim. Depois eu escrevi a letra, ele fez a produção. Mas foi isso, depois que a gente terminou, que a gente ouviu, né, que a gente mostrou pra alguns amigos que falaram: tá realmente muito legal, assim. Talvez é gratuito de postar, né, nas redes sociais.
3: Então surgiu naturalmente em português e francês. Foi sua intenção mesmo misturar os dois universos?
4: Sim, na verdade, foi a primeira música que eu compus, né? Eu sempre me apresentei, eu cheguei a fazer cover no YouTube quando eu tinha 16 anos. Então eu escrevi a base inteira em português e foi o Ulisse que me ajudou a traduzir,
3: Ulisse, que é o seu
4: que é o
3: produtor,
4: meu
3: seu namorado.
4: produtor, exatamente. Hoje para mim é tão natural passar do português para o francês, enfim, que eu senti que foi isso que deu esse toque para a música, sabe? Porque realmente não é forçado, realmente foi esse sentido de tô vivendo esses dois mundos, então vamos colocar esses dois mundos numa música só, sabe?
3: E a França surgiu como na sua vida? Você já era interessada pela cultura francesa?
4: Foi meu irmão que me propôs fazer o curso de francês. Eu nunca imaginei que eu ia querer fazer o curso de francês. Para mim, eu já falava inglês, já tava bom. E eu me apaixonei, assim, me apaixonei pela língua, me apaixonei pela cultura. Coloquei na cabeça que um dia eu ia para a França e vim para cá em agosto de 2024. E comecei em setembro o meu mestrado em arquitetura de interiores.
3: Quando que você notou que realmente estava bombando, um sucesso, milhões de visualizações?
4: Eu criei esse Instagram do zero, né?

0: Falei, não vou
1: que é o
0: misturar.
1: arroba Fernanda
0: Fernanda
1: Music.
0: Music. Eu comecei a subir 1.000 seguidores por dia, uma semana antes do lançamento de Clichê. Passou de 200 seguidores pra 3 mil, pra 5 mil, pra 10 mil em uma semana. Que a gente falou, tem alguma coisa rolando aqui.
1: Foi muito rápido,
0: foi,
1: né,
0: muito
1: Fernanda?
0: Rápido.
1: E aí... Tanto que chamou a atenção, inclusive, de, né, produtoras, propostas internacionais aí de produtoras. Pode contar um pouco pra gente o que já mudou na sua vida agora?
0: Sim, sim. Depois da gente lançar a Clichê, né, uma semana do lançamento, a gente fez 100 mil streams no Spotify. Então, foi natural que a gente começasse a receber convites de produtoras, de gravadoras, enfim. E a gente assinou com a Bamboo Artists, que é uma gravadora alemã, que eu já tenho mais músicas, né? Eu já quero...
1: Era a minha próxima pergunta. Tem os novos projetos. E vai misturar também francês e português?
0: Sim. Eu sinto que é o que eu quero fazer. O Brasil é muito trend, né? Entre aspas, no exterior. Mas eu acho que é muito interessante misturar esse pop brasileiro com pop francês. Honestamente, acho que é uma combinação, um casamento perfeito. E eu acho que o principal quando a gente tá fazendo um projeto de música, principalmente hoje em dia, né, que a gente vê muito o crescimento da inteligência artificial, enfim, eu acho tão importante a gente colocar a nossa alma, sabe, no projeto, fazer uma coisa que a gente realmente sente prazer e tem propósito. A partir de abril até agora tem só Clichê, né? Mas agora eu sinto que esse projeto vai andar, principalmente agora com a gravadora, que estão realmente animados pra gente soltar mais músicas. E o pessoal me cobra bastante. E eu fico assim, gente, deixa eu terminar meu mestrado, por favor. Aí depois eu lanço mais.
1: Bom, então sabemos já que a Fernanda com certeza vai ficar no radar aí de novidades pra quem gosta de descobrir novos artistas, depois de ter viralizado, né, nas redes sociais. Quem quiser conhecer, então, a primeira música, Clichê, só acessar suas redes sociais, Spotify, todas as plataformas digitais,
0: exatamente,
1: é isso?
0: Exatamente, a gente está em todas as plataformas.
1: Tá certo, muito obrigada, Fernanda,
0: obrigada.
1: Sucesso para você.
0: Muito obrigada.
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3: E no Arte Clube a gente segue com João Bosco.

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Ouvimos aí Pedro Emílio e Lued Luna com... E também tivemos Mônica Salmazo e Quem Te Viu, Quem Te Vê e João Bosco, Corsário. O Arte Clube volta já já.

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1: Olá, ouvinte Arte Clube, estamos no ar com seu encontro diário com a arte e a música popular brasileira, aqui na MEC, na Nacional Rio e também agora na UFRJ-FM. Hoje é quinta-feira, 25 de junho de 2026, estamos ao vivo com você agora meio-dia e meia. E hoje a gente vai conhecer uma exposição que une games e audiovisual para falar sobre memória afrodiaspórica. Em cartaz no Sesc Caxias, a exposição Salvíficos Momento número 2, Fábula, é idealizada por Marcelo Salvino e leva o visitante a uma viagem por reinos do continente africano. No Clube do Vinil, vamos relembrar o disco Coração Brasileiro, lançado por Elba Ramalho em 1970.

0: 83. Também temos as dicas da agenda cultural e o melhor da MPB com você até uma hora.
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Hoje, no Clube do Vinil, a gente fala de uma das grandes vozes da música brasileira. Uma artista que sempre soube unir a força da cultura nordestina com a sonoridade urbana do país. Nossa personagem é Elba Ramalho e o disco em destaque é Coração Brasileiro. Nascida em 17 de agosto de 1951, na cidade de Conceição, na Paraíba, Elba começou a carreira artística ainda muito jovem. Em 68, aos 17 anos, tocava bateria no grupo feminino As Brasas, que seguia a influência do rock e da Jovem Guarda. Pouco depois, excursionou com o Quinteto Violado e passou alguns anos dedicada ao teatro. O grande salto veio em 1978, ao integrar o elenco da montagem original da Ópera do Malandro, do Chico Buarque. No espetáculo, ela interpretou Lúcia e dividiu com Marieta Severo o clássico dueto Meu Amor, conquistando projeção nacional. No ano seguinte, lançou seu primeiro álbum, Ave de Prata, e desde então construiu uma das carreiras mais sólidas da música brasileira. São mais de 30 discos lançados e mais de 10 milhões de cópias vendidas ao longo dessa trajetória, sempre mantendo viva a defesa dos ritmos nordestinos. E para começar a nossa audição de hoje, vamos ouvir uma faixa de Coração Brasileiro, lançado em 1983. Com vocês, Chororô.

No Clube do Vinil você ouviu Chororô, composição de Gilberto Gil na interpretação da Elba Ramalho. Coração Brasileiro é o quinto álbum da carreira da cantora. Produzido por Mazola, o disco tem 12 faixas e traz sucessos como Banho de Cheiro, de Carlos Fernando, e Ai Que Saudade Doce, de Vital Farias. O repertório inclui ainda composições de nomes como Gilberto Gil, que a gente ouviu agora, também Chico Buarque, Luiz Gonzaga e Geraldo Azevedo. Nos arranjos e teclados, participações de músicos como Lincoln Olivetti, César Camargo Mariano e Carvalho. Ao longo da carreira, Elba teve a oportunidade de conviver e trabalhar com referências fundamentais da música brasileira, como Luiz Gonzaga, Jackson do Pandeiro e Dominguinhos. Outro capítulo marcante da trajetória da Elba foi o projeto Grande Encontro, ao lado do Geraldo Azevedo, do Alceu Valença e do primo dela, o Zé Ramalho. O espetáculo atravessou mais de 2 décadas de história, conquistando diferentes gerações e se tornando aí um dos projetos mais bem-sucedidos da música brasileira. E para encerrar esse Clube do Vinil, vamos ouvir um dos maiores sucessos de Coração Brasileiro e da carreira da Elba Ramalho, Ai Que Saudade Doce, de Vital Farias. O Clube do Vinil tem produção da Márcia Letícia e sonoplastia do Eduardo Monteiro.

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1: Uma exposição de arte que, ao mesmo tempo, é um game sobre memória afrodiaspórica. Esta é Salvíficos, momento número 2, Fábula, idealizada por Marcelo Salvino e que estreia no Sesc Duque de Caxias, na Baixada Fluminense, neste sábado, dia 27 de junho, às 9 da manhã. Por meio de um QR Code integrado à obra, o público acessa pelo celular um jogo online que utiliza inteligência artificial para propor reflexões sobre identidade, ancestralidade e os impactos dos algoritmos racistas na representação de pessoas negras. O Marcelo Salvino é o nosso convidado de hoje e conta o que essa nova obra traz de diferente em relação ao projeto anterior, Salvíficos Movimento Número 1, Ensaio Mnemônico, que aconteceu em 2022. Bem-vindo ao Arte Clube.
2: Olá, Jansen Campos e ouvintes da Arte Clube. Aqui é o Eduardo Salvino. Eu estou com uma exposição agora no Sesc Duque de Caxias, que na verdade é um desdobramento de uma exposição que aconteceu em 2022, quando eu trouxe um arcade game, ou seja, um fliperama, onde o público pôde acessar a sua ascendência africana, né? Agora, com Salvífico 2, ou Salvífico Movimento 2 Fábula, eu trago de novo esse acesso à ascendência africana em relação a esse contraponto aos testes de DNA e é uma crítica, uma problematização em cima dos algoritmos racistas. Agora, no Salvífico 2, além de, se caso seja possível, o público acessar esse reino, né, ou esse lugar, né, de ascendência, seja em Malungo, Moçambique, Quiloa, caso ele acesse um desses reinos, ele vai poder entrar em outra janela, ou seja, em um outro reino gráfico, homólogo ao que ele entrou, e participar de uma deriva poética, uma deriva de imagens e sons afrodiaspóricos.
1: A exposição é fruto da tese de doutorado do Eduardo Salvino com o título Territórios em Suspensão, Contexto e Mediações e Intervenções Contracoloniais, defendida em 2024 na Escola de Comunicação e Artes da Universidade de São Paulo. Misturando audiovisual e jogos digitais, a ideia é trazer o público para dentro do diálogo sobre ancestralidade e memória afrodiaspórica. Salvino explica melhor como os jogos proporcionam uma experiência individual para cada visitante.
2: Os jogos, cada um, né, os 9 reinos, ou os 9 jogos, no caso, eles têm características próprias. Por exemplo, se você acessar, você enquanto jogador, acessar via celular, porque na verdade você vai chegar e vai lidar com uma interface onde tem um QR Code, e lá você vai poder acessar a sua ascendência. Caso você caia, por exemplo, no reino de Moçambique, após passar pelo primeiro reino, né, que tem todo um apanhado, uma discussão, uma apresentação do que seria o reino Moçambique, né, uma mistura de ficção com realidade, você terá nesse reino outra janela, aonde você vai poder brincar com os signos, né, pintados por Rugendas, por exemplo, né, um moçambicano, né, muito presente em livros de história, etc. O que, que você vai encontrar? Você vai encontrar um joguinho gráfico onde você vai customizando, além de colocar as escarificações, os adereços, né, próprios daquela pintura do Rugendas, que eram retratos moçambicanos escravizados ou sequestrados que vinham para o Brasil, você pode colocar outros adereços que têm uma comunicação

0: Um diálogo com a moda dos jovens periféricos, por exemplo, o cabelo louro, a tatuagem no rosto, etc. Mas você pode também, caso você entre, por exemplo, caia no reino de Killua, né? Outro jogador, outro espectador caia no reino de Killua, por exemplo. É um reino que, passando por esse mesmo processo de ter um conhecimento desse reino Killua, que pode ser fictício ou não, você terá acesso a uma nova janela aonde você vai lidar com, na verdade, aí eu faço uma crítica, né, nessa questão da localidade, localização. Você vai lidar com um mapa, né, uma apropriação do Google Maps, com o próprio bonequinho, onde você vai ser o bonequinho do Google Maps e vai tentar acertar um alvo que nada mais é do que a praça de Mombasa, a capital de um dos países africanos, né, que fica do outro lado da África.
1: Salvíficos Movimento número 2, Fábula, também dialoga com a arquitetura local e propõe reflexões sobre como a arte é produzida, divulgada e recebida pela sociedade. A circulação do projeto ganha ainda mais importância diante da existência de jogos que reproduzem conteúdos racistas e criminosos, reforçando a necessidade de promover debates críticos por meio da arte. O Eduardo Salvino conta como a inteligência artificial é usada na obra e na crítica ao racismo dos algoritmos.
0: Essa discussão, né, tanto Salvo Vivo com o Zoom, ensaio mnemônico, agora Salvo Vivo com os dois, Fábula, né, depois de 4 anos eu venho com esse novo trabalho, na verdade, ele é oriundo da minha pesquisa de centro, uma pesquisa que já tem que 7, 8 anos, no qual eu invisto, né, no aprendizado de máquina e no IA, aonde, com a ajuda do programador, o Roger Sodré, a gente vai pesquisar faces africanas, né? Com a ajuda de outros dois agentes, a gente vai colher esses rostos da internet, seria 7, 8 mil rostos, e criar uma parametrização, né? Que vai resultar na analogia da própria face do interator, porque quando ele chega, faz a sua leitura via QR Code, a câmera do seu celular abre, né? Ele com o seu celular. E ela faz uma varredura, uma leitura do seu rosto. E é essa leitura que joga ele para esses reinos africanos, caso ele consiga, né? Caso ele tenha aspectos ou características que possam, que permitam que ele faça essa viagem né, esse acesso a esses reinos. Esse ponto é interessante porque a pesquisa, ponto inicial, ele parte dos algoritmos, né? Como que eles são usados, né? Porque, na verdade, o algoritmo não é racista. Na verdade, quem cria esse algoritmo tem todo um pensamento colonizado, né? Daí eu investi na ideia de padrão. Qual é o padrão? Né? Como a gente pode resolver esse padrão de quem é bom, de quem é bonito, de quem é feio, de quem é mau? Né? Então tem toda essa discussão nesse trabalho. E eu parto com o quê? Com a ideia da imagética, né? E com a ajuda do Marcão Baixada, aqui da Baixada Fluminense, a gente vai criar também sons, né? Porque eu não posso esquecer que a minha pesquisa também se vale do áudio, né? Já que o trabalho é um audiovisual expandido.
1: A exposição Salvíficos Movimento número 2, Fábula, pode ser visitada de 27 de junho a 23 de agosto, de terça a sábado, das 9 da manhã às 4 da tarde, no Sesc Duque de Caxias. Obrigado ao artista Eduardo Salvino pelo papo aqui no Arte Clube, e ele explica melhor as atividades que vão acontecer na abertura da exposição.
0: Eu quero convidar vocês para a abertura, no qual eu vou estar presente, no Sesc Duque de Caxias. Com a instalação, que na verdade é uma grande, ou seja, várias interfaces, né, físicas, não só o jogo online. Nesse meio tempo, que vai ser no dia da abertura, teremos outras atividades, como a minha presença, a presença de outros artistas participantes, né, como o Marcão Baixada, o Macedo Griot. Eles também participarão de oficinas, né? De manhã a gente vai teremos duas oficinas. Uma oficina de contação de história, com o Marcelo Griot, que né, inclusive participou de novelas, é um grande assumidade no assunto de contar histórias, né? De fazer esse papel de Griot e explicar pra gente como que dá essa contação de história, como que se dá esse aspecto da oralidade da afrodiáspora. Nesse mesmo tempo, a gente terá outra oficina no auditório, com o Marcão Baixada, no qual ele vai expor a construção dessa sonoridade do trabalho, da obra, né, de Salvíficos, mas também propor pequenos exercícios sonoros com os equipamentos que vão estar.

0: dos participantes. Lembrando que as oficinas, elas pedem uma inscrição prévia, tá? É importante entrar em contato com o SESC previamente. E a minha oficina, que vai ser à tarde, que é onde eu proponho para os participantes a construção de um jogo analógico, aonde a gente tem que adivinhar os símbolos adinkras do oponente, né? Esse jogo, ele é criado pelo próprio participante e é levado depois para casa com a ajuda de carimbos. Ele é construído com a ajuda de carimbos, de pirógrafo. É toda uma poética da visualidade, da construção matérica, aonde o participante, né, o público pode levar o jogo para casa. E para finalizar, logo após a minha oficina, teremos um bate-papo com os críticos, né, convidados, que é o João Marcelo Simões, que acompanha o meu trabalho, a Larissa Macedo, que não só acompanha o meu trabalho, mas ela pensa também a questão do racismo algorítmico, das interfaces digitais, do racismo na rede, né? E também a participação do Marcão Baixada, do Marcelo Griot e além da minha participação. Eu fico muito feliz e honrado se todos puderem participar. Quem não puder estar presente, o SESC disponibilizar um link, né, no qual você pode participar online e fazer perguntas, tá? Espero todos vocês no sábado e muito obrigado. Um abraço.
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2: E na sequência a gente ouve Jorge Benjor.

0: Você ouviu no Arte Clube Jorge Benjor, Zumbi. Agora faltam 4 para 1.
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0: Os universos femininos de Clarice Lispector inspiram o espetáculo Se Eu Fosse Eu, Clarices, que retorna ao Rio para uma nova temporada. Em cena, as atrizes Camila Guerra, Juliana Drummond e Rosana Viegas. As apresentações acontecem de 3 a 26 de julho, às sextas, sábados e domingos, no Centro Cultural da Justiça Federal.
2: Olá, ouvintes do Arte Clube. Aqui é Juliana Drummond, atriz da agrupação teatral A Macaca, ATA, de Brasília. E quero convidar vocês para a temporada carioca da peça Se Eu Fosse Eu, Clarices, baseada em 3 contos de Clarice Lispector: O Ovo e a Galinha, Perdoando Deus e Miss ao Grave. No palco, eu e as atrizes Camila Guerra e Rosana Viegas mergulhamos num jogo de cena fascinante sobre maternidade, espiritualidade e a descoberta do prazer com muita ironia e a profundidade que só Clarice tem. Premiada, a peça Se Eu Fosse Eu, Clarice, chega ao Rio de Janeiro de 3 a 26 de julho, sexta a domingo, sempre às 19 horas, no CCJF, Centro Cultural da Justiça Federal. Classificação indicativa, 16 anos, e os ingressos estão disponíveis no site do CCJF. Te esperamos. Até já.
0: E esse foi o nosso Arte Clube de hoje, com apresentação e edição Jansen Campos, produção do David Isidoro e na mesa de áudio Eduardo Monteiro. Ouvinte Rádio MEC segue agora com Mistura Brasileira e Ouvinte Nacional com Revista Rio. Obrigado pela companhia. Te deixo com Pedro Luiz. Vem amar comigo.

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6: Chegamos, esse é o Mistura Brasileira aqui na sua Rádio MEC. Muito prazer, eu sou Felipe Rangel, estou aqui acompanhado do Lucas Alexandre na mesa de som. Vamos juntos até às 15h, combinando o melhor da música popular brasileira com a atualização das nossas coisas da notícia, o nosso cotidiano, porque a gente precisa também ficar atualizado sobre tudo. Começamos o programa de hoje ao som de Luiz Gonzaga e Gal Costa.

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Ouvimos Pedras que Cantam, de Dominguinhos e Fausto Nilo, por Dominguinhos e Trio Virgulhinho. Saudade do Dominguinhos, hein? Tivemos ainda Marinês e Alceu Valença, com Pelas Ruas Onde Andei, de Alceu e Vicente Moreira Barreto. E Luiz Gonzaga e Gal Costa, com Forró Número 1, de Cecel. Agora é 1h14 aqui no Rio de Janeiro. A prévia da inflação oficial de junho ficou em 0,41%. É um resultado que representa o Índice Nacional de Preços ao Consumidor Amplo, que perdeu força pelo segundo mês seguido. Em abril, o IPCA 15 teve 0,89% marcados, em maio 0,62%. No acumulado de 12 meses, o índice soma 4,8%. Em maio, essa alta acumulada era de 4,64%. Os dados foram divulgados hoje pelo IBGE. O IPCA é considerado uma prévia da inflação oficial. O IPCA 15, que é considerado uma prévia da inflação oficial medida pelo IPCA. O boletim Focus da última segunda-feira diz que a sondagem feita pelo Banco Central com instituições financeiras

0: que é esse boletim Focus, a mediana da expectativa para a inflação oficial de junho é de 0,32%. Para chegar à prévia da inflação, os pesquisadores coletam preços de 9 grupos de produtos e serviços. Em junho, a alta média dos alimentos e bebidas e da habitação responderam por 2/3 do IPCA 15. 1h16, vamos movimentar o trabalho do nosso time de repórteres. Superior Tribunal Militar mantém relator em julgamento sobre patente de Bolsonaro. Vamos saber mais no trabalho do Pedro Lacerda.
1: Superior Tribunal Militar decidiu nesta quarta-feira manter o tenente-brigadeiro Joseli Camelo como relator do processo que pode levar à perda da patente do ex-presidente Jair Bolsonaro. Por unanimidade, os ministros rejeitaram o recurso da defesa que pediu o afastamento de Camelo sob a alegação de que ele teria se manifestado publicamente sobre a condenação do ex-presidente, o que o tornaria suspeito para conduzir o caso. Antes da votação em plenário, o mesmo pedido já havia sido negado pela presidente da corte, ministra Maria Elizabeth Rocha. O processo foi aberto em 3 de fevereiro, quando o Ministério Público Militar protocolou no STM ações para decretar a perda do oficialato de Bolsonaro. Pela Constituição, um oficial das Forças Armadas pode ser expulso da corporação quando condenado a mais de 2 anos de prisão. Bolsonaro foi sentenciado pelo Supremo Tribunal Federal a 27 anos e 3 meses de reclusão no processo da trama golpista. O Ministério Público também pediu a perda de patente de outros 4 militares condenados pelo STF no mesmo julgamento de Bolsonaro: os generais da Reserva Augusto Heleno, Paulo Sérgio Nogueira e Braga Neto, além do almirante Almir Garnier. Com a manutenção do relator, o julgamento sobre a perda da patente do ex-presidente segue tramitando no Superior Tribunal Militar. Com informações da Agência Brasil, da Rádio Nacional em Brasília, Pedro Lacerda.
0: Valeu, Pedro. Agora são 13 horas e 18 minutos. A música volta a dar o tom do nosso programa. Vem aí Simone Moreno.

0: Que maravilha! A gente acabou de ouvir Elza Soares com Beija-me, de Roberto Martins e Mário Rossi. Antes, Luciana Mello e Jair Oliveira cantando Djavan, Cerrado. E Simone Moreno com Anjo Vagabundo, de Moacir Luz e Luiz Carlos da Vila. 1h29, o trabalho do nosso time de repórteres pede passagem. Estudo da UFRJ encontra antidepressivo em tubarões. Quem desenvolve o assunto para a gente é a Carolina Pessoa.
1: Um estudo da UFRJ, Universidade Federal do Rio de Janeiro, encontrou sertralina, um antidepressivo, no cérebro de tubarões martelo, espécie criticamente ameaçada de extinção. A descoberta aconteceu após a captura acidental destes animais em redes de pesca no Recreio, Barra da Tijuca e Copacabana, no Rio de Janeiro. De acordo com a pesquisa, a substância chega aos mares devido à remoção incompleta de contaminantes pela rede de esgoto. A professora do Instituto de Biofísica da UFRJ, Mariana Alonso, uma das responsáveis pelo estudo, explica que ainda não é possível afirmar que essa contaminação pode gerar alterações no comportamento dos tubarões e aumentar os ataques a humanos.
2: Quanto a incidentes, né, de tubarões com seres humanos, a gente não pode afirmar nada, porque não tem como saber, não no momento. A gente está fazendo outros tipos de estudos, né, que a gente está tentando verificar o efeito fisiológico da sertralina nesses animais, mas os estudos ainda estão em andamento. E não teria como a gente comprovar, né, se eles ficariam ou não tendo um comportamento mais agressivo ou de predação.
1: A pesquisadora destaca, no entanto, que essa contaminação gera desequilíbrio para a vida marinha.
2: Com certeza pode prejudicar o equilíbrio marinho, porque para chegar nos tubarões, significa que os peixes que eles ingeriram também tinham sertralina. E os peixes desses peixes, né,

0: presas menores. E o problema não é só um contaminante, que aqui a gente está falando só da sertralina, mas são analisados diversos contaminantes nos animais marinhos. Então a gente fala que pode ser um coquetel, né? Que pode estar gerando sim algum efeito a longo prazo na fauna marinha.
1: Entre as conclusões do estudo estão necessidade de maior financiamento e de políticas públicas voltadas para o reconhecimento de medicamentos como poluentes emergentes e a modernização das estações de tratamento de esgoto do país. Com produção de Daiana Vitor, da Rádio Nacional no Rio de Janeiro, Carolina Pessoa.
2: Valeu, Carolina. Agora 1h22. A música volta a dar o tom do nosso Mistura Brasileira. Com vocês, Exporta Samba e Zeca Pagodinho.

0: A gente acabou de ouvir aqui a canção Pisei no Despacho, de Elpidio Viana e Geraldo Pereira, por Lucinha. Tivemos também o samba enredo da Acadêmicos do Salgueiro, de 1963, Chica da Silva, Diana Escarzinho e Noel Rosa. Passou por aqui também Arlindo Cruz, Sombrinha e Bete Carvalho, o trio que cantou o Saudade que não se desfaz, de Sombrinha e Franco. E Exporta Samba e Zeca Pagodinho com 10 Mandamentos, de Arlindo Cruz e Zeca. Agora faltam 15 minutos para as 14h. A gente abre o trabalho do nosso time de repórteres. Petrobras se une à estatal mexicana para explorar o Golfo do México. Vamos saber mais na matéria do Pedro Lacerda.
1: A Petrobras assinou nesta terça-feira, no Rio de Janeiro, um memorando de entendimento com a Pemex, estatal de petróleo do México, para a cooperação na exploração do Golfo do México. O acordo prevê estudos conjuntos para a revitalização de campos maduros e exploração em águas profundas e ultraprofundas na porção mexicana do Golfo, área que, segundo a presidente da Petrobras, Magda Chambriar, ainda é pouco explorada nesse tipo de operação. A assinatura do documento contou com a presença do diretor-geral da Pemex, Juan Carlos Carpio. O entendimento também abre espaço para parcerias em refino, petroquímica, fertilizantes e processamento de gás, com foco em eficiência energética e redução de emissões. Pelo acordo, válido por 2 anos e renovável, as empresas vão trocar tecnologia e conhecimento técnico sobre operações offshore, ou seja, em alto mar. A Petrobras destaca a experiência acumulada no pré-sal brasileiro como diferencial na parceria. O memorando, no entanto, não é vinculante, não obriga investimentos nem cria sociedade, consórcio ou joint venture entre as estatais. Segundo Magda Chambriar, a cooperação pode se estender a outras regiões, como África e Brasil, conforme oportunidades identificadas pelas equipes técnicas. Ela afirmou que ainda não há definição sobre o volume de investimentos, que vai depender dos estudos conjuntos entre as duas empresas. O diretor da Pemex, Juan Carlos Carpio, disse que o acordo abre caminho para ampliar a produção de petróleo no Golfo do México e representa uma nova etapa de aproximação entre as duas empresas estatais. O Golfo do México fica entre os Estados Unidos, Cuba e México. A maior parte da produção de petróleo na região vem do lado americano, e a Petrobras aposta que a porção mexicana, ainda pouco explorada em águas ultraprofundas, possa repetir o potencial encontrado do outro lado da fronteira. A movimentação na região reforça a estratégia de expansão internacional da Petrobras. A companhia já mantém operações nos Estados Unidos, na Colômbia, na Argentina e na Bolívia, além de áreas adquiridas recentemente no continente africano. Da Rádio Nacional em Brasília, Pedro Lacerda.
0: Valeu, Pedro. 1h48, a música volta a dar o tom do nosso programa. Vamos receber, em mais um momento musical, Jackson do Pandeiro.

0: Ouvimos Samarina, de Antônio Adolfo e Tibério Gaspar, por Wilson Simonal. Antes, Rapaz de Bem, de Johnny Alf, por Leila Pinheiro. E Milagre, de Dorival Caymmi, pelo Quarteto Primo. Tivemos ainda Sebastiana, de Rosil Cavalcante, com Jackson do Pandeiro. Agora aqui na Rádio Mex são 2 horas em ponto. A gente para para o intervalo e volta já.
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4: Estamos de volta, esse é o Mistura Brasileira aqui na Rádio MEC. Você vem junto com a gente também na internet, radiomec.ebc.com.br ou pelo aplicativo Rádios EBC. Vamos receber, neste novo momento musical, o talento de Ivete Sangalo.

0: Ouvimos Diogo Nogueira cantando pra gente O Que É, O Que É, de Gonzaguinha. Antes, Zélia Duncan com Chiclete com Banana, de Almira Castilho e Gordurinha. Ela esteve acompanhada de um coral de crianças. Outro que também esteve acompanhado de um coral de crianças foi João Bosco, cantando Forró em Limoeiro, de Edgar Ferreira. Isso é Louco por Ti, América, de Gilberto Gil e Capinã, por Ivete Sangalo. Agora são 2h15 aqui no Rio de Janeiro. Novamente, nosso time de repórteres pede passagem. Jacques Wagner sai da liderança do governo no Senado. Quem destrincha o assunto para a gente é a Daniela Longuinho.
1: Após se reunir com o presidente Lula nesta quarta-feira, o senador Jacques Wagner, do PT da Bahia, informou que deixará a liderança do governo no Senado Federal. Em uma postagem

0: postagem pelas redes sociais, Jax Wagner escreveu que a decisão se deu em comum acordo após uma conversa entre amigos. Na última quinta-feira, o parlamentar e o empresário Augusto Lima foram alvos da nona fase da Operação Compliance Zero da Polícia Federal. Jax Wagner foi apontado como possível beneficiário de pagamentos, favorecimentos e aquisições patrimoniais vinculadas a Augusto Lima ou ao Banco Master, por intermédio de familiares e pessoas de confiança. O senador declarou publicamente que sua relação com o banqueiro Daniel Vorcaro é praticamente zero e que nunca recebeu dinheiro do Banco Master. Na postagem desta quarta-feira, Jax Wagner disse ainda que neste momento a prioridade é provar que é inocente e se dedicar às eleições. Da Rádio Nacional em Brasília, Daniela Longuinho.
1: Valeu, Daniela. Agora 2h17, a gente volta a ouvir música com vocês, Roberta Sá.

0: Ouvimos Renata Jambeiro com Coisa Feita, de João Bosco, Aldir Blanc e Paulo Emílio. Antes, Toquinho e Jorge Benjor com Que Maravilha, que é também de autoria dos dois. Roberta Sá cantou Girando na Renda, de Pedro Luiz, Sérgio e Flávio. 2h28, a gente abre espaço para o trabalho do nosso time de repórteres. Cidades fluminenses recebem força-tarefa com atendimento em saúde. Vamos saber mais com Tatiana Alves.
1: Moradores de quatro cidades do estado do Rio de Janeiro estão sendo beneficiados nesta semana por uma força-tarefa de atendimentos do programa Agora Tem Especialistas. A iniciativa acontece em Niterói, Petrópolis, Valença e Vassouras e deve realizar cerca de 90 intervenções médicas especializadas até o próximo sábado. A mobilização reúne unidades de saúde públicas e hospitais privados credenciados. Um dos destaques é o Hospital Niterói D'Or, que recebeu uma cirurgia cardíaca de alta complexidade, custeada pelo Sistema Único de Saúde. O diretor nacional do programa, Rodrigo Oliveira, ressaltou o impacto da parceria para ampliar o acesso da população aos tratamentos.
2: O Hospital Niterói D'Or participa do programa com cirurgias cardíacas. E eu fui acompanhar lá e conversar com um paciente que foi o sexto paciente no Hospital Niterói D'Or, que é a primeira vez que está atendendo o SUS.
1: A ação foi criada para diminuir a fila de espera por cirurgias e outros procedimentos especializados, além de reforçar a capacidade de atendimento da rede pública. O acesso de pacientes do SUS a hospitais particulares acontece por meio de um modelo de compensação financeira. A estratégia permite que instituições privadas e filantrópicas participantes do programa acumulem créditos para abater tributos federais. Rodrigo Oliveira explica como o sistema funciona.
2: Esse componente do programa, ele visa ampliar a oferta através da compensação de tributos. Então, o hospital privado que atende a população pelo SUS em determinados procedimentos, ele tem a possibilidade de abater, compensar impostos federais com esse atendimento.
1: De acordo com o Ministério da Saúde, a medida busca aproveitar a estrutura disponível no setor privado para aumentar a oferta de tratamentos e acelerar o atendimento de quem aguarda na fila do SUS. Atualmente, o programa Agora Tem Especialistas conta com mais de 30 instituições de saúde privadas e filantrópicas. Juntas, elas asseguram cerca de 178 milhões de reais por ano em consultas, exames, cirurgias e outros procedimentos de média e alta complexidade destinados à população atendida pela rede pública. Da Rádio Nacional, no Rio de Janeiro, Tatiana Alves.
0: Valeu, Tatiana. Agora são 2h31. Vamos voltar a ouvir música. Vem aí, Maria Bethânia.

0: Vamos começar com 11 de 1. A gente acabou de ouvir Monobloco, que cantou pra gente Frevo Mulher. E Isso Aqui Tá Bom Demais, de gente como Nando Cordel, Dominguinhos e Zé Ramalho. Tivemos também Benito de Paula e Rodrigo Veloso cantando Benito de Paula. Beleza que é você, mulher. E Maria Bethânia com Mulher, Sempre Mulher, de Tom e Vinícius. Tivemos aqui a mulher como o tema desta rodada musical. Agora faltam 16 minutos para as 3 da tarde. Vamos acionar aqui o trabalho do nosso time de repórteres. Governo inaugura novo trecho da Dutra na Serra das Araras. Uma informação muito importante. Vamos saber mais então no trabalho da Sara Kines.
1: O primeiro trecho de obras na Via Dutra, que liga as cidades de São Paulo e Rio de Janeiro, está concluído. A inauguração da chamada Nova Serra das Araras, que fica na parte do Rio de Janeiro, foi nesta terça-feira, em evento com a presença de autoridades como o presidente Lula. Durante a cerimônia, no trecho da Dutra que fica entre Paracambi e Piraí, o presidente Lula disse acreditar que a nova Serra das Araras vai trazer mais desenvolvimento ao Rio de Janeiro.
2: A melhoria da Serra das Araras, ela vai ser um cartão postal para que muitas empresas de diversas atividades econômicas queiram encostar mais perto do Rio de Janeiro, produzir coisas aqui. Eu tenho certeza que o resultado dessa obra aqui vai significar mais desenvolvimento para o Rio de Janeiro, mais empresas para o Rio de Janeiro e mais emprego de qualidade para o Rio de Janeiro.
1: Nesta etapa, foi entregue à população um trecho de 4 quilômetros na pista de subida para quem sai do Rio no sentido São Paulo. Nesse pedaço, são 4 faixas de rolamento e acostamento, faixas de segurança, iluminação e 8 novos viadutos. De acordo com o governo federal, o projeto de modernização da Via Dutra, corredor estratégico que conecta os estados do Rio de Janeiro e São Paulo, já teve 70% de execução física, fazendo com que a previsão de entrega fosse antecipada de 2029 para o ano que vem. Para o projeto de mudanças no trecho da Via Dutra, está previsto o investimento de R$1,5 bilhão. Reportagem de Sayonara Moreno, da Rádio Nacional em São Paulo, Sara Kines.
0: Valeu, Sara. 2h46, a gente continua na batida da notícia. Vamos falar aqui de um julgamento do Supremo que foi adiado e trata do vínculo de motoristas de aplicativos. Essa questão foi postergada. Vamos saber mais a respeito disso no trabalho do Pedro Lacerda.
3: O Supremo Tribunal Federal adiou o julgamento que pode definir de uma vez por todas se motoristas e entregadores de aplicativos têm ou não vínculo empregatício com as plataformas digitais. O caso seria analisado nesta quarta-feira, mas foi retirado da pauta pelo presidente da corte, ministro Edson

0: Edson Fachin. Ainda não há uma nova data para a audiência. A decisão foi tomada após um pedido do Ministério Público do Trabalho e da Defensoria Pública da União. Os dois órgãos argumentaram que a Organização Internacional do Trabalho aprovou recentemente uma convenção que estabelece diretrizes para o trabalho em plataformas digitais e que o conteúdo dessa norma pode influenciar a análise do Supremo. Por isso, Fachin determinou que as partes envolvidas no processo se manifestem sobre os possíveis impactos da nova regra internacional antes da retomada do julgamento. O tema chegou ao STF por meio de recursos apresentados pela Uber e pela Rappi. As empresas contestam decisões da Justiça do Trabalho que reconheceram vínculo de emprego com motoristas e entregadores. A discussão é acompanhada de perto por trabalhadores, empresas e especialistas, porque a decisão do Supremo servirá de referência para casos semelhantes em todo o país. Com informações da Agência Brasil, da Rádio Nacional em Brasília, Pedro Lacerda.
1: Valeu, Pedro. Agora são 2h48 e a gente dá um ponto final ao nosso Mistura Brasileira de hoje. Muito obrigado pela sua presença aqui conosco. A gente vai encerrar depois de Monobloco. A gente vai ter aqui Simone e Zélia Duncan com Ralador, de Roque Ferreira e Paulo César Pinheiro, Bossa Cuca Nova, Martinha da Vila e Cris Delano, cantando Martinho, Segure Tudo, e Maria Rita e Tereza Cristina com Canção para a Heredela, de Raquel Luz, Maria Rita e Pretinho da Serrinha. Vem aí Armazém Cultural com Tiago Alves, Calito do Sal, que já está nos nossos estúdios, e também com Marcos Leite. Um grande abraço e até a próxima. Tchau!

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1: Seja bem-vindo, seja bem-vinda. Começa agora o Armazém Cultural com Tiago Alves.

Oba, nesse clima, que bom ter a sua audiência nessa quinta-feira, nesse mundão, hein? Nesse 25 de junho de 2026, o Armazém Cultural começa agora, com muita música boa, com muita informação também, com a sua participação, os homenageados do dia, música do dia, esporte e saúde hoje, também o TBT do Armazém Cultural e muito mais. Na produção comigo dele, do Marcos Leite, também o Carlos Soco, o Carito do Sal, tá na mesa de áudio. E o mestrinho, o sanfoneiro, o sergipano, ainda nesse clima de semana de São João, vem performar pra gente. Uma ótima tarde pra você. Olha a chuva, hein? Guarda-chuva na bolsa, casaco também, porque tá frio. Até às 6 da tarde com você. Muito obrigado pela audiência.

0: Rádio MEC Música, Educação e Cultura, que beleza, que bom ter a sua audiência, o som de Ana Vilela, dela Trembala, que de abelha educação sentimental do Leone e da Paula Toller, e o nosso sergipano acordeonista, sanfoneiro, mestrinho Vem Morena, de Luiz Gonzaga e Zé Dantas. 15h15, 3h15 no Rio, hora dobrada, dizem que é sorte.
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0: Olha, terremoto na Venezuela provocou tremores em estados do norte aqui do Brasil. Quem tem essa informação é você, Gabriel Correa.
2: Os terremotos na Venezuela na noite dessa quarta-feira desencadearam uma energia muito forte que atingiu um raio de até 600 quilômetros ou mais. Tremores foram sentidos em várias cidades brasileiras da região norte. O epicentro do terremoto foi na cidade de Moron, na costa do Caribe, e teve uma profundidade de cerca de 13 quilômetros, o que é relativamente raso, aumentando o potencial destrutivo. Moradores de Roraima, Amazonas, Amapá e Pará relataram terem sentido os tremores. Alguns prédios chegaram a ser evacuados em cidades como Belém, Santarém e Macapá. As estruturas dos edifícios de centros urbanos têm uma chamada oscilação natural, que pode entrar em ressonância com a atividade sísmica e amplificar a intensidade e os efeitos do tremor. Quem explica é Jorge França, professor do Centro de Sismologia da Universidade de São Paulo. Mas diz ele que caso os edifícios tenham sido construídos conforme as regras da construção civil, não há riscos.
3: E algumas regiões que são bastante sedimentares, o valor também, a intensidade também é amplificada. No lugar de diminuir, amplifica um pouco e aí você tem mais um ou outro, outro fator que faz com que a população sinta, e geralmente os prédios, funcionando como um pêndulo invertido. Se as estruturas tiverem de acordo com as obrigações das construções civis do país, não vai ter nenhum efeito, não é dano, não causa nenhum dano estrutural se seguir as normas dos edifícios brasileiros.
2: Os tremores no centro-norte da Venezuela tiveram 7

0: 7,2 e menos de um minuto depois, 7,5 pontos na escala Richter. Eles foram seguidos de pelo menos 30 réplicas. Não estão descartados os riscos de mais réplicas, que na maioria dos casos são de menor intensidade. De qualquer forma, quando a população sente o tremor, é necessário evacuar o prédio, reforça o professor do Centro de Sismologia da USP, Jorge França.
1: Esse caso especial foram dois tremores separados por 39 segundos. E esses dois tremores, quase de similar energia, faz com que o tempo seja maior e a percepção seja maior. Então, nesse caso, a recomendação é treinar a evacuação. Grandes centros, todo e qualquer prédio precisa, não só por causa do terremoto, mas aprender a evacuar o prédio, sair de forma segura.
0: O terremoto dessa quarta-feira foi o mais forte a atingir a Venezuela desde o ano de 1900. Com produção de Luciene Cruz, da Rádio Nacional em São Luís, Gabriel Correa.
2: Ufa, ufa, que susto. Muito obrigado, Gabriel Correa, de São Luís para o Rio de Janeiro, com a informação. 13h18 agora, muito boa quinta-feira. Vamos curtir o melhor da música instrumental com Léo Gandelman.

Essa foi a Júlia Mestre, agora só falta você, do Carline e da Rita Lee. Leandro de Menor, Sou do Povo, do Jojo, do Neném Chame, do Renan Pereira, e o instrumental do Léo Gandelman, Gavião, dele, e também do William Magalhães. 3h30, 3h30, no Rio de Janeiro. Pedidos musicais e pedido musical. Inicio com você a programação musical de hoje, Elizabeth Salles, de São Gonçalo. Roupa Nova, Dona, sempre uma boa pedida. Obrigado, Elizabeth.

Também do Lulu Santos com Jota Quest, Joyce Alane e Chico César, da Joyce Alane, Lembrança de um Beijo, Júlia Mestre, Agora Só Falta Você, é do Carlini e da Rita Lee, o pedido musical dela também, da Elizabeth Salles de São Gonçalo, Dona, Roupa Nova, para você, Elizabeth do Sá e também do Guarabira, muito obrigado pela participação, ótima tarde para você, Elizabeth Salles, grande artista plástica. 13h42, daqui a pouquinho tem o Tá na História com os homenageados do dia. E agora você curte Delcio Carvalho e Marcelo Guimarães.

0: Essa foi a Daúde, o vento do Rodrigo Amarante, Delcio Carvalho e Marcelo Guima, com Alvorecer do Delcio e da Dona Ivone Lara também. Pelo horário de Brasília, 3h51.
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0: É o dia 25 de junho na música e também na história. Você sabia, hoje é o dia do imigrante. Temos também o Dia Mundial do Vitiligo, uma campanha global dedicada a aumentar a conscientização sobre o vitiligo e apoiar as pessoas afetadas pela doença. Mais de 1 milhão de pessoas convivem com o vitiligo no Brasil, representando aproximadamente 0,54% da população brasileira, e é caracterizado pela perda da pigmentação da pele, resultando em manchas brancas distintas que podem aparecer de forma assimétrica no corpo. E esse impacto social e psicológico é grande sobre os indivíduos e ainda pode ser bem significativo. A informação é da Sociedade Brasileira de Dermatologia. O vitiligo não tem cura definitiva, mas há excelentes tratamentos capazes de estabilizar o avanço da doença, reduzir a inflamação e recuperar a pigmentação natural da pele. E o foco é controlar o quadro clínico e melhorar significativamente a qualidade de vida. Hoje, Dia Mundial do Vitiligo, saúde para todo mundo e sempre diga não a qualquer tipo de preconceito. Hoje também é o Dia Mundial do Marinheiro, o Dia do Cotonete também. Sabia dessa? Pois é, a data tem o principal objetivo de reforçar a importância dos cuidados com a higiene pessoal e com a saúde auditiva. Embora seja um objeto presente no dia a dia de milhões de pessoas, o cotonete, minha gente, nem sempre é utilizado da maneira correta. E por isso a data de hoje também serve para alertar sobre os riscos do uso inadequado desse acessório de higiene e incentivar também hábitos mais seguros, portanto. É isso aí. 3h52 no Rio de Janeiro, há exatos 26 anos da música brasileira, saia de cena um dos cantores mais populares que o Brasil teve nas décadas de 1960 e 1970. Eu falo de Wilson Simonal e a nossa homenagem.
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26 anos sem Wilson Simonal, nem vem que não tem, do Carlos Imperial. Ele faleceu um dia como hoje, no ano 2000, por conta de uma insuficiência hepática crônica. E o quadro clínico do cantor foi bem agravado por conta do alcoolismo. E aí, com a saúde debilitada durante um bom tempo, acabou não resistindo. Deixou um legado aí com os filhos, ó, Wilson Simoninha, o Max de Castro, dois grandes artistas. A nossa homenagem hoje é Wilson Simonal. Olha, que data interessante também, nesse dia 25 de junho, Dia Mundial dos Beatles. Você que é fã dos Beatles, de Paul McCartney e companhia, toda aquela turma que fez história na música mundial, John Lennon, Ringo Starr, né, George Harrison e companhia. Hoje é uma data para chamar de sua na música mundial também. Dia Mundial dos Beatles. A data surgiu nos Estados Unidos em 2009, pela Faith Cohen, uma fã norte-americana. Surgiu de maneira despretensiosa nas redes sociais. A data foi escolhida para marcar o aniversário da apresentação da banda em 1967, que foi transmitida ao vivo via parte do programa Our Roads da BBC do Reino Unido, corporação pública de rádio e televisão. Portanto, a apresentação alcançou cerca de 400 milhões de telespectadores naquele ano, em mais de 20 países, e é considerada um momento definidor da contracultura na década de 60 do século passado e da propagação mundial também dos Beatles. E aí, eu vou trazer aqui para o Brasil, porque tudo vira música também, nosso grande amigo Carlos Malta, saxofonista, flautista, multi-instrumentista de sopro. Ele gravou um álbum todo em homenagem aos Beatles. Vamos curtir agora Help, aqui no Armazém. Simbora, vamos lá.

É a versão instrumental de Help dos Beatles com Carlos Malta, de um álbum muito bacana que ele lançou. Ele foi o curador desse álbum chamado Beatles em Choro, que conta também com a participação especial do Hamilton de Holanda, do Paulo Sérgio Santos, Quarteto Mangani, o Henrique Cases, o Marcelo Gonçalves e também o maestro Rildo Ora. Mó barato, Carlos Malta comandando toda essa galera. E ouvimos, portanto, hoje no Dia Mundial dos Beatles, essa performance muito boa, por sinal. Olha, temos também para encerrar o Tá na História de hoje a nossa homenagem que vai agora para Rossini Pinto. E vamos ouvir na versão dos Golden Boys essa canção que é uma tradução dele de Alguém na Multidão, a versão em português de Alguém na Multidão. Rossini Pinto, que foi um pilar do movimento da Jovem Guarda. Ele adaptou várias canções internacionais, norte-americanas, para esse movimento e fez acontecer muito a carreira de muita gente boa: Roberto Erasmo, Vanderléia, Vanderlei Cardoso, Golden Boys, The Fivers, todo mundo ali interpretando o Rossini Pinto. Hoje a nossa homenagem vai para ele também. Rossini Pinto, que era natural de Mimoso do Sul, no Espírito Santo, e saía de cena em um dia 25 de junho de 1985. E você que faz aniversário hoje, saúde, muitas felicidades. Até já.

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4: Agora 4 horas e 6 minutinhos no Rio, que bom ter a sua audiência. Está chegando agora, bem-vindo, bem-vinda. Você já está com a gente desde a primeira hora? Muito obrigado pela sua audiência. Até que 6 da tarde com você. Daqui a pouquinho tem esporte e saúde, tem muita informação também, tem a sua participação. É a melhor programação musical das tardes do Brasil, com toda certeza. Guilherme Arantes, canta pra gente.

0: E Marrom Alcione, falsa consideração do Eros Fidelis, do Liebert e também do Marquinhos Santa, Emílio Santiago Lobo Bulbo, do Carlos Lira e do Ronaldo Bosco e Guilherme Arantes, de autoria dele, Deixa Chover, nessa quinta-feira chuvosa no Rio de Janeiro. E de frio também, afinal, convenhamos, estamos no inverno, né, minha gente? Pessoal reclamando do frio, estamos no inverno. 4 e 16, 16 e 16, hora dobrada, dizem que é sorte.
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0: Quinta-feira é dia dele, do Wagner Gomes. Aqui tem boletim olímpico o ano inteiro. É dica de saúde, bem-estar, qualidade de vida. Vaguinho, boa tarde para você.
2: Boa tarde, Thiago. Boa tarde aos ouvintes da Rádio MEC. Thiago, a seleção brasileira de atletismo traz uma novidade para o Campeonato Pan-Americano de Medellín, na Colômbia. O técnico Nélio Moura, após 11 anos trabalhando como consultor da China, Panamá e Uruguai, volta a ser convocado pelo atletismo do Brasil. O Pan-Americano começa nesta sexta-feira e termina no domingo. Nélio é um treinador vitorioso, tem duas medalhas olímpicas de ouro e uma de prata, no salto em distância com maior imagem, e também do panamenho Irving Saladino, e a prata com o chinês Zhu Yamin, no salto triplo. A equipe brasileira terá 30 atletas na competição, 15 de cada gênero. Além de Nélio, o Brasil convocou também mais 8 treinadores. Os Jogos Para-Sul-Americanos de Valledupar, na Colômbia, serão realizados de 5 a 15 de julho. Dentre os 237 atletas convocados para disputar 13 modalidades, 15 estiveram na primeira edição em Santiago no ano de 2014. Na primeira edição, participaram 580 para-atletas de 8 países, que competiram em 8 modalidades. Este ano, o número deve ser superado, principalmente pelo aumento das modalidades de 8 para 13. Mas vamos para a dica. Os praticantes de exercícios físicos ficam muito ligados em realizar as séries e se esquecem de um momento importante que deve ser incluído na programação. Estou falando da volta calma. Ao final da atividade, o coração ainda está batendo mais acelerado, a temperatura corporal é elevada e os vasos sanguíneos dilatados. A volta calma é exatamente para fazer esta transição entre os exercícios e o restante do dia. Tá certo, Thiago? Um grande abraço, bom fim de semana para todos. Voltamos na terça-feira.
0: Obrigado pela dica, Wagner. Sempre muito boa a sua participação. Um abração para Tereza Fernandes de Olaria. Valeu, valeu, Tereza, curtindo a gente no Instagram também, lá seguindo, comentando, compartilhando, engajando conosco no Instagram do Armazém Cultural. Só você digitar arroba armazém underline cultural para encontrar facilmente o nosso perfil e os melhores momentos dos convidados especiais que pintam por aqui. Valeu, Tereza, muito obrigado pelo seu prestígio de sempre. O nosso WhatsApp é o DDD21 997100537, 997100537. Salve na sua agenda e participe da nossa programação musical. Porque o rádio não mudou, ele se reinventou. Então, falamos diretamente com você, ouvinte tão querido, tão especial, que você pode também aqui pedir música. É verdade, o rádio não mudou aqui, continua o mesmo de sempre, claro, atualizado. Não é isso, Márcia Dias, do Grajaú? Obrigado, Márcia, que é ouvir Jane do Boc. Bela pedida essa.

0: Gilberto Gil dele, Lente do Amor, Ana Carolina, Força Estranha do Caetano Veloso e também a Jane do Bock, Manuel, o Audaz do Fernando Brant e do Toninho Horta, e foi para Márcia Dias do Grajaú. Obrigado, Márcia, valeu demais pela participação, boa pedida essa, hein? Muito bom gosto. O nosso WhatsApp é o DDD 21 997 10 0537, 997 10 0537. Salve na sua agenda e participe você também da nossa programação musical. Pode dar também a sua, fazer aqui o seu elogio, a sua crítica, a sua sugestão, a sua dica de cultura. É tudo nosso, tá bom? Vamos lá, 4 horas e 31 minutinhos agora, muita informação.
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0: Notícia triste, minha gente, desabamento de um imóvel na Ilha do Governador, aqui do Rio de Janeiro. E quem tem essa informação para a gente atualizada é você, Tatiana Alves.
2: Duas meninas de 11 e 4 anos morreram após o desabamento de um imóvel de 3 pavimentos na manhã desta quinta-feira, na comunidade Praia do Rosa, no Tauá, Ilha do Governador, zona norte do Rio de Janeiro. As vítimas ficaram soterradas sob os escombros e não resistiram. Outras duas pessoas que estavam no local foram retiradas pelos bombeiros com vida e sem ferimentos. A operação de busca e resgate mobilizou uma grande força-tarefa do Corpo de Bombeiros. Cerca de 50 militares participaram da ocorrência entre equipes do quartel da Ilha do Governador, do Grupo de Operações Especiais e do Grupamento de Busca e Resgate com Cães. Viaturas e equipamentos especializados foram empregados para localizar possíveis vítimas sob os destroços e garantir a segurança da área atingida. O desabamento provocou comoção entre moradores da comunidade, que acompanharam o trabalho das equipes de salvamento durante toda a manhã. As circunstâncias que levaram ao colapso da construção ainda serão investigadas. Até o momento, não há informações.

0: informações oficiais sobre as causas do acidente. As autoridades seguem atuando no local para avaliar os riscos e apurar o que provocou a queda da estrutura. Com informações da Agência Brasil da Rádio Nacional no Rio de Janeiro, Tatiana Alves.
1: É difícil, muita força para essa família. Obrigado, Tatiana. Até a próxima aqui no programa. Bom, 4 horas e 34 minutos agora. Simbora ouvir música. Boa, música boa você tem aqui no Armazém Cultural. Olha, é o som do Beto Guedes.

0: Luiz Carlos da Vila.
1: Valeu, Ana Costa cantou pra gente Por um Dia de Graça, do Luiz Carlos da Vila, também Bibossa, Roberto Menescal e Ivan da Sá, Brasil Precisa Balançar, do Paulo César Pinheiro e do Roberto Menescal, e o Beto Guedes, Dias Assim, dele e do Chico Amaral. Olha, vamos curtir de montão aqui no Armazém Cultural, Jorginho do Império agora, é um pedido musical do nosso Evaldo Marques de Vila Isabel, tá certo? Mas antes, tem uma novidade pra você, hein? 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Você já pode sintonizar agora. Era surpresa, mas eu não consegui segurar essa ansiedade. Estamos no ar em caráter experimental, é bem verdade, mas daqui a pouco tempo, de forma estabelecida. Mas você já pode sintonizar hoje, agora, 88,9 FM, uma mega ultra suprema parceria com a UFRJ. Jorginho do Império canta.

Jorginho do Império Apoteose é o samba do pai dele, do Mano Décio da Viola e do Silas de Oliveira. Foi para você, Evaldo Marques, de Vila Isabel. Obrigado, Evaldo. Um grande abraço. Uma ótima tarde de quinta-feira pro amigo. Bom demais. Um abração pro Reginaldo, tá curtindo a gente e tá parabenizando. Só não falou o bairro, né, Reginaldão? Mas um abraço. Bem-vindo ao nosso Armazém Cultural. Tá parabenizando o novo layout do nosso site, hein? Das rádios públicas da empresa Brasil de Comunicação. Você pode acessar radiomec.ebc.com.br, radiomec.ebc.com.br. Novo site, novinho em folha, foi reinaugurado e apresentado nesta semana, muito mais fácil, muito mais acessível, uma plataforma bem com uma usabilidade muito interessante também e muito linda plasticamente. Layout ficou de muito bom gosto. Muito obrigado, Reginaldo. Que bom que você gostou e que bom que você está antenado no nosso conteúdo. Você pode acessar radiomec.ebc.com.br e lá na página do Armazém Cultural para poder conferir, ouvir, reouvir aquela entrevista que você adorou em formato de podcast. Obrigado, Reginaldo, mais uma vez. Faltando 10 minutinhos agora para as 5 da tarde, 88,9 FM. Sintoniza aí, porque o Armazém Cultural também está ao vivo agora no FM, parceria com a Rádio UFR, com a FRJ, Rádio FRJ. Pois é, parceria com a Universidade Federal do Rio de Janeiro, a Universidade do Brasil. 4h51 no Rio, vamos curtir de montão agora, 14 beijos.

0: Rádio MEC Música, Educação e Cultura, Tulipa Ruiz e Lulu Santos, da Tulipa e do Gustavo Ruiz, Dois Cafés. Vanderly Mutirão de Amor, do Jorge Aragão, do Sombrinho, do Zeca Pagodinho. É, só música boa você tem aqui. E o nosso Jorge Aragão também, aliás, nosso Jorginho do Império, apoteose ao samba do Mano Décio da Viola e do Silas Oliveira. Também tivemos o som do 14 Bis aqui no Armazém Cultural, nos Bailes da Vida, Fernando Brant e Milton Nascimento, os autores. Vamos para um break rapidinho? É, sai daí não, que é um pezinho lá outro cá.
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3: Vamos lá, de volta nessa quinta-feira de frio, chuvinha, aqui no Rio de Janeiro, a terceira hora do Armazém Cultural que está só começando. Tem a música do dia, tem TBT do Armazém Cultural hoje com o Dalto, grande compositor, hitmaker, aniversariante da semana. Tem a sua participação e muita informação também. Agora tem Pepeu Gomes.

0: Rádio MEC Música, Educação e Cultura, bonito, Gonzaguinha, dele, espere por mim, morena, Jorge Vercillo, dele, que nem maré. É, só música boa por aqui. Pepeu Gomes também, Deusa do Amor, da Baby do Brasil e do Pepeu Gomes, 17h17, hora dobrada, 5h17 da tarde, dizem que é sorte.
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Minha gente querida, uma constatação inequívoca e que dizemos de forma periódica nesse quadro é de que a grandeza da música brasileira é tamanha perante ao mundo. Já há muito tempo ela deixou de ser exclusividade dos músicos brasileiros. Que o diga o saxofonista tenor argentino Leandro Barbieri, conhecido mundialmente como Gato Barbieri, que criou uma das mais primorosas e ousadas releituras jazzísticas já feitas a uma das nossas composições mais conhecidas e relevantes. Eu falo do Chorinho Carinhoso. E essa profunda releitura foi uma das faixas do álbum Yesterday's, de 1974, lançado pelo selo norte-americano Flying Dutchman. E a inclusão da lendária composição do Pixinguinha e do João de Barro, o popular Braguinha no repertório, não se deu à toa. Na época, o Barbieri carregava o status de ser uma autêntica celebridade da música instrumental internacional, a partir da trilha sonora que compôs para o filme O Último Tango em Paris, e que lhe rendeu, inclusive, o prêmio Grammy. Mas todo esse sucesso, somado aos vários anos nos quais já morava nos Estados Unidos, lhe gerava uma crise de identidade, uma vez que todos esses fatores provocavam o seu afastamento das verdadeiras raízes musicais latinas que o forjaram. E por isso, ao longo daquela primeira metade dos anos 70, o Gato Barbieri fez questão de gravar pela mesma gravadora uma série de álbuns que não apenas resgataram as suas conexões originárias enquanto instrumentista, mas se transformaram no autêntico catálogo do instrumental latino apresentado em todo o mundo. E um desses álbuns, na verdade, foi o último deles, para ser mais exato, é Yesterday's. Quando compreendemos esse contexto, fica mais fácil entender a releitura de Carinhoso. Ao retornar voluntariamente os olhos musicais para a América do Sul, o Barbieri decidiu que o papel da vanguarda do jazz seria de unificar as dores, ritmos e belezas de todo o continente. Ele não queria se limitar ao tango argentino, queria abraçar o folclore andino, a música caribenha e, claro, a riqueza melódica do nosso Brasil. Escolher Pixinguinha, reconhecidamente o pai da música popular urbana brasileira moderna, foi um ato de reverência histórica. Carinhoso representava a própria alma lírica da América Latina, um hino que transbordava a melancolia e o romantismo que o Barbieri tanto valorizava. Só que para um músico do quilate dele não bastava apenas regravar um clássico, era preciso reinterpretar.

tempo. E se essas regravações da música brasileira em geral no jazz daquela época tendiam a suavizar o ritmo em direção ao balanço mais intimista da bossa nova, o saxofonista tomou o caminho oposto, estendendo-se por quase 11 minutos a sua versão visceral de Carinhoso, remove o tom puramente nostálgico da canção e a injeta com uma polirritmia jazzística explosiva, unindo o lirismo dolente do choro à fúria do jazz moderno. Com essa escolha tão revolucionária, Gato Barbieri queria mostrar que a nossa tradição musical não precisava ser somente estática ou delicada, tendo força e peso suficiente para dialogar de igual para igual com a vanguarda mais crua do jazz mundial. Carinhoso, na performance única de Gato Barbieri, a música do dia do Armazém Cultural, o melhor da música instrumental, hoje também mundial, hein? Na produção e no roteiro do Marcos Leite. Aprecie.

0: Você ouviu Carinhoso, de Pixinguinha e João de Barro, Braguinha, segunda faixa do lado B em vinil do álbum Yesterdays, lançado por Gato Barbieri em 1974 e Túnel do Tempo pela gravadora norte-americana Flying Dutchman. Produção do projeto foi de Bob Till, com arte final a cargo de Ray Rose e Charles Stewart. Imprescindível a música do dia, instrumental hoje, vivo músico. Hoje não apenas brasileiro, hein? Vivo músico argentino e mundial também. A música do dia tem um roteiro de excelência dele, curadoria do nosso Marcos Leite, e está de volta amanhã aqui no Armazém Cultural. Bom, 5h32 no Rio. Quinta-feira, você sabe que é dia do TBT do Armazém Cultural, com o nosso aniversariante da semana, o hitmaker Dalto. E como é bom conversar com o Dalto, hein?
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0: autor e coautor de muitos sucessos que atravessaram gerações, o Brasil não para de cantar a obra dele. Dalton, seja muito bem-vindo. Como vai? Boa tarde.
1: Bem, querido. Tudo bem, Thiago?
0: Você continua, hein, Dalton, comemorando os 40 anos do Muito Estranho, não? Lá se vão 40 anos, né?
1: Sim. 40 anos de Muito Estranho. Até eu desconfio disso. Caramba, é muito tempo. Você acorda e já tem 40 anos, cara. Que coisa louca.
0: Passou rápido, né? Esse grande sucesso sem parceria com o Cláudio Rabelo, que é um grande parceiro também, fiel da sua carreira. Vem cá, o Muito Estranho tem historinha curiosa? Quando é que surgiu essa composição? Foi mais inspiração? Foi mais transpiração? Conta essa curiosidade pra gente.
1: Na verdade, foi um acaso. Eu fazia muitas músicas e mandava pro Cláudio Rabelo. E aí, cara, numa dessas, ele chegou lá em casa com uma música que eu tinha esquecido dela. E aí eu gostei da música e resolvemos fazer a letra. Falei, não tem muita coisa para contar, não.

0: mas tem uma história real por trás disso, né? Porque se não, eu acho que deu pra notar, muito estranha a música de cara casado, né?
1: É.
0: Muito estranha é uma música meio de cara casado. E aí, pô, quer dizer,

0: Biafra e Dalto, que maravilha. Você e o Biafra, hein, Dalto, vocês venderam muitos discos, hein, e músicas em novela também. Só para você ouvir, ter uma ideia, o Muito Estranho ultrapassou a marca de mais de 800 mil cópias vendidas. Como é que você avalia esse mercado atual, onde a maneira de consumir música mudou assim radicalmente? Plataformas digitais, a vendagem, claro, não é mais a mesma do que era antigamente. Que autoanálise você faz desse novo mercado da música, que é uma novidade para todos nós ainda, não?
1: Nós estamos num ciclo de música, né? Então, a década de 80 rolou muita música boa, né? No rádio, as pessoas, nos artistas faziam muitas músicas interessantes. Coisa mais ou menos que funciona assim, né? E lá vamos nós, né?
0: Olha, você foi gravado por muita gente boa. Patrícia Marques, que estourou com Espelhos d'Água. O Nando Reis também, não faz muito tempo, regravou você. Marina Lima, o Anjo com Roupa Nova, que o Brasil canta até hoje. Quanto essa curiosidade aqui em nome dos fãs. Quando o Dalto vai compor, você compõe pensando primeiro em você e depois aquela canção vai chegar naturalmente a esses grandes nomes? Ou você trabalha e trabalhou muito por encomenda também?
1: Esse negócio de encomenda é bem complicado para mim, porque a música sai, né? Ela vai saindo, vai saindo, vai saindo, vai saindo. E meio que... Não é... Sem explicar esse negócio de música, não. Às vezes eu tenho dúvida se eu sei fazer música, se eu já fiz música, porque a música chega para mim, entendeu? Eu pego o violão e a canção vem e eu não sei como é que ela chegou em mim. Eu fico sempre meio espantado com isso tudo. Quer dizer, a forma que rola, né?
0: É meio transcendental, né? Dá para afirmar isso. Olha, vamos ouvir esse grande sucesso na sua voz? Vamos ouvir na sua voz um pouquinho.
1: Vamos ouvir.

0: Essa chegou até o samba também, que Jorge Aragão gravou também, né?
1: Espelhos d'Água, realmente. Jorge Aragão, Patrícia Marques, caramba, a gente vai. Todas elas estão completando 40 anos. Na verdade, era uma música que Marcos Sabino tinha feito e me pediu para fazer uma introdução, entendeu? E aí eu fiz a introdução. Quando eu mostrei isso para o Cláudio Rabelo, o Cláudio virou para mim e falou assim: isso não é uma introdução, isso é uma música. E é meio que assim mesmo a onda, né? Eu já...

0: Não sei que a gente às vezes procura por uma história, que na verdade a história ela só existe depois que acontece, entendeu?
1: Sim.
0: Meio que assim.
1: Também na sua voz, ó, essa foi sucesso e é sucesso também na voz da Marina Lima, mas aqui na voz do autor da obra, ó, fica na linha um pouquinho, ó.

0: Esse pessoal jurava que era de autoria deles, né? E na verdade você veio pra desmistificar e falar, não, essa é minha também. Esse sucesso é meu, né, Dalton?
1: Você sabe, na verdade, acontece o seguinte, depois que eu faço uma canção, a sensação que me dá é que a música não é mais minha, entendeu? Porque, poxa, são as pessoas que fazem a música ir pra frente, entendeu?
0: É verdade.
1: E aí, é meio que assim, entendeu? Eu sei lá, eu não entendo muito dessas coisas, não.
0: Tá certo. Grande abraço pra você, Dalton. Obrigado.
1: Grande abraço, Thiago, pra todos e pra você, no fundo do coração. E não esquecer que música é uma das melhores coisas da vida, entendeu?
0: Exatamente. Olha...

Aniversariante da semana, e que TBT bom. Obrigado, Dalton. 5h49 agora, melhor da música instrumental é aqui. Que tal? Jacó do Bandolim.

Legal, Jacó do Bandolim, o melhor da música instrumental brasileira e de qualidade, hein? É de autoria dele, Pérolas. Que beleza. Olha, um abração pro Daniel Siciliano, tá em Niterói, curtindo a gente já em 88,9 FM, parceria com a Universidade Federal do Rio de Janeiro, a UFRJ, a Universidade do Brasil. Obrigado, meu querido amigo Daniel Siciliano, sabe tudo, hein? Tá sempre com a gente também. E quer ouvir hoje? Jorge Vercello.

0: Jorge Vercillo, ela une todas as coisas de autoria dele para o Daniel Siciliano, de Niterói. Obrigado, Daniel. Um abração, querido amigo, grande Daniel, sempre com a gente também. O nosso WhatsApp é o DDD 21 997 100 0537, 997 100 0537. Participe você também e siga o nosso perfil no Instagram, @armazemcultural, que você vai adorar o nosso conteúdo por lá. Inclusive, tem vídeo novo, hein, com o acordeonista Marcelo Caldi, na Semana de São João, ele performando para toda essa galera. Bom demais na interpretação, na performance de Sivuca e Glorinha Gadelha com Feira de Mangaio. Vai lá que você vai gostar desse vídeo, dessa apresentação. Agora 5h57.
1: Previsão do tempo.
0: Previsão para amanhã na cidade do Rio de Janeiro, de acordo com o Clima Tempo, um dia de chuva, bem parecido com o dia de hoje, uma chuva que vai perdurar durante todo o dia e noite também de sexta-feira, temperatura com um leve aumento, mínima de 18, máxima de 23 graus, uma leve elevação, estação inverno. Muito obrigado pela sua audiência, esse foi o Armazém Cultural de hoje na produção, com o talento do Marcos Leite, do Carlos Soca também, e também ele na mesa de áudio, talento puro do nosso Carlito do Sal. Amanhã, encontro marcadíssimo com você, às 15h. Vamos sextar juntos. Vamos curtir Djavan agora? Vamos lá, Cerrado, de autoria dele. Uma noite de muita paz, amor, tranquilidade para todo mundo. Amanhã tem mais. Tchau, tchau.

Olá, amigos, muito boa noite. Está no ar o Antena MEC, seu programa cultural de fim de tarde. Numa rede formada pelas rádios MEC FM, AM do Rio de Janeiro, Brasília e Belo Horizonte, FM Cultura de Porto Alegre e Educativa FM de Fortaleza. Eu sou Sidney Ferreira e você encontra aqui o melhor do jazz e do instrumental, além de entrevistas e dicas sobre o que de mais relevante acontece na vida cultural da sua região e de todo o país. Iniciamos ao som de Valsa Entre as Nuvens, música e interpretação de Christian Sperandir.

0: Ouvimos O Vinho e a Fala, composição de Juarez Maciel, na performance dele próprio e do grupo Muda.
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0: Na capital mineira, até este sábado, dia 27 de junho, a Biblioteca Pública Estadual de Minas Gerais promove um concerto especial da Orquestra 415 de Música Antiga. Intitulado Café com Vivaldi, o programa traz uma seleção de obras deste autêntico mestre da música barroca. As apresentações acontecem às 8 da noite e a Biblioteca Pública Estadual de Minas Gerais fica na Praça da Liberdade 21, no bairro da Savassi, em Belo Horizonte. Os ingressos podem ser adquiridos pela plataforma luanovacultural.com. Você ouve agora no Antena MEC Reco Reco, composição e interpretação de Carlos Malta, Francisco Pellegrini e Robertinho Silva.

0: Ouvimos Caçoá, composição de Maurício Carrilho e João Lira, na interpretação do trio Dímelo.
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0: Na capital fluminense, o Espaço Cultural Sérgio Porto recebe até 19 de julho uma série de ações ligadas ao evento Ocupa Boal. Entre as atividades que celebram o eterno dramaturgo Augusto Boal, figuram exposições, espetáculos, oficinas e rodas de conversa. O Espaço Cultural Sérgio Porto fica na rua Humaitá, 163, no Rio de Janeiro. Para conferir a programação completa do Ocupa Boal, acesse o perfil do evento no Instagram, @instaugustoboal. Você ouve agora Balada em Sol para Si, composição de Vinícius Dorim, na performance da formação composta por ele próprio, ao lado de Enéas Xavier, Nenê, Írio Júnior e Fernando Correia.

Você está ouvindo Carly and Carol, composição e interpretação de Elmir Deodato. A seguir, quem nos ouve em Brasília terá as dicas e informações culturais locais com o Lincoln de Loureiro, enquanto eu sigo com as demais regiões após um breve intervalo. Até já!

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1: Reflexões sobre a ancestralidade afro-brasileira, cuidado e resistência estão no centro da exposição Mãe Preta, da artista Mariana Maia. A mostra reúne pinturas, vídeos, performances e instalações que investigam as marcas históricas e culturais da figura da Mãe Preta no Brasil. A visitação segue até 8 de julho na Galeria de Arte UF, em Niterói. Do Rio de Janeiro, Jansen Campos para a Rádio MEC Clássica e Atual.
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0: prestes a comemorar 25 anos radicado no Brasil, o violinista francês Nicolas Krasik lança um projeto autoral que combina álbum e espetáculo audiovisual, celebrando a riqueza da música nordestina. O projeto Em Cenas é composto por um álbum de músicas inéditas, já disponível nas plataformas digitais de música, e por um espetáculo filmado que pode ser assistido no canal de Nicolas no YouTube. Nicolas Krasik está aqui conosco no Antena MEC e vai contar para a gente um pouco mais sobre este projeto. Boa noite, Nicolas. Uma alegria, uma honra recebê-lo.
1: Boa noite. Alegria e honra toda minha, todas minhas.
0: Nicolas, bom, como é que surgiu a ideia de produzir um álbum com essas duas facetas, uma sonora e outra visual?
1: Olha, nasceu da realidade atual, né, da música e da forma que as pessoas estão ouvindo música e gostam de ver, né? Junto com o som, gostam de ver a gente tocando. E eu queria muito também gravar fora de um estúdio, né? De uma forma um pouco mais real, condições ao vivo, mas com alguém filmando de mais perto, melhor do que um registro de show, simplesmente, né? Uhum. Então, com uma concepção audiovisual em primeiro lugar.
0: E quando é que foi gravado esse show que você apresenta no espetáculo audiovisual?
1: Ele foi gravado no Instituto Brincante do Antônio Nóbrega, aqui em São Paulo.
0: Ah,
1: eu moro
0: perfeito.
1: Em São Paulo agora.
0: Perfeito. Uhum. Nicolas, nesse álbum você mistura o forró com a música nordestina em geral, com o improviso também típico do jazz, né? Que não é uma coisa, não é uma novidade no seu trabalho, aliás, você é mestre nisso. E é interessante que você tem álbuns aí importantíssimos, como por exemplo, a gente pega lá o Nordeste de Paris de 2017, não é? Onde

0: você já traz ali músicas suas, de Gil, e depois o Estrela, que é a homenagem mesmo ao nosso querido Gilberto Gil. Você faz uma belíssima homenagem a ele com obras dele,
1: Obrigado.
0: 2021. E agora esse álbum que tá belíssimo, composições suas, e aí você traz uma sonoridade moderníssima realmente, mas com toda a raiz do forró, não é? Um trabalho belíssimo. Como é que você foi trabalhando isso? Teve uma questão de amadurecimento, teve uma questão de processos que foram se agregando ao seu trabalho para você chegar nessa concepção desse álbum, de 2026?
1: Sim, com toda certeza. Porque eu sempre tive uma questão com o fato de gravar em estúdio. A gente sempre grava um projeto e depois vai para a estrada, né? Faz turnê depois. E quando volta do lançamento de alguns shows e tal, a gente começa a pensar que a gente teria gravado tudo diferente. E nesse novo trabalho tem músicas que eu já gravei, né? São músicas que eu já gravei em diversos discos, do Estrela, do Nordeste Paris, do Nicolas Cracic e Cordestinos também. Só que agora, com a maturidade de ter tocado essas músicas durante muito tempo, né? Experimentando com o público, descobrindo no novas ideias, e com certeza eu me preparei também de uma forma muito diferente por ser ao vivo. Eu nunca, eu sempre tive muito medo de gravar ao vivo, porque ao vivo a gente está na adrenalina. E depois, quando a gente escuta, a gente nem sempre fica muito satisfeito, né, com algumas coisas de improvisação e tal. E eu realmente queria me preparar psicologicamente para ser capaz de tocar de uma forma que eu ficasse feliz depois, com maturidade, né, com enfim, tudo que a gente vai estudando na vida. O improviso é uma coisa que a gente vai desenvolvendo na vida inteira. Então me preparei muito psicologicamente, estudei muito, muito mais do que para fazer um show. E a gente também ensaiou muito com os músicos. E para achar essa, você tocou num ponto importante, que é a coisa da linguagem um pouco jazzística misturado com a tradição. Eu me cerquei de músicos, que três deles são nordestinos e um outro é um apaixonado pesquisador de música nordestina. Então eu contei muito com a ajuda deles para que a gente conseguisse chegar nessa sonoridade, que foi sempre a sonoridade que eu busquei, né? Misturar a minha linguagem do jazz com a tradição da música brasileira, respeitando essa tradição. Então eles são, vou falar rapidamente, que eu gosto de falar muito de quem toca, né?
0: Claro, claro.
1: Gueguê Medeiros na zabumba e percussão, assim, que é um mestre da música nordestina. O Lau Trajano, que tocou praticamente 20 anos com Dominguinhos. O Pablo Moura, que é um discípulo do Oswaldinho. E o Cabé Pinheiro, que é esse percussionista incrível, pesquisador, que também, com a esposa dele, a Laís, fez a direção artística, né, da filmagem e tudo mais. Então eu sempre por saber se estou na direção certa, se eu estou realmente respeitando a música nordestina, apesar de improvisar e de ter ideias nossas, né, de um pouco mais de liberdade que a música instrumental permite.
0: Maravilha. Nicolás, agradeço muito sua participação aqui no Antena MEC, que veio mais 25 anos junto conosco aqui no Brasil, de muito sucesso para você, por esse lindo trabalho que você faz com a nossa música, agregando todo o seu conhecimento do instrumental, do jazz, um trabalho belíssimo. Fica aí a nossa recomendação e o convite para todos ouvirem e assistirem o álbum audiovisual em cena, não é, Nicolás?
1: Sim. Vão lá assistir, que é muito divertido, é uma música muito dançante, é muito legal ver a gente tocando, vendo a gente de perto, se olhando, sorrindo, tendo essa paixão mesmo no palco. Vale a pena. Eu recomendo. Modesta parte, é um trabalho que foi muito bem produzido, preparado com muito carinho. Assistam, por favor.
0: E ouçam.
1: Ouçam,
0: É
1: sim,
0: isso.
1: também.
0: Nicolau, um grande abraço. Muito obrigado, viu, por esse papo aqui conosco na Antena MEC.
1: Grande abraço, eu que agradeço. Obrigado pelos votos também de mais 25 anos. Eu quero isso, sim.
0: Certamente. Acabamos de conversar com o violinista Nicolau Cracic, que está lançando o álbum audiovisual em cena. Tanto o álbum quanto o espetáculo visual já estão disponíveis nas principais plataformas digitais do país. E não deixe de acompanhar Nicolas Cracic nas redes sociais. Esse álbum está realmente belíssimo. Vale muito a sua audição e a sua audiência também no audiovisual, viu?

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1: Na capital gaúcha, a atriz e cantora Cida Moreira será a atração do Teatro Simões Lopes Neto com Me Acalmo Danando, a música de Ângela Rorô, espetáculo de piano e voz no qual as personalidades afins de ambas as artistas se encontram. Com entrada franca, o show acontece na próxima quinta-feira, dia 2 de julho, às 8 da noite. O Teatro Simões Lopes Neto fica na Rua Riachuelo, 1089, no Centro Histórico de Porto Alegre.
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Você está ouvindo o Trem do Moura, composição e performance de Paulo Moura e André Sachs. Este bloco de dicas e informações culturais termina aqui. Em instantes, voltaremos a ficar em rede no Antena MEC.

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1: Muito bem, eu sou o Sidney Ferreira e voltamos em rede com o Antena MEC. Continuando com o melhor do jazz e do instrumental, você ouve Choro and Blues, composição de Lipe Portinho, a performance dele próprio, ao lado de Nikolai Sapondiev e Sérgio Valdeus.

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1: O livro Histórias Cinematográficas do multiartista mineiro Anderson Viana é o tema da entrevista desta semana de Antônio Clariguerra. Na conversa, Anderson conta detalhes da obra e explica os motivos de estarmos vivendo em plena era do audiovisual.
2: Continua disponível nas livrarias de todo o Brasil o livro Histórias Cinematográficas, que aproxima literatura e cinema. Vamos conversar com o mineiro Anderson Viana, artista com atuação na música, na literatura e no audiovisual. O que você tem a nos contar sobre este livro?
3: Boa tarde a todos e a todas. O livro Histórias Cinematográficas, que foi publicado pela editora Cinete, pela editora paulista Cinete, tem 119 páginas. E eu levei 7 anos para desenvolver as 7 narrativas.

0: ativas, independentes, tá? Ele não se limita a oferecer uma leitura instigante, mas apresenta também essas narrativas para servir como os futuros argumentos prontos para serem adaptados por roteiristas, diretores em projetos audiovisuais de curta, média e longa metragem também. Foram 7 anos de desenvolvimento dessa obra e são várias as referências claras que vão desde o universo literário de mestres tais como João Guimarães Rosa, Ariano Suassuna, Franz Kafka, Gabriel Garcia Márquez, até a ficção científica de Jornadas nas Estrelas, do Gene Roddenberry. A proposta é sempre oferecer aos leitores, mas principalmente à indústria cinematográfica, ou aos autores, ou à indústria autoral de cinema do Brasil, experiências narrativas, que são elas são, na sua maioria, inusitadas e atemporais. Ela permite uma leitura também não sequencial. O livro tem uma breve sinopse antes de cada um conto, que dá ao leitor a liberdade de escolher seu próprio roteiro, seu próprio itinerário dentro da história cinematográfica.
1: Agradeço ao nosso entrevistado. O site para compra é editoracinete.com.br/histórias-cinematográfica. De Belo Horizonte, Antônio Claré Guerra para o Antena MEC.
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0: Ouvimos Samba Novo, composição de Baden Powell, na performance de Alexandre Caldi e Itamar Assieri.
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0: O Antena MEC fica por aqui, mas você já está convidado para o nosso próximo encontro nesta sexta-feira, às 18h. Eu sou o Sidney Ferreira e o Antena MEC é uma realização da Rádio MEC. Terminamos ao som de Batida Diferente, composição de Maurício Einhorn e Durval Ferreira, na interpretação do Ara Trio. Agradeço por sua companhia, continue conosco. Uma boa noite para você. Música.

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0: Brasília, 19 horas.
1: Está no ar a Voz do Brasil. As notícias do governo federal que movimentaram o país no dia de hoje.
2: Boa noite.
0: Boa noite para você que nos acompanha em todo o país.
2: Quinta-feira, 25 de junho de 2026.
0: Vamos ao destaque do dia, soberania no campo.
2: O governo do Brasil anuncia a retomada das obras da unidade de fertilizantes nitrogenados 3, na cidade de Três Lagoas, em Mato Grosso do Sul.
0: Serão investidos mais de 5 bilhões de reais com o apoio do novo PAC. E a nova fábrica terá capacidade de produzir 16% da demanda nacional por ureia.
2: O presidente Lula destaca que a produção de fertilizantes garante a blindagem do país em relação à subida de preços internacionais.
3: Preços absurdos de fertilizantes que poderiam ser produzidos no Brasil, que aumenta a cada guerra que alguém quer dar no outro lá fora. E o pobre brasileiro paga o preço dessa guerra.
0: E ainda em Mato Grosso do Sul, o presidente entrega a titulação de terras para 1.390 famílias assentadas da reforma agrária.
2: Elas produzem leite, grãos, frutas e hortaliças e criam pequenos animais.
0: Com a titulação, produtores poderão acessar políticas públicas de crédito e assistência rural.
2: E você vai ouvir também oportunidades de negócios para empresários brasileiros.
0: Com a entrada em vigor de novas tarifas na União Europeia por causa do acordo com o Mercosul, o governo do Brasil quer aumentar exportações, inclusive de pequenas e médias empresas.
2: E nós conversaremos sobre isso com o Laudemir Miller, presidente da Apex Brasil, a Agência Brasileira de Promoção de Exportações.
0: Hoje, na apresentação da Voz do Brasil, Mariana Jungmann e Luciano Seixas.
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0: Três aeroportos de Mato Grosso do Sul estão agora mais modernos, com capacidade ampliada e com mais conforto para os passageiros.
2: O presidente Lula esteve hoje em uma série de eventos no estado e participou agora há pouco da entrega da primeira fase das obras do aeroporto de Ponta Porã e também dos terminais de Campo Grande e Corumbá.
0: A repórter Graziele Bezerra está com a gente aqui no estúdio e tem mais informações sobre isso. Boa noite, Graziele.
4: Boa noite para você também, Luciano. Boa noite para a Mariana e boa noite para o ouvinte da Voz do Brasil. Esses terminais de Campo Grande, Corumbá e Ponta Porã foram modernizados e ampliados com recursos do novo PAC. Essas obras estão no pacote de investimentos de 4 bilhões e meio de reais que a concessionária Aena está fazendo em 11 terminais, inclusive em aeroportos também de São Paulo, Minas Gerais e Pará. O ministro de Portos e Aeroportos, Tomé Franca, explicou que esses investimentos fazem parte do projeto Ampliar, que busca modernizar e também equipar a aeroportos regionais.
5: Esse é o nosso desafio, é o desafio da infraestrutura aeroportuária do Brasil. A gente conseguiu fazer a requalificação dos grandes aeroportos e a gente tinha um grande desafio que era investir e requalificar os aeroportos regionais, porque o presidente Lula entende que o transporte aéreo não é apenas para a elite, não é para uma parte da população, mas é para todos os brasileiros.
4: Bom, em Ponta Porã, que é a cidade que faz fronteira aí com o Paraguai, o terminal aeroportuário ficou 5 vezes maior. A capacidade anual saltou de 30 mil para 130 mil passageiros. O aeroporto também ganhou novos espaços comerciais, teve aí ampliação do estacionamento e mais posições para aeronaves comerciais. Na capital, Campo Grande, o aeroporto agora está preparado para receber voos internacionais com 3 pontos de embarque, novos equipamentos de inspeção, sala de embarque aí com 7 portões, a capacidade de atendimento saltou de 950 mil para 2 milhões e 600 mil passageiros por ano. E em Corumbá, cidade que dá acesso ao Pantanal, o aeroporto conta agora com novos espaços de embarque, check-in, inspeção de passageiros e estacionamento também. Além de aumentar a capilaridade logística e impulsionar o desenvolvimento da economia sul-mato-grossense, esses novos terminais também vão reforçar a infraestrutura para atender moradores, turistas, empresários e produtores que dependem, né, do transporte aéreo diariamente. Mariana, Luciano.
2: Obrigada, Graziele. Graziele Bezerra, pelas suas informações ao vivo aqui na Voz do Brasil.
0: E ainda em Mato Grosso do Sul, mais cedo, o presidente anunciou a retomada de uma fábrica de fertilizantes, que vai contribuir para a segurança alimentar e o fortalecimento da produção agrícola no Brasil.
2: A obra vai contar com 5 bilhões de reais do novo PAC e vai gerar cerca de 8 mil empregos.
6: Os fertilizantes ricos em nitrogênio são essenciais para o rápido crescimento de plantações. Por isso,

0: costumam ser usados para aumentar a produtividade de lavouras de soja, milho e feijão, por exemplo, para reduzir a dependência de outros países e garantir que esse produto continue fortalecendo a produção interna, o governo do Brasil anunciou a retomada das obras da unidade de fertilizantes nitrogenados 3, na cidade de Três Lagoas, no Mato Grosso do Sul. Serão investidos mais de 5 bilhões de reais com apoio do novo PAC. A ministra da Casa Civil, Miriam Belchior, destaca o potencial de obras como essa para o desenvolvimento do país.
1: Gera emprego, gera crescimento no país, é bom para todo mundo. Reúne o setor público, reúne o setor privado, as nossas estatais.
0: A retomada da construção da fábrica, que estava paralisada desde 2015, deve gerar cerca de 8 mil empregos diretos e indiretos. As operações estão previstas para começar em 2029. O empreendimento será da Petrobras, que assinou contratos com as empresas responsáveis pela conclusão da obra. De acordo com a presidente da estatal, Magda Jambriar, a localização da fábrica é estratégica.
2: Isso é fertilizante para Mato Grosso, Mato Grosso do Sul, Goiás, Paraná, São Paulo, região que concentra nada mais, nada menos do que 40% da demanda brasileira de ureia.
0: A ureia é um dos principais fertilizantes nitrogenados utilizados pelos agricultores. Quando entrar em operação, a fábrica terá capacidade para produzir o equivalente a 16% da demanda nacional. Para o presidente Lula, a retomada da obra representa um passo importante para fortalecer a produção de fertilizantes à base de nitrogênio nacional e impacta diretamente no preço dos alimentos.
3: Você tem quase que 85% da estrutura de uma obra como essa, de repente para e fica 12 anos parada. E o Brasil pagando preços absurdos de fertilizantes que poderiam ser produzidos no Brasil, que aumenta a cada guerra que alguém quer dar no outro lá fora. E o pobre brasileiro que vai comprar uma fruta, que vai comprar uma comida, paga o preço dessa guerra.
0: Quando a unidade de Três Lagoas entrar em operação, junto a outras três unidades comandadas pela Petrobras, a estatal projeta atender cerca de 35% do mercado nacional de ureia até 2029. Antes da retomada das fábricas, 100% da ureia consumida no país era importada. Reportagem Márcia Fernandes.
4: E também em Ponta Porã, o presidente Lula entregou hoje mais de 1.300 títulos de terra para assentados da reforma agrária.
5: A ação faz parte do programa Terra da Gente, que visa agilizar a destinação de terras no país.
6: A segurança do título da terra chegou para 1.390 famílias do assentamento Itamaraty, em Mato Grosso do Sul. A entrega dos documentos aos produtores em um dos maiores assentamentos da reforma agrária do país foi feita pelo presidente Lula. O representante da Cooperativa dos Agricultores Familiares do assentamento Itamaraty, Ataíde Zambrucci, destacou os impactos para a comunidade.
7: Nós necessitamos desse título para as cooperativas poder crescer, recursos financeiros, água e indústria, para produzir alimento para esse Brasil. É dar de comer para a nossa agricultura, para os nossos alunos na escola, para a nossa Conab. Esse título representa muita coisa para nós.
6: Com mais de 50 mil hectares, o assentamento abriga cerca de 2.800 famílias, que produzem leite, grãos, frutas e hortaliças, e que também criam pequenos animais. Com o título definitivo da terra, os assentados passam a ter estabilidade para produzir e acessar políticas públicas, como crédito e assistência técnica rural. O presidente Lula destacou o esforço do governo para fazer desapropriações que levam à reforma agrária.
3: E está ficando cada vez mais caro. Não pensa que é barato, não, porque é caro. Desapropriar uma fazenda aqui nesse estado é muito caro. Não pense que é fácil fazer. Tudo é uma guerra contra a lei. Tudo é uma guerra contra o manual, porque o manual é quase tudo para criar dificuldade. É como se a gente estivesse subindo uma escada. A gente cansa, mas a gente não pode desanimar. A gente cansa, mas a gente não pode desanimar.
6: Também foi entregue o título de propriedade à comunidade quilombola Picadinha, localizada em Dourados. Foi assinado ainda acordo para a destinação de mais 72 mil hectares no estado para a reforma agrária. A medida deve resultar

0: resultar na criação de 33 novos assentamentos para quase 5.800 famílias. Foram entregues ainda 42 unidades habitacionais em outros 10 assentamentos sumatogrossenses, em um investimento de 4 milhões de reais. Reportagem Luana Karen.
1: E o presidente Lula também comentou hoje assuntos internacionais.
2: Ele prestou solidariedade às vítimas do terremoto na Venezuela e ofereceu apoio ao país para a presidente venezuelana, Delcy Rodríguez.
1: E parabenizou o novo presidente eleito da Colômbia, Thaisa Vitória. Tem os detalhes.
3: Pela rede social X, o presidente Lula disse que tomou conhecimento com grande preocupação e consternação dos impactos causados pelo terremoto que assolou a Venezuela ontem. O presidente disse ainda que instruiu o Ministério de Relações Exteriores e a Embaixada do Brasil na capital venezuelana, Caracas, a avaliarem as medidas de assistência que o Brasil possa tomar para ajudar os atingidos. Ainda ontem à noite, o Itamaraty divulgou nota declarando que não há brasileiros registrados entre as vítimas até o momento. Em evento nesta quinta-feira, em Mato Grosso do Sul, o presidente Lula disse que já conversou com a presidente da Venezuela, Delcy Rodríguez.
4: Nós fizemos uma reunião com vários ministros agora. Eu falei que a presidenta Delcy da Venezuela, de manhã do carro, para perguntar para ela o que ela precisava que a gente fizesse. E nós estamos reunidos vários ministros para a gente mandar tudo o que for necessário mandar para a Venezuela. Água, bombeiro, defesa civil, comida, remédio.
3: E pela mesma rede social, o presidente parabenizou o povo colombiano pelo processo democrático e soberano que elegeu Abelardo de la Espriella nas eleições do último domingo. Lula destacou a amizade entre Brasil e Colômbia e disse que ela é fundamental para a superação de desafios comuns, como a preservação da Amazônia, o enfrentamento da pobreza e o combate ao crime organizado. Reportagem Thaisa Vitória.
2: E agora há pouco, o presidente Lula divulgou em uma rede social que vai enviar na manhã dessa sexta-feira uma missão humanitária de busca e resgate urbano na Venezuela.
1: O Brasil vai enviar um avião KC-390 da Força Aérea Brasileira que vai sair de Guarulhos com 36 bombeiros, técnicos da Defesa Civil Nacional, da Agência Nacional de Telecomunicações e 9 toneladas de equipamentos para socorro às vítimas.
2: No sábado, o Brasil vai enviar equipamentos para montagem de um hospital de campanha, purificadores de água com painel solar, medicamentos e material médico para cirurgias.
1: Lula afirmou também que segue acompanhando o trabalho de resgate e que o Brasil vai prestar todo o apoio necessário ao povo venezuelano.
2: Benefícios tarifários do Acordo de Livre Comércio entre Mercosul e União Europeia começaram a vigorar no mês passado.
1: Com eles, inúmeras oportunidades de negócio se abrem para empresas brasileiras no continente europeu, inclusive para as pequenas e médias.
2: E o governo do Brasil quer levar aos empresários mais conhecimento sobre essas oportunidades. Por isso, amanhã vai lançar uma plataforma voltada para eles.
1: Quem nos conta os detalhes sobre isso é o presidente da Agência Brasileira de Promoção das Exportações, a Apex Brasil, Laudemir Miller, que fala conosco ao vivo de São Paulo agora. Boa noite, presidente.
5: Boa noite.
1: Presidente, amanhã o senhor vai participar junto com o vice-presidente Geraldo Alckmin e o ministro do Desenvolvimento, Indústria, Comércio e Serviços, Márcio Elias Rosa, de um encontro com empresários, para apresentar a eles as oportunidades de negócios que podem surgir a partir da entrada em vigor do Acordo de Livre Comércio entre o Mercosul e a União Europeia, né? Que oportunidades são essas?
5: Olha, são oportunidades trilionárias. O Acordo Mercosul-União Europeia está trazendo um dos maiores, está formando os maiores blocos do mundo, maiores blocos econômicos. E para vocês terem uma ideia, a Europa, ela traz de fora do bloco, ela importa 3 trilhões de dólares. E o acordo, ele vai abranger mais de 9 mil produtos, sendo que desses 5 mil produtos já estão com tarifa zero. E o que significa na prática? Significa que, por exemplo, hoje, né, antes do acordo, para a gente exportar um mel para a Europa, o produtor brasileiro pagava 17% de tarifa, de imposto. Para exportar uva, tinha que pagar 11%, 12%. Para exportar máquina, tinha que pagar imposto também. E com o acordo, essas tarifas vão reduzir e nós temos 5

0: mil produtos que essa tarifa já é zero. Então, isso vai melhorar muito os negócios do Brasil e vai dar acesso a um mercado de 3 trilhões de dólares.
1: E vocês vão apresentar também, né, presidente, ferramentas para que esses empresários possam aproveitar melhor essas oportunidades. Uma delas é uma plataforma desenvolvida pela Apex Brasil sobre produtos brasileiros aptos a disputar esse espaço no mercado europeu, não é isso? Fala mais para a gente sobre essa plataforma, como é que ela vai funcionar?
0: É isso mesmo, Mariana. É porque o que a gente quer é que cada empresário ele possa ter a exata noção de qual que é a situação do seu produto. Ou seja, eu estou produzindo aqui o meu produto, ele, afinal de contas, a tarifa caiu ou não, quanto que é, qual é o benefício que eu vou ter nesse acordo, né? Então, essa ferramenta, ela vai estar disponível, é uma ferramenta que pode ser usada no computador, pode ser usada no celular e cada um vai poder saber exatamente a sua situação, o produto que ele tem, o quanto que ele está sendo beneficiado. Mas saber qual é a oportunidade, né? É só o primeiro passo. O que a gente quer mesmo é que esse empresário possa transformar essa oportunidade em negócio. E por isso que a Apex Brasil, junto com vários parceiros, nós já planejamos, a gente tem uma programação de nos próximos 12 meses, até julho do ano que vem, nós vamos fazer 150 eventos de negócios só para o mercado europeu, onde a gente pretende aí beneficiar em torno de 2.600 empresas para que o empresário conheça a oportunidade que tem, mas principalmente em conhecendo essa oportunidade, possa encontrar compradores europeus e aí sim exportar e fazer negócio.
2: Bom, e essa plataforma pode também estimular as pequenas e médias empresas brasileiras a entrarem nesse novo mercado trilionário, né, que o senhor falou. O estímulo às exportações de empresas de pequeno porte é uma das metas da Apex para os próximos anos, não é isso?
0: Exato, Luciano. Isso é muito importante. É que todo mundo que tá ouvindo a voz do Brasil, os nossos empresários, as nossas cooperativas, os nossos produtores rurais, acreditem que a exportação é possível para todo mundo. É possível para os médios e também é possível para os pequenos. O que que precisa fazer? Tem que se preparar, tem que entender o mercado e nisso a Apex Brasil pode ajudar muito. Com ferramentas de inteligência de mercado, planos de negócios e principalmente participar das nossas feiras, das nossas rodadas de negócios, tanto no exterior como no Brasil, quando a gente traz compradores internacionais ao Brasil. Então, essa é uma grande mensagem, que é uma grande oportunidade para todos, pequenos e médios também têm essa oportunidade. Se prepararem, contando com o nosso apoio, a gente tem uma segurança muito boa de que também essa oportunidade vai ser viável e se transformar em negócio para eles.
1: Agora, o senhor mencionou anteriormente alguns itens que vão estar beneficiados aí pelo acordo, mel, por exemplo. A Apex já mapeou, né, o que vai ter essa redução tarifária para exportação para a Europa. Esses itens, eles coincidem com aqueles que vão ter aumento de tarifas imposto pelos Estados Unidos, né, no, na última taxação? Ou seja, a minha pergunta é, as oportunidades na Europa, elas podem ajudar a reduzir o impacto dessa taxação norte-americana?
0: Sim, elas podem sim, né? Estados Unidos continua sendo um mercado muito importante. A gente continua promovendo as empresas e os produtos brasileiros nos Estados Unidos, mas a Europa é uma grande oportunidade que se abre também para os exportadores brasileiros. E para vocês terem uma ideia, a exportação do Brasil para os Estados Unidos, se a gente comparar janeiro a maio do ano passado com janeiro a maio deste ano, houve uma redução de em torno de 2 bilhões de dólares da nossa exportação. Só que ao mesmo tempo que nós caímos a nossa exportação para os Estados Unidos, o Brasil aumentou a exportação para a Europa. Nós exportamos a mais 1 bilhão e meio para a Europa. Nós exportamos 8 bilhões a mais para a China e exportamos, por exemplo, para a Índia, quase 2 bilhões de dólares a mais também. Então, embora tenha caído a exportação para os Estados Unidos, o Brasil bateu recorde de exportação esse ano, se a gente pegar janeiro a maio, onde nós tivemos 12 bilhões de dólares a mais. E interessante, Luciano, é que das 2 mil empresas que estão com a Apex Brasil, que a gente trabalha, que a gente apoia e exportam para os Estados Unidos, nós tivemos 72% dessas empresas, elas diversificaram o mercado. Elas continuam exportando para os Estados Unidos, mas

0: passaram também a exportar para outros mercados.
1: Presidente, nós temos apenas um minutinho a
0: Inclusive para a
1: mais.
0: diversificação.
1: Atualmente, o comércio entre Brasil e União Europeia movimenta cerca de 100 bilhões de dólares por ano. Você já tem uma estimativa de quanto esse fluxo pode crescer com a entrada em vigor, né, desse acordo?
0: Olha, Luciano, nós fizemos um estudo pegando
1: Levando, né?
0: só 543 produtos, que são aqueles que a gente tá priorizando. Só esses 543 produtos, na estimativa da Apex Brasil, no nosso estudo, que são os nossos produtos prioritários, eles podem render ao Brasil no curto prazo, nos próximos 12 meses, um incremento de exportação de até 1 bilhão de dólares. E aí, basta também colocar que a gente tem não só esses 543, mas a gente tem milhares de outros produtos também com oportunidade, de modo que eu acho que a gente está com uma expectativa muito positiva, de ter um crescimento aí de pelo menos 1 bilhão de dólares nos próximos meses para a Europa.
2: Muito bem, nós conversamos com Laudemir Miller, presidente da Apex Brasil, a Agência Brasileira de Promoção de Exportações. Muito obrigada pela sua entrevista aqui à Voz do Brasil, presidente.
0: Obrigado, Mariana. Boa noite a todos.
1: Garantir acesso à educação, lazer e proteção para crianças e adolescentes é um dever do Estado e de toda a sociedade, como estabelece a Constituição Federal.
2: Mas essa realidade ainda é distante para mais de 1 milhão e 600 mil jovens de todo o país submetidos ao trabalho precoce.
1: Para mudar esse cenário, o Ministério do Trabalho e Emprego lançou o novo Plano Nacional de Erradicação do Trabalho Infantil.
2: Com metas válidas até 2035, a iniciativa quer fortalecer a rede de fiscalização e assistência social em todo o Brasil.
3: Brincar, estudar e se desenvolver, direitos que ainda estão longe da realidade de milhões de crianças e adolescentes brasileiros. Segundo o IBGE, em 2024, o país registrou cerca de 1 milhão 650 mil crianças e adolescentes entre 5 e 17 anos em situação de trabalho infantil. O Nordeste concentra o maior número de casos, com 506 mil crianças e adolescentes nessa condição, seguido pelas regiões Sudeste, Norte, Sul e Centro-Oeste. Entre as principais causas estão a desigualdade social, a baixa renda familiar e a evasão escolar. No Brasil, qualquer trabalho é proibido para menores de 14 anos. Dos 14 aos 16 anos, só é permitido na condição de jovem aprendiz. Para enfrentar esse problema, o Ministério do Trabalho e Emprego lançou o Plano Nacional de Prevenção e Erradicação do Trabalho Infantil e Proteção a Adolescentes no Trabalho, com vigência até 2035. Uma conquista coletiva, destacou Roberto Guimarães, coordenador nacional de erradicação do trabalho infantil.
4: Esta quarta edição representa avanços significativos e confere maior estabilidade, continuidade e capacidade de planejamento de longo prazo.
3: O documento reúne metas, indicadores e estratégias para fortalecer a proteção de crianças e adolescentes em todo o país. A proposta foi construída de forma coletiva, com participação do governo, trabalhadores, empregadores, sistema de justiça, sociedade civil e organismos internacionais. Para o ministro do Trabalho e Emprego, Luiz Marinho, cabe à sociedade monitorar, fiscalizar as metas do plano e combater o trabalho infantil.
5: Esse é o compromisso deste quarto plano. O compromisso de todos e todas, para que nós possamos sonhar e trabalhar para realizar esse sonho, para um dia sermos declarados trabalho infantil erradicado.
3: Para a adolescente de Sergipe, Ellen Hipólito, representante do comitê que debateu o novo plano, lugar de criança não é no trabalho, é na escola, no brincar e na oportunidade de sonhar com um futuro melhor.
6: É por isso que esse plano, ele é muito mais do que um documento. Ele representa a construção de oportunidades e para que crianças e adolescentes eles possam realmente estar na escola e sonhar, que é o que a gente sempre quer na nossa infância.
3: Com duração de 10 anos, o novo plano vai orientar as políticas públicas de combate ao trabalho infantil em todo o país. A meta é fortalecer a rede de proteção e garantir que crianças e adolescentes tenham acesso à educação, ao lazer e ao desenvolvimento pleno de seus projetos de vida. Reportagem Pablo Mundim.
1: Essas foram as notícias do governo do Brasil.
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2: Fique agora com as notícias do Poder Judiciário e do Congresso Nacional. Boa noite.
1: Boa noite para você. Até amanhã.

0: reforma tributária que restringiram a isenção de impostos na compra de veículos por pessoas com deficiência.
1: A discussão envolve as regras de isenção do imposto sobre bens e serviços e da contribuição sobre bens e serviços instituídos pela reforma tributária.
0: Pela nova legislação, pessoas com deficiência têm direito à alíquota zerada na compra de veículos, mas o benefício foi restrito ao excluir situações que demandam suporte à mobilidade, como o autismo de nível 1. Na sessão de hoje, o plenário escutou as partes do processo. Depois, o julgamento foi suspenso e será retomado em uma outra data ainda a ser definida. A reiteração automática de ordens de bloqueio via Cisbajude pela chamada teimosinha é medida legítima para efetivar a execução, cabendo ao executado demonstrar causas impeditivas do gravame.
1: Essa tese do STJ deve ser seguida pelos tribunais de todo o país. Fátima Uchoa.
2: A teimosinha permite a repetição automática das ordens de bloqueio de dinheiro nas contas bancárias do devedor sem necessidade de nova decisão judicial. Para o relator na primeira sessão do STJ, ministro Sérgio Cucchina, essa ferramenta contribui para a efetividade da execução, a duração razoável do processo e a eficiência da prestação jurisdicional, além de contribuir para impedir o esvaziamento de contas pelo devedor e aumentar as chances de localização de ativos financeiros para satisfazer o crédito. Ainda segundo o ministro, o risco de a teimosinha alcançar valores protegidos por lei é controlado pelos meios legais de impugnação e pelo dever do juiz de cancelar indisponibilidades irregulares ou excessivas.
0: TSE lança Manual do Eleitor, um guia que reúne as principais orientações para quem vai participar das eleições 2026.
1: O anúncio foi feito pelo presidente do TSE, ministro Cássio Nunes Marques, durante sessão desta quinta-feira. Estevão Furtado.
3: Além das versões impressa e digital do manual, a iniciativa também prevê vídeos explicativos no canal da Justiça Eleitoral no YouTube, um site exclusivo e conteúdos nas redes sociais do Tribunal. Entre as orientações estão a obrigatoriedade de apresentar um documento oficial com foto para votar e a proibição do uso de celular na cabine de votação, medida que garante o sigilo do voto. O presidente também destacou o lançamento do programa Seu Voto Importa, que amplia ações de inclusão e acessibilidade nas eleições e busca incentivar especialmente a participação de jovens de 16 e 17 anos no processo eleitoral.
0: Estatal é condenada a indenizar analista de RH ameaçada com canivete.
1: A trabalhadora deve receber R$12 mil por danos morais. Marja Lacerda.
4: A analista trabalhava em uma empresa que prestava serviços para a Celesc Distribuição em Blumenau, Santa Catarina. Quando a empresa foi vendida, o salário dos empregados passou a atrasar. Um deles, num ato de desespero, fez a analista refém, ameaçando de morte. Para os ministros do TST, a Celesc, como empresa contratante, também é responsável por descumprir as normas de segurança no trabalho, permitindo que a trabalhadora terceirizada fosse exposta à situação de risco.
0: Justiça Federal atende a pedidos do MPF e determina consolidação de terra indígena no Pará.
1: Entes governamentais foram condenados a pagar mais de R$2 milhões por danos morais coletivos por omissão histórica. Vanessa Pereira.
5: A sentença reconheceu a validade do decreto estadual publicado em 1945, que garante o direito do território ao povo indígena Amanaié, no Pará. Além do pagamento de indenização por danos morais coletivos e por omissão histórica, o governo do Pará, o Instituto de Terras do Pará, a União e a FUNAI deverão fazer estudos técnicos e realizar a retirada de ocupantes irregulares da área.
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0: Uma boa noite.
1: E até amanhã.
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0: Eu sou Paula Groba.
1: E eu sou Humberto Pinheiro.
0: E estes são os destaques de hoje do Jornal do Senado, que começa agora.
1: Próximo presidente da República enfrentará desafio de ajuste fiscal, aponta relatório da IFE.
0: Discussão no STF sobre controle de gastos públicos repercute no Senado.
1: Nova lei amplia atendimento no SUS para pessoas com dor crônica.
0: Boa noite.
1: Boa noite.
0: Existem dores que duram meses ou até anos, afetam milhões de brasileiros e podem comprometer o trabalho, o sono e a qualidade de vida.
1: Para ampliar o atendimento a esses pacientes, uma nova lei garante assistência integral pelo SUS e cria o Dia Nacional de Conscientização e Enfrentamento da Dor Crônica. A repórter Marcela Cunha tem os detalhes.
2: As pessoas que convivem com dor crônica agora têm direito a atendimento integral pelo SUS. O texto prevê acompanhamento na rede pública e determina que o paciente seja informado sobre os riscos e possíveis efeitos adversos dos tratamentos. Segundo a Sociedade Brasileira de Estudos da Dor, a condição atinge cerca de 60 milhões de pessoas no Brasil. Para o senador Dr. Irã, do Progressistas de Roraima, a medida corrige uma lacuna no acesso a tratamento.
3: Um tema tão importante que é negligenciado pelo nosso Sistema Único de Saúde, que tem um tripé pétreo da universalidade, da equidade e da integralidade, que é o nosso SUS. Ao fazer a defesa desse projeto, você beneficia essas pessoas para que elas tenham acesso amplo e rápido ao nosso sistema de saúde, pessoas com dor crônica, e eu me incluo aqui, e assim é com muitas pessoas.
2: A nova lei também cria o Dia Nacional de Conscientização e Enfrentamento da Dor Crônica em 5 de julho. A data será representada pela cor verde e deve estimular campanhas sobre prevenção, diagnóstico, opções de tratamento e combate ao preconceito contra quem vive com dor constante. Para a senadora doutora Eudócia, do PSDB de Alagoas, a criação de uma data nacional tem um papel estratégico na ampliação da conscientização e na mobilização de profissionais e gestores em torno do tema.
4: A iniciativa confere visibilidade a uma condição que afeta milhões de brasileiros e que muitas vezes permanece invisível no debate público. A dor crônica compromete a qualidade de vida, limita a autonomia e interfere nas relações sociais, familiares e profissionais, configurando um importante desafio para o sistema de saúde e para a sociedade.
2: O projeto teve origem na Câmara dos Deputados e foi aprovado pelo Senado em maio, sob relatoria do senador Flávio Arnes, do PSB do Paraná. A regulamentação pelo Executivo deverá detalhar como esse acompanhamento será oferecido no SUS.
0: E o senador astronauta Marcos Pontes, do PL de São Paulo, defendeu que a avaliação para o exercício da atividade médica seja realizada pelo Conselho Federal de Medicina e não pelo Ministério da Educação, como prevê a medida provisória editada pelo governo federal. A proposta torna obrigatória a aprovação de um exame nacional para exercer a profissão. O texto já está em vigor, mas ainda precisa ser analisado pelo Congresso Nacional.
1: Segundo o parlamentar, a certificação dos profissionais deve ficar sob responsabilidade da entidade que representa a categoria, de forma semelhante ao que ocorre com a Ordem dos Advogados do Brasil. Já o MEC caberia avaliar a formação dos estudantes, além de fiscalizar a qualidade dos cursos de graduação. Para Marcos Pontes, é necessário separar as funções de formação e fiscalização. Ele afirma que o órgão responsável pelo ensino não deve ser o mesmo encarregado de atestar a proficiência dos futuros médicos.
5: A função do Conselho Federal de Medicina é a avaliação dos profissionais. Assim como é feito na advocacia, você tem os cursos de formação de advogados e depois você tem a OAB, para que o profissional possa ser certificado pelos seus pares para poder exercer essa profissão. Da mesma forma da medicina.
0: O Supremo Tribunal Federal vai analisar uma proposta de súmula vinculante que pode impedir a criação de despesas públicas ou a concessão de benefícios sem a indicação do impacto no orçamento e da fonte de recursos para custeá-los.
1: O tema repercutiu no Senado. Os detalhes com o repórter Alexandre Campos.
6: Na opinião do senador Eduardo Girão, do Novo do Ceará, o Brasil não precisa escolher entre irresponsabilidade fiscal e ativismo judicial. O caminho correto, na visão dele, é cumprir a Constituição instituição, respeitar a lei de responsabilidade fiscal e preservar o papel de cada poder. Já o senador Oriovisto Guimarães, do PSDB do Paraná, classificou de oportuna a proposta de súmula vinculante.
7: Vem no momento em que o país está ampliando gastos, desrespeitando a lei de responsabilidade fiscal, e é preciso que aqueles que querem que essa lei seja cumprida recorram ao Supremo e que o Supremo tenha um instrumento dessa súmula vinculante para facilitar os julgamentos e para que realmente a lei da responsabilidade fiscal seja respeitada.
6: Para Marcos Pestana, diretor executivo da Instituição Fiscal Independente, órgão vinculado ao Senado, que tem como uma de suas atribuições mensurar o impacto fiscal, especialmente os decorrentes de decisões dos poderes da República, a iniciativa é redundante. Ele explicou que a Constituição e a Lei de Responsabilidade Fiscal já exigem que qualquer gasto extra proposto venha acompanhado de medida compensatória, como corte de despesa ou aumento de tributos.
0: E quem assumir a presidência da República no próximo ano terá pela frente um grande desafio: equilibrar as contas públicas.
1: Um relatório da Instituição Fiscal Independente alerta que, sem medidas de ajuste, a dívida do governo pode alcançar um nível recorde na próxima década. A reportagem é de Douglas Castilho.
8: Segundo a entidade, a instabilidade em alguns dos maiores produtores de petróleo do mundo pressiona a inflação e prejudica o poder de compra das famílias, o que deve levar o Banco Central a manter uma política de juros altos por mais tempo. Assim, o relatório prevê que a inflação feche o ano em 5%, resultado acima do teto da meta, e que a taxa Selic diminua apenas 0,25 ponto percentual. O diretor da IFE, Alexandre Andrade, explicou como todo esse processo acontece na prática, dando o exemplo do diesel.
9: O diesel mais alto vai afetar fretes, custo de transporte de mercadorias, e isso tudo é repassado para os preços finais dos produtos. Então, a depender dos desdobramentos do conflito, isso tende a ser muito ruim para os índices de inflação.
8: Apesar desse aspecto negativo, o Brasil pode se beneficiar em outro ponto, ao menos no curto prazo. Como grande produtor de petróleo, o país aumenta o preço da venda, ganha dividendos pagos pela Petrobras e ainda melhora a arrecadação de tributos, cumprindo a meta fiscal no ano. Mas o relatório reforçou a preocupação com o aumento constante da dívida pública, que, segundo o documento, pode chegar a níveis insustentáveis em 2036.
0: O senador Isalci Lucas, do PL do Distrito Federal, destacou a instalação da Frente Parlamentar Mista de Defesa dos Feirantes. Segundo o parlamentar, a iniciativa busca fortalecer a atividade das feiras livres e valorizar os trabalhadores do setor.
1: Isalci defendeu ainda projeto de autoria da senadora Leila Barros, do PDT do Distrito Federal, que propõe a criação de regras para garantir que os feirantes que trabalham há pelo menos 5 anos na mesma feira não precisem se submeter à licitação e tenha o direito de transferir o ponto para familiares.
10: Eles estão passando por um momento difícil porque o governo não tem a sensibilidade, está querendo licitar todos os boxes das feiras, quer dizer, os grandes empresários que têm grana vão lá e vão ganhar a licitação.
0: E o fim da escala 6x1 terá sessão de debate temático no Senado. A sessão será no dia 1º de julho. O objetivo é discutir os impactos sociais, econômicos e produtivos da redução da jornada de trabalho.
1: A PEC, aprovada pela Câmara, reduz a carga semanal de 44 para 40 horas, garante 2 dias de descanso e prevê uma implementação gradual ao longo de 14 meses. Repórter Lana Dias.
11: Devem participar do debate especialistas, representantes do governo, do setor produtivo e dos trabalhadores. O presidente do Senado, Davi Alcolumbre, também confirmou a presença da Frente Nacional de Prefeitas e Prefeitos. O senador Randolfe Rodrigues, do PT do Amapá, diz ter expectativas de votar o texto antes do recesso parlamentar.
12: Então nós temos até 17 de julho para votar o fim da 6x1 e a instituição da escala 5x2. Eu estou confiante que, antes de entrarmos em recesso, nós a apreciaremos.
11: Mas o senador Oriovisto Guimarães, do PSDB do Paraná, disse que a proposta não deveria ser votada em período próximo às eleições.
13: E votar essas coisas em período pré-eleitoral é uma loucura. A escala 6x1 é a maior de todas as bombas fiscais que nós podemos aprovar.
11: A proposta de emenda à Constituição que acaba com a escala 6x1 já foi aprovada na Câmara dos Deputados.
1: Com edição de Paula Groba e trabalhos técnicos de João Lira, o Jornal do Senado fica por aqui. Acompanhe agora as notícias da Câmara dos Deputados. Boa noite.
0: Boa noite e até amanhã.
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15: Avança projeto que amplia a promoção de eventos do esporte feminino.
16: Propostas ampliam suporte para mulheres grávidas e mães que estudam.
15: Câmara prioriza emissão de documento à vítima de violência doméstica.
16: Parlamentares aprovam novo símbolo para identificação da pessoa idosa.
15: Boa noite. Os deputados aprovaram um projeto que estabelece um novo símbolo nacional para identificar pessoas idosas. O texto pode seguir agora para o Senado, como informa a repórter Sofia Peçanha.
17: A Comissão de Constituição e Justiça da Câmara aprovou o projeto que institui um novo símbolo nacional de identificação da pessoa idosa. Hoje, o símbolo mais conhecido é o desenho de uma pessoa curvada com bengala. Pelo projeto, essa imagem será substituída por um novo símbolo, uma pessoa em pé acompanhada da inscrição 60+. O texto altera o Estatuto da Pessoa Idosa e a Lei de Atendimento Prioritário para determinar que um novo símbolo seja utilizado em assentos preferenciais no transporte coletivo, vagas de estacionamento, filas e caixas prioritários, além de demais sinalizações destinadas ao atendimento preferencial da população idosa. Na justificativa do projeto, o autor, o deputado Gabriel Nunes, do PSD da Bahia, argumentou que o símbolo atual passa uma imagem negativa e estereotipada do envelhecimento, associando a pessoa idosa à fragilidade e à limitação física. A relatora do projeto, na Comissão de Constituição e Justiça, a deputada Maria do Rosário, do PT do Rio Grande do Sul, afirmou que o país vive uma mudança no perfil da população.
18: Nós estamos cada vez mais velhos, mas nós queremos a longevidade com qualidade de vida. As próprias palavras que a gente usa, parece que a gente fala sobre o mundo produtivo quando não estamos aposentados. E quando estamos aposentados, falamos em inativo.
17: O projeto não muda direitos nem cria novos benefícios para a população idosa. Apenas altera a identificação visual. Essa padronização do símbolo, segundo Maria do Rosário, também ajuda no reconhecimento dos direitos da pessoa idosa em diferentes ambientes.
18: Esses símbolos unificados no plano nacional contribuem também para que, independente do letramento da pessoa, a gente olhe para uma vaga de estacionamento, para um espaço, para uma fila e faça cumprir as demais leis, seja na saúde, seja no estacionamento, como eu falei, seja em todas as áreas. Então, eu creio que criar esse símbolo hoje faz uma diferença para um Brasil que quer assegurar dignidade, direitos e respeito, sobretudo, à pessoa idosa.
17: Alguns estados já utilizam o símbolo sugerido em suas regiões, mas agora o projeto institui a imagem como símbolo oficial em todo o país. Aprovado pelas comissões da Câmara, o projeto seguirá para o Senado. Da Rádio Câmara de Brasília, Sofia Peçanha.
14: Segurança Pública.
16: Adilson Barroso, do PL de São Paulo, apresentou o projeto que cria um sistema de alerta por aplicativo para avisar vítimas de violência doméstica sobre a aproximação de agressores monitorados por tornozeleira eletrônica.
15: Adilson Barroso ressalta que a ferramenta permite chamar o serviço de emergência com envio da localização em tempo real, registrando as violações como elemento de prova. Ele acrescenta que, segundo o projeto, o poder público poderá fornecer celular às vítimas atendidas.
14: Votação.
16: A Câmara dos Deputados aprovou prioridade na emissão de documentos para mulheres vítimas de violência doméstica. A repórter Júlia Lopes conta como deve funcionar.
19: Mulheres vítimas de violência doméstica que tiverem seus documentos destruídos ou roubados pelo agressor poderão ter atendimento prioritário para emissão de novos documentos. A medida está prevista no projeto de lei do deputado Duda Ramos, do Podemos de Roraima, aprovado pela Comissão de Constituição e Justiça da Câmara dos Deputados. A proposta altera a Lei Maria da Penha e também poderá beneficiar os dependentes da vítima. A mudança busca fortalecer a proteção e a autonomia das mulheres ao reconhecer a importância da documentação pessoal para garantir independência e acesso a direitos. O texto prevê atendimento prioritário em órgãos de identificação civil, cartórios e demais entidades responsáveis pela emissão de documentos com medidas de segurança e proteção da privacidade das vítimas. A regra vale para todos os documentos pessoais da mulher e de seus dependentes. O relator da proposta, deputado Diego Garcia, do União do Paraná, destacou que o projeto prevê mecanismos de proteção e sigilo durante todo o processo.
20: A comprovação será feita presencialmente por meio do boletim de ocorrência ou outro documento equivalente que comprove a situação de violência doméstica. E um ponto muito importante, o projeto também garante que todo esse processo seja feito com segurança e sigilo, protegendo a vítima e evitando qualquer risco adicional à sua integridade.
19: O texto aprovado também altera o Código Penal. Assim, a retenção, subtração ou destruição de documentos da mulher ou de seus dependentes será classificada como violência psicológica contra a mulher. O projeto que garante prioridade na emissão de novos documentos para vítimas de violência doméstica segue agora para análise no Senado. Da Rádio Câmara de Brasília, Júlia Lopes.
14: Direitos Humanos.
15: Projeto que obriga pais agressivos a participar de programa de prevenção de violência pode seguir para o Senado. A repórter Paula Bittar tem os detalhes da proposta.
21: A Comissão de Constituição e Justiça da Câmara aprovou um projeto que obriga pais ou responsáveis que tenham praticado violência contra criança ou adolescente a participar de programas de prevenção desse tipo de agressão. A relatora na CCJ, a deputada Laura Carneiro, do PSD do Rio de Janeiro, disse que o texto se harmoniza com a Constituição Federal, que assegura às crianças com prioridade a proteção integral e o resguardo contra toda forma de negligência, violência, crueldade e opressão. O texto aprovado modifica o Estatuto da Criança e do Adolescente para estabelecer que, uma vez verificada a hipótese de violência física, sexual, psicológica, negligência ou abandono, a autoridade judicial poderá determinar, além do afastamento do agressor da moradia, seu ingresso em programas de prevenção de violência contra crianças ou adolescentes. O autor do projeto, o deputado José Medeiros, do PL de Mato Grosso, disse que a proposta caminha no sentido de trabalhar a saúde mental desses agentes.
22: Um projeto muito importante, porque trata, inclusive, sobre saúde mental. Nós temos vários casos, por exemplo, de violência doméstica em casa com crianças e que chega ao óbito. Esse projeto, ele amplia a atuação do juiz. Ele dá instrumentos para que o juiz possa, não só a questão da pena ali, que ele tem que se ater a isso, mas também demandar um tratamento para a saúde mental do pai ou da mãe que tiver envolvido em casos de violência contra crianças.
21: A proposta que obriga pais ou responsáveis que tenham praticado violência contra criança ou adolescente a participar de programas de prevenção desse tipo de agressão já pode seguir para análise do Senado, a menos que haja recurso para votação antes pelo plenário da Câmara. Da Rádio Câmara de Brasília, Paula Bittar.
14: Justiça.
16: A Câmara aprovou a proibição de candidatura ao Conselho Tutelar de pessoas condenadas por crimes graves. A repórter Fabielle Pires nos conta quais são os casos.
23: A Câmara dos Deputados aprovou uma proposta que proíbe a candidatura ao cargo de Conselheiro Tutelar de pessoas condenadas por crimes graves. Atualmente, para ser integrante de Conselho Tutelar, os candidatos devem ter reconhecida idoneidade moral. Mas a lei não lista critérios para esse requisito. Por isso, a deputada Ana Paula Lima, do Partido dos Trabalhadores de Santa Catarina, apresentou a mudança para impedir que condenados por crimes graves não possam concorrer. O Conselho Tutelar é um órgão de fiscalização que busca garantir que crianças e adolescentes tenham seus direitos respeitados. Os membros são eleitos em cada município a cada 4 anos. A relatora da proposta, deputada Laura Carneiro, do PSD do Rio de Janeiro, que foi secretária de Assistência Social, defendeu a importância dos conselheiros tutelares na proteção de crianças e adolescentes que estão em situação de vulnerabilidade. Ela julga que não pode ser conselheiro tutelar qualquer pessoa.
24: Não pode ser conselheiro tutelar aquele que comete um crime, né? Mesmo que ele tenha cumprido a sua pena, ele tem, sob a sua tutela, aquele delito que foi cometido na sua história.
23: O texto final aprovado foi elaborado pela relatora. Laura Carneiro definiu os crimes graves como aqueles previstos em algumas leis de combate à violência, como a Lei de Crimes Hediondos, crimes violentos previstos na Lei Maria da Penha, além de crimes de injúria contra criança e adolescente, racismo e de improbidade administrativa. O projeto que proíbe a candidatura ao cargo de conselheiro tutelar de pessoas condenadas por crimes graves foi aprovado por todas as comissões e segue agora para análise do Senado. Da Rádio Câmara de Brasília, Fabielle Pires.
14: Economia.
15: Dimas Gadelha, do PT do Rio de Janeiro, apoia o projeto que proíbe a exploração, a oferta e a publicidade de apostas de cota fixa. A proposta revoga a legislação que regulamenta as bets e prevê o bloqueio de plataformas, aplicativos e transações financeiras ligadas à atividade.
16: Dimas Gadelha alerta para o aumento do endividamento das famílias e para os prejuízos

0: À saúde mental associados às apostas online. Segundo ele, a ideia é conter os impactos sociais e econômicos dessa atividade, prevendo inclusive punições para quem facilitar o acesso a plataformas proibidas.
1: Relações Exteriores.
2: A Comissão aprova a revogação de confisco de bens de alemães, japoneses e italianos por causa da Segunda Guerra Mundial. A repórter Maria Neves contextualiza a proposta.
3: A Comissão de Relações Exteriores da Câmara aprovou o projeto do deputado Kim Kataguiri, destinado a revogar um decreto de 1942, que tinha por objetivo confiscar bens de alemães, japoneses e italianos. Durante a Segunda Guerra Mundial, de 1939 a 1945, Japão e Itália se alinharam ao governo alemão de Adolf Hitler e formaram o chamado Eixo. No Brasil, o presidente da época era Getúlio Vargas, que ao final do conflito se alinhou aos adversários do Eixo, grupo chamado de Aliança e formado por França, Inglaterra, Estados Unidos e a antiga União Soviética. Foi nesse contexto da guerra que o governo brasileiro editou o decreto agora revogado. Kim Kataguiri ressalta que japoneses, alemães e italianos não tinham nenhuma influência ou participação nas decisões políticas e militares tomadas pelos governos de seus países durante a guerra. Para o deputado, manter o decreto em vigor não faz nenhum sentido e afronta os princípios de justiça e igualdade. Relator do texto, o deputado Luiz Felipe de Orleans e Bragança, do PL de São Paulo, afirma que a norma já era injusta em 1942. Ele ressalta que os imigrantes alemães, japoneses e italianos e seus descendentes jamais deveriam ter sido punidos pelas ações dos governos do Eixo. Hoje, na opinião do parlamentar, o decreto contraria o Estado Democrático de Direito.
4: Na diplomacia, os gestos são muito importantes. Esperamos que a revogação de norma tão cruel sirva como gesto de amizade em face de países tão caros à política externa brasileira e às relações internacionais do país.
3: Ainda em 1946, um decreto do então presidente Eurico Gaspar Dutra devolveu bens e direitos dos cidadãos italianos. As propriedades confiscadas de alemães e japoneses foram restituídas ao longo dos anos. Apesar disso, o decreto de 1942 nunca foi revogado. A última propriedade tomada pelo governo brasileiro na época era uma escola japonesa localizada em Santos, no litoral de São Paulo. Em 2018, o prédio foi devolvido à Associação Japonesa de Santos como parte das comemorações dos 110 anos da imigração japonesa para o Brasil. Os bens não reclamados foram incorporados ao patrimônio da União. O projeto que revoga decreto de Getúlio Vargas que confiscava bens de alemães, japoneses e italianos ainda será analisado pela Comissão de Constituição e Justiça. Da Rádio Câmara de Brasília, Maria Neves.
1: Educação.
0: Propostas ampliam a rede de apoio para grávidas e mães que estudam. A reportagem é de José Carlos Oliveira.
5: As comissões da Câmara dos Deputados analisam 5 projetos de lei que ampliam o apoio a estudantes grávidas em período pós-parto ou que estejam amamentando. A intenção é criar condições nas escolas e universidades para que elas possam se manter nos cursos normalmente. A relatora, a deputada Cris Tonietto, do PL do Rio de Janeiro, apresentou o texto consolidado das propostas nas comissões da Mulher e de Previdência e Assistência Social.
6: A gente sabe que tem um momento que é muito sagrado para a mulher, que é justamente a maternidade. Agora, também não é justo que uma mulher, justamente por estar grávida, por estar passando pelo período depois, no caso, puerpério, parto, que ela tenha ali algum tipo de cerceamento dos seus direitos, né? E principalmente esse vínculo materno-infantil. O projeto, ele promove um acolhimento, ele viabiliza a oportunidade para que a mulher possa ter o seu direito à educação assegurado.
5: O texto altera a Lei de Diretrizes e Bases da Educação Nacional para garantir adaptações necessárias nas instituições de ensino. A lei que regula os exercícios escolares em casa também ganha novas regras específicas para essas estudantes, sobretudo em relação a acompanhamento pedagógico e material didático. Cristo Nieto cita outros benefícios.
6: Às vezes a flexibilização de prazos administrativos, para que ela possa entregar eventualmente a monografia com um tempo um pouquinho mais dilatado, porque é uma questão de direito. Então, no ambiente acadêmico, a gente precisa de oferta mesmo, de espaços que possa a mulher amamentar o seu bebê, que ela possa, de repente, trocar uma fralda do bebê, se ela tiver que, por alguma razão, levar esse bebê, eventualmente, questões de acesso remoto para esta mulher, para que ela tenha a possibilidade de não deixar e não negligenciar, em hipótese alguma, a sua vocação primária, que é justamente a maternidade, mas também sem sacrificar, de alguma forma, os seus sonhos, os seus projetos.
5: De acordo com o texto, os mesmos direitos serão garantidos às estudantes que adotarem uma criança ou receberem guarda judicial para adoção. Nesses casos, o prazo do benefício é limitado a 120 dias, o mesmo da licença maternidade. A proposta ainda vai passar pela análise das comissões de educação e de Constituição e Justiça. Da Rádio Câmara de Brasília, José Carlos Oliveira.
1: Saúde.
2: O projeto de Florentino Neto, do PT do Piauí, garante que laudos, exames e relatórios médicos emitidos por profissionais da rede privada sejam aceitos pelo SUS. De acordo com o texto, os documentos poderão ser usados para encaminhamentos, regulação de consultas e continuidade de tratamentos na rede pública.
0: Florentino Neto acredita que a medida evita a repetição de consultas e exames já realizados. Segundo o deputado, o objetivo é reduzir a burocracia e acelerar o acesso dos pacientes a diagnósticos e a atendimentos especializados.
1: Esporte.
2: Projeto que busca ampliar a promoção de grandes eventos de esporte feminino avança na Câmara. A repórter Silvia Munhato tem os detalhes.
7: A Comissão de Esporte da Câmara aprovou o projeto para obrigar as entidades esportivas responsáveis pela organização de grandes eventos a adotar medidas de promoção do esporte feminino. A ideia é melhorar a visibilidade institucional, o acesso a estruturas esportivas adequadas e o desenvolvimento de categorias de base e formação profissional feminina. A proposta original da deputada enfermeira Rejane, do PCdoB do Rio de Janeiro, tratava do fortalecimento do futebol feminino com várias medidas para garantir a igualdade de gênero. A relatora, deputada Nélia Aquino, do Podemos de Minas Gerais, alterou a proposta, retirando alguns pontos que, segundo ela, já constam da Lei Geral do Esporte, e aproveitou para ampliar o alvo da proposta para todos os grandes eventos esportivos, não apenas o futebol. A deputada enfermeira Rejane apoiou as mudanças.
8: Quanto mais a gente consiga aprimorar uma proposta legislativa para valorizar, né, as mulheres, e eu tenho muita luta também com mulheres negras, com a população LGBT, enfim, eu acho que a gente tem que ir à frente. Não dá para retroceder.
7: O projeto, que trata da promoção da participação feminina em grandes eventos esportivos, será analisado agora pelas comissões de Defesa dos Direitos da Mulher, de Finanças e Tributação e de Constituição e Justiça. Da Rádio Câmara de Brasília, Silvia Minhato.
0: O projeto reconhece as seleções brasileiras masculina e feminina de futebol como manifestação da cultura nacional e símbolo da identidade brasileira. Autor da proposta, Hélio Lopes, do PL do Rio de Janeiro, destaca o papel histórico das equipes na formação da memória e do sentimento de pertencimento dos brasileiros.
2: O texto ressalta tanto a trajetória da seleção masculina quanto a contribuição da seleção feminina para a valorização do futebol. Segundo Hélio Lopes, as duas equipes ajudam a projetar a imagem do Brasil no exterior e reforçam uma referência esportiva e cultural.
0: Termina agora o Jornal Câmara dos Deputados, produzido pela Rádio Câmara, com trabalhos técnicos de Wellington Teles e apresentação de Tércia Guimarães e Luciana Vieira. Uma boa noite para você.
2: A Voz do Brasil volta amanhã. Boa noite.
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1: Olá, amigos, muito boa noite. 8:01. Estamos iniciando o noturno desta quinta-feira, 25 de junho de 2026. Chora Violão, de Baden Powell com o Marcel Powell Trio.

Festa em Olinda, de Tony Horta, com Gabriel Grossi. Antes, Chora Violão, de Baden Powell, com Marcel Powell Trio. Rádio MEC 8 e 10.

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0: 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Rádio MEC 8:15, boa noite.
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1: Não quero mais que o rei de Tiro venha apanhar meus pavões pro bem-amado. E nem marfim, nem preciosa lenha, nem flor azul, nem papião dourado. Não consinto que viole a minha brenha, carregando as riquezas do Eldorado. Não quero mais que o rei de Tiro venha apanhar meus pavões pro idolatrado. Pavões de Ofir não mais irão nos barcos para além da Hespéria e dos fenícios marcos. Se Salomão, o amado de Elohim, quer papagaio, araras e saguim, que os vá buscar no Surinã, nos charcos, e não nos campos de Tassimirim.
0: De Sossígenes Costa, A Zanga do Rei de Ofir, por Antônio Cícero. 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
4: Olá, amigos, muito boa noite a você que está acompanhando a Rádio MEC nesta noite de quinta-feira. Estamos iniciando a transmissão direto da Sala Minas Gerais com a Orquestra Filarmônica de Minas Gerais, que apresenta hoje os novos nomes da composição brasileira selecionados pelo 14º Festival Tinta Fresca, num concerto ao vivo, direto da Sala Minas Gerais, na capital mineira. A Rádio MEC sempre levando você direto às salas de concerto com nossa transmissão ao vivo. A batuta neste concerto estará sob a responsabilidade do maestro José Soares. Vale dizer que o Festival Tinta Fresca é uma iniciativa destinada a identificar e fomentar a composição sinfônica brasileira, e anualmente abre espaço a novos nomes brasileiros ou naturalizados dedicados a este segmento musical. Nesta noite serão apresentadas as obras dos 4 finalistas. Os aplausos que você está ouvindo é a entrada da Orquestra Filarmônica de Minas Gerais ao palco da sala. Como eu dizia, nós teremos hoje as obras dos 4 finalistas. A primeira, Cenas da Caatinga, de Jonatas Reis. Pau Brasil, O Tesouro da Mata Atlântica.

0: Romântica de Fernando Brito, Momentos do Caraça de Rodrigo Aredes e fechando a apresentação desta noite, Suíte Refloresta de Jonas Rocherman. E para você, ouvinte da Rádio MEC, nós queremos lembrar que sua participação é muito importante para nós. Portanto, mande sua sugestão, sua opinião para o nosso WhatsApp, DDD 21 99710-0537. E acompanhe mais da Rádio MEC na nossa programação, nas nossas redes sociais. Basta que você siga o nosso perfil, @RadioMEC. Você ouve agora o Spala da Orquestra Sinfônica, Orquestra Filarmônica de Minas Gerais, afinando a orquestra. Já já teremos a entrada no palco do maestro José Soares, que fará a apresentação deste concerto, antes de iniciarmos o concerto propriamente dito. Portanto, estamos aguardando as palavras do maestro José Soares, que já já estará conosco no palco da Sala Minas Gerais. E, como eu disse a você, o primeiro compositor a apresentar sua obra hoje será o Jonatas Reis, mineiro, nascido em Belo Horizonte, que desenvolveu sua formação musical no Brasil, na Venezuela, na Nicarágua. Agora sim, recebemos o maestro José Soares. Recebendo os aplausos da plateia, vamos ouvi-lo.
1: Muito boa noite, sejam bem-vindos à edição 2026 do Festival Tinta Fresca. Muito obrigado pela presença de vocês, os que estão acompanhando também essa transmissão, essa sala. Vocês podem estar vendo aqui o coro aqui, né? Mas ela está ainda mais cheia com as pessoas que estão acompanhando a nossa transmissão pelo nosso canal de YouTube, também pela Rádio MEC. Muito obrigado pela presença de vocês. O Festival Tinta Fresca é uma iniciativa única dentro da plataforma educacional da Orquestra Filarmônica de Minas Gerais. Desde o início da orquestra, esse festival abre inscrições às peças são enviadas em anonimato, algumas delas são selecionadas, nesse ano foram quatro, e hoje vocês vão escutar as quatro obras finalistas. Este ano foi especial, tivemos um tema: Biomas do Brasil. A riqueza da natureza do nosso país se reflete como inspiração artística para a criação de obras para toda a orquestra que tocar. Então, vocês vão escutar. Antes de cada uma das obras, vai haver a exibição de um vídeo. O pessoal da transmissão que está acompanhando vai assistir esse vídeo também. E na sequência, nós tocamos as obras de cada um dos quatro. E ao final, um grande momento que é a revelação: se há um vencedor, quem é o vencedor, né, deste concurso. Vamos ver então. Para isso, vocês também vão acompanhar essa jornada por quatro paisagens de natureza, quatro músicas diferentes. Eu aqui reitero o meu agradecimento aos finalistas, à nossa banca de jurados. Vocês vão conhecer eles aqui ao final, né, da nossa cerimônia de encerramento. E um agradecimento a todos que fazem com que isso aqui aconteça: o Alicerce, nosso mantenedor, Governo de Minas; a sensibilidade dos nossos patrocinadores, amigos da Filarmônica, assinantes. Todos formam essa grande segunda orquestra. Eu espero que a gente tenha uma noite de descobertas. A gente fala de música nova, às vezes a gente fala assim: ué, mas o que que vai acontecer? Mas eu garanto para vocês que é uma jornada única e fundamental, porque afinal é o que faz da orquestra um instrumento atual de desenvolvimento social, econômico e cultural. Muito obrigado pela presença de vocês, e que a gente tenha um concerto único e de novidade, porque afinal a tinta está fresca. Obrigado e boa noite.
2: Escolhi a Caatinga como meu bioma a ser representado na música, não só pelas suas particularidades, por ser o único bioma exclusivamente brasileiro, mas também pelo seu potencial cultural, folclórico e humano. Ao longo da peça, nós ouviremos várias vozes, como, por exemplo, cantos de trabalho, o canto do vaqueiro, o canto da lavadeira, cantos de fé e, por fim, a alegria, a vivacidade dos ritmos típicos e seus respectivos instrumentos. A peça tem seis cenas e, a transição entre uma cena e outra será sinalizada pela queixada.
0: Este foi o Jonatas Reis, autor da obra que vamos ouvir agora, Cenas da Caatinga.

0: Muito bem, tivemos então a apresentação da peça Cenas da Caatinga, de Jonatas Reis, que agora se levanta na plateia para receber os aplausos da audiência na Sala Minas Gerais.
1: Olá, eu sou o compositor Fernando Brito, compositor da obra Pau Brasil, o Tesouro da Mata Atlântica. Essa obra trata do pau-brasil como um símbolo do bioma Mata Atlântica e também trata do desmatamento, trata do descuido com a natureza que infelizmente acontece. A gente sabe que Mata Atlântica é o bioma mais ameaçado do mundo e o pau-brasil se tornou símbolo aí nessa obra. Então é uma obra que percorre por cinco partes bem distintas uma história de uma árvore que passou no desmatamento e pode, sim, ressurgir aí como símbolo de um renascimento da nossa natureza brasileira.
0: Este foi o compositor Fernando Brito, autor da peça Pau Brasil, o Tesouro da Mata Atlântica, que vamos ouvir na sequência.